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1: Bom dia, são 2 horas.
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1: 2:50.
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1: Bom dia, são 3 horas.
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1: 3:10.
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1: 3:47.
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1: Bom dia. São 4 horas.
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1: 4 e 11.
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1: 17 graus.
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1: 4:48.
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1: Bom dia, são 5 horas.
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6: 5 e 44.
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1: Bom dia, são 6 horas.
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1: Bom dia, são 7 horas.
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0: Bom dia. São 8 horas.
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1: Bom dia, são 9 horas.
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7: Bom dia, boa quarta-feira. O essencial da informação segue já a seguir. A Câmara Municipal de Santa Maria da Feira foi distinguida com a categoria Diamante nos Prémios de Excelência Autárquica 2026 pelo trabalho desenvolvido no Programa de Apoio ao Desporto. O galardão sucede ao Prémio de Ouro, conquistado pelo município no ano passado. A distinção foi entregue durante o 4º Congresso da Cidade Social, evento que decorreu em Lagoa e Portimão, e onde o Conselho esteve representado pelo Vereador do Desporto, Mário Jorge Reis. Através do Programa de Apoio ao Desporto, a Autarquia Feirense financia atletas e associações locais, promovendo a prática de atividade física, a inclusão social e o bem-estar de toda a comunidade. Com o centenário no horizonte, que se celebra em 2027, os Bombeiros Voluntários de Rifana têm em marcha vários projetos e campanhas para remodelar o quartel e reforçar o corpo ativo. Em entrevista à Sintonia, o presidente da associação, Lino Rocha, e o comandante, Ricardo Castro, abordaram a campanha de angariação de fundos que está a decorrer online e que pretende reverter para obras urgentes no quartel, orçadas em cerca de 400 mil euros, das quais a Câmara Municipal assegurará metade do valor. Lino Rocha detalhou as intervenções necessárias e reforçou o compromisso de ter as obras concluídas a tempo do centenário.
8: Estamos a falar de muitas coisas. Estamos a falar de substituição de telhados, estamos a falar de substituição de portas, janelas, de colmatar infiltrações graves, de revestimentos de paredes e, como o quartel é muito grande, multiplicando aqueles metros todos quadrados, são valores bastante elevados.
7: Uhum. Estamos a falar no valor total da obra, estimado mais ou menos...
8: Que rondará 400 ou até mais, 400 mil euros, cerca de 400 mil euros.
7: O comandante Ricardo Castro sublinhou a importância de garantir condições de conforto dignas para os bombeiros que diariamente servem a comunidade de forma voluntária.
9: Procuramos o melhor conforto para os nossos homens e nossas mulheres, que estão sempre prontos e disponíveis para acolher e acorrer à nossa comunidade. Efetivamente, neste momento, temos algumas partes do quartel que estão inativas, derivado a essas mesmas infiltrações, porque já não têm condições de se lá permanecer, ou seja, tenha algumas partes já que as paredes ruíram, aqueles gessos e isso tudo, e então optamos por as encerrar. Efetivamente, no fundo, é poder dar aquelas melhores ou iguais condições àquelas que têm em sua casa, uma vez que também disponibilizam grande parte e de forma voluntária lá pernoitam e estão diariamente para o socorro à nossa população.
7: Para ajudar a financiar as obras e equipamentos, os bombeiros preparam a 10ª edição do Festival da Francesinha, que vai decorrer a 9 e 10 de outubro. Toda a verba angariada no evento reverte para a requalificação das instalações. O presidente da corporação, Lino Rocha, deixa o convite e o apelo à comunidade.
8: Já toda a gente está na expectativa e está ansiosa por que venha sempre o ano seguinte e o Festival das Francesinhas. Este ano é no dia 9 e 10 de outubro. Existe uma colaboração muito grande entre bombeiros, familiares, amigos. elementos que fazem parte dos órgãos sociais, toda a gente se disponibiliza e fazemos uma grande equipa para poder servir a comunidade e todos os amigos e beneméritos que queiram lá ir comer a francesinha e deixar o seu contributo, o seu donativo para a nossa associação.

0: normalmente é sempre casa cheia sexta e sábado. Apelo a que as pessoas tenham um bocadinho de paciência, porque as filas em determinadas horas são grandes e tem que se ter um bocadinho de paciência. Este ano vamos ter uma novidade, porque vamos lá ter um cantinho com um bar onde as pessoas podem estar ali a tomar a sua bebida mais descansada e aguardar pela sua vez e depois comer a sua francesinha e conviver connosco.
1: São certos da entrevista com os bombeiros voluntários de Rifana, que têm em curso uma campanha de angariação de novos voluntários para reforçar o corpo ativo. A corporação conta atualmente com 58 elementos, além de manter em funcionamento a sua escolinha com 11 jovens, entre infantes e cadetes. A subida dos custos de vida continua a apertar o orçamento das famílias e a tornar a alimentação um desafio diário para muitos agregados. Para assinalar o Dia Internacional para a Erradicação da Pobreza, a Rosto Solidário lançou uma campanha de recolha de bens alimentares em Santa Maria da Feira. A organização apela à mobilização de cidadãos, empresas e instituições locais até ao dia 17 de outubro. As entregas de alimentos não perecíveis podem ser feitas na sede da instituição. Azeite, leite, leguminosas, cereais, bolachas e conservas de peixe, como atum e sardinha, são os bens identificados como prioritários. Em nota enviada à imprensa, a Rosto Solidário sublinha que o combate à pobreza e à exclusão social exige uma resposta coletiva, destacando o papel dos gestos de proximidade para garantir a dignidade das famílias apoiadas. Estão abertas até ao final do mês as candidaturas às bolsas de estudo municipais de Santa Maria da Feira. O apoio destina-se a alunos do ensino secundário e superior, residentes no concelho, para beneficiarem da medida. Os estudantes de cursos técnicos superiores profissionais ou licenciaturas devem ter aproveitamento escolar e cumprir os critérios do regulamento municipal. Em parceria com a Universidade Lusófona, a autarquia vai ainda atribuir uma bolsa com isenção total de propinas a um aluno que ingresse este ano pela primeira vez naquela instituição. As candidaturas terminam a 31 de outubro e devem ser feitas na plataforma online SIGA. A credencial de acesso pode ser solicitada através do e-mail candidaturas.edu@cm-feira.pt.
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5: Bom dia, alegria! Bom dia, bom dia! Então, está tudo bem com vocês? Comigo também está. A música não queria entrar. Ai! Isto. Vocês pensam que não, mas ela também tem vontade. Quem? Aqui a minha chefa, que é aqui a minha missão. Como todos chama-se emissão. E também tem vontades, tem sim, senhor.

0: dia, bom dia, bom dia. Faço sim, senhora, só as melhores pessoas do mundo é que eu faço companhia. As pessoas mais lindas do mundo são os meus ouvintes. Os outros são todos feios. Os mais lindos, mais bonitos, mais charmosos, mais lindos são os meus ouvintes. Acabou-se, não se fala mais nisso. Quem disse foi João Baião. É que os meus ouvintes são os mais lindos, mais bonitos, mais simpáticos. Os que participam todos os dias são os queriduchos. Porque ele vai estar cá em janeiro, aqui no Europarque, com uma nova peça de teatro. O rapaz não para. O João Baião não para. Ele não para. Não percebo onde é que ele vai buscar. Eu juro pela minha rica saúde. Eu não sei onde é que ele vai buscar tanta genica, mas eu gostava de a ter também. Eu gostava porque dá ânimo, dá assim, pronto. Eu fico invejosa. Fico porque eu há dias é que não posso nem com o meu cãozinho ao colo, coitadinho, quanto mais, mas ele manda-me cá uma janica. 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
0: Bom dia, alegria! Ora bem, hoje tem creme de ervilhas, pataniscas com arroz de feijão, salada de atum, feijão frade e ovo, escalopes de frango, fevras douradas com cebola caramelizada e batata cozida. Ia dizer batata frita. Ai, então eu trocava por batata cozida. Não, batata frita. Batata cozida é bom, é porque tem aquele molhinho da cebola, não é? Não sei, acho que ia para a batata frita, que eu sou um

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E não se esqueça de dizer que é ouvinte da Rádio Sintonia. Olha, ou seja, lá no que é que você se anda a meter. Bem, vamos continuar, ou melhor, vamos começar com as suas mensagens. 913-150-848 é o número para pedir a sua música, fazer a sua dedicatória. O nosso amigo Sr. Adriano de Lobão quer já arrumar isto, quer pôr toda a gente aqui já a pensar no, em coisa. A Manuela e Clementine vão logo as duas ficar assim, vão dizer: o Sr. Adriano é que sabe, o Sr. Adriano é que percebe destas coisas. Quer ouvir a White Shade of Pale, mas é original. Para mim, para... E faz você muito bem, Sra. Adriana, é assim mesmo. Para mim, para o António Silva de Rosa Lobão, para a minha esposa Maria Irene, filhota Paula Cristina, neta Laura Sofia, para o César Rezende de Maceda, Bruno de Lourosa, Paula de Nadais, Cláudia Souza de Oliveira de Azeméis, para a Manuela Almeida de Canelas e Clementina Dias Aguens, para o Carlos Silva, esposa de Laide de São João da Madeira, Nuno Lima de São João de Ver, para a menina Inês de Fiens, tchau a Deus e saudinha da boa. Olha, estava a ler e os meus olhos iam para cima e para baixo. Eu ando sem óculos, é o que dá. Oh, meninas, aguentem-se com esta.

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1: Bom dia, alegria. E então, está tudo bem com vocês? 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A Celeste Oliveira diz que quer ouvir a Paula Fernandes para dedicar a toda a família, colegas da Uber, para todos os amigos, com beijinhos para todos.

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0: Vamos lá continuar com mais uma mensagem nesta manhã. Adelaide de Lamas, quero ouvir Everett, Do You Miss Me Too? Para as princesas Inês e Nadine, para a Cláudia da Tabuaça, Marília, Paulinha, Marisa, Cristina de São João da Madeira, um santo dia, sejam felizes e obrigada pelo carinho. Muito obrigada, minha querida, beijinhos.

Everett, do you miss me too? Bom dia, Paulinha. Quero dedicar uma música à minha filha, ao meu marido, para a Rosa de Lourosa, Joaninha, restantes colegas, para a Patrícia Mota, Maria Santos, Teresa de Sangueira e família, Paulinha e família, para todos da rádio, com um beijinho especial para a nossa Inês. Beijinhos da Sandrinha. Obrigada, Sandrinha. Beijinhos e uma excelente quarta-feira. 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

Doors Down, Here Without You. Bom dia! Bom dia, alegria! Fantástica manhã para si, bom trabalho, obrigada pela companhia, pela sintonia. Vamos lá continuar com as suas mensagens com cheirinho a pataniscas. Com cheirinho a pataniscas, com arroz de feijão, salada de atum, feijão frado e ovos. É assim. Vocês dizem assim, eu quero as pataniscas, mas não quero com arroz de feijão. Quero, por exemplo, com arrozinho e batata frita. Também pode. Olha, eu quero umas pataniscas, mas quero uma sopinha de ervilhas, umas pataniscas. Olha, hoje apetecia-me acompanhar, sei lá, com um bocadinho, sei lá, uma batatinha cozida, por exemplo. Vocês podem escolher como vocês quiserem. Não é obrigatoriamente o prato que eu estou a dizer. Vocês, por exemplo, os calopes de frango, pode ser com arroz de feijão, por exemplo, ou pode ser com batata cozida. Vocês escolhem o acompanhamento. Estejam à vontade. 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Está bem? 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O Jorge Moreira de Louredo quer ouvir os Scorpions para dedicar à esposa, aos filhos, ao Daniel, Duarte e Matilde Moreira, aos colegas de trabalho, para todos os ouvintes. A sintonia, uma boa quarta-feira. Muito obrigada e um abraço.

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6: Bom dia, alegria! Bom dia, bom dia! Vamos continuando com as suas mensagens. A música Stupid Song, Olivia Rodrigo. Eu acho que já me pediram esta música semana passada. Acho que não tenho. Mas pronto, eu já vou ver o que é que se passa aqui. Vamos ter com o Carlos Silva. Ele diz que hoje quer ouvir os Modern Talking com o tema Angie's Heart. Diz que é para dedicar-se a Adelaide Fernandes com muito amor e carinho, também para o nosso amigo Sr. Adriano e para nós também, com votos de uma excelente quarta-feira. Muito obrigada, Carlos Silva. Um abraço para si, tudo de bom e uma excelente quarta-feira. Vamos recordar os Modern Talking, que fizeram as delícias. I'm talking, olha, estou a falar por mim. I'm talking for myself. Que eu até tinha posters deles e dos Bros. Vocês também tinham? Eu tinha deles e das Bros. Ai, que riquinho.

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1: Olha, não sei como é que vai ser consigo, mas é assim, comigo, vai ser umas pataniscas... Vai ser umas pataniscas com arroz, tenho que, porque eu não gosto muito de feijão, mas gosto do feijão frado, engraçado, gosto da salada de atum com feijão frado e ovo, mas o feijão é feijão vermelho, não é? Não gosto, eu fui obrigada a comer uma vez e fiquei com trauma, por isso é que não se deve obrigar as crianças a comer nada. Não se devem obrigar as crianças a comer, elas ficam traumatizadas como eu fiquei. Eu fiquei traumatizadíssima. Que eu agora fujo dos feijões só na sopa, quando está inverno, aquela sopinha boa. Mas tem que ser tudo passadinho. Eu não posso ver nada, tem que ser tudo passadinho. Porquê? Porque ganha trauma. Porque a pessoa que me fez, mas não foi a minha mãe, nem o meu pai. Se o meu pai sonhava, se o meu pai via, não sei onde é. Era o fim do mundo, de certeza absoluta. Bom dia, Paulinha. Boa quarta-feira. Quero dedicar a toda a família, para a Sandrinha, Maria Santos e restantes colegas de trabalho, para a Princesa Inês e a Paulinha e família. Beijinhos, diz a Patrícia Mota. Muito obrigada, Patrícia. Vocês, para mim... Para os outros não me interessa. Para mim, eu estava aqui uma a dizer, ai, chamaste-me linda. E são. Para todos aqueles que participam, que estão aqui comigo todos os dias, são os melhores ouvintes do mundo e são os mais bonitos. Os outros, nem vale a pena. Não vale a pena falar. Não vale. Vocês são uma riquezinha.

0: pronto, depois dos comerciais regresso, uma excelente manhã para si. Obrigada pela companhia, pela sintonia.
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2: Bom dia, são 10 horas.
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Bom dia, bom dia! Bom dia, alegria! Por isso é que eu não vou para a sua casa. Dá-lhe o trauma, por isso é que eu não vou para a sua casa. É, não vou, não vou, eu não vou. Eu não vou. Bom dia, minhas queridas. Já me estão aqui a oferecer, já me estão aqui a oferecer pancada. Já, sim, senhora, mas eu também não ligo nenhuma. Não ligo, eu não ligo, não ligo, não ligo. Ai, bom dia, bom dia, bom dia! Já cá estou de regresso, uma excelente manhã para si. Obrigada por estar aí no 92.0. Esta é a sua sintonia. Até ao meio-dia estou por cá, 913150848. E vamos lá ter com a Cristina de São João da Madeira. Ela quer ouvir Jorge Michael para as filhas Lara e Susana, para o neto Bernardo, Marco, Sandra Oliveira, para a dona Aduzinda, Daniela, Adelaide Lamas, Tropa da Magnani, Nuno, Bruno, para as princesas Inês e Nadine, para todos da rádio com desejo de um bom dia. Obrigada e beijinhos. Muito obrigada. Um beijinho para vocês também.

Vamos lá continuar. Mais uma mensagem a Celeste das Caldas de São Jorge. Quero ouvir Rod Stewart com Sailing para dedicar a todos os ouvintes e para nós também. Muito obrigada. Beijinhos.

Jordi, vamos lá mais um pedido. Bom dia, Paulinha, hoje quero ouvir a Namora para a Cristina, Cláudia, a senhora Billy, para os meus irmãos, filhos e netos, para todos da rádio, tudo de bom, diz a Olga Carvalho.

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9: Bom dia, alegria, já cá estou de regresso. Bom dia, bom dia. Vamos lá continuar com as suas mensagens. Vamos ter com a Teresa de Soto. Ela diz que hoje quer ouvir Miguel e André, toda a razão do meu viver, para dedicar à linda Paulinha, para dedicar-se ao seu paixão, para a princesa Inês. Muitos beijinhos para todos, uma boa quarta-feira. Obrigada, Teresa, um beijinho também para si, tudo bom, uma fantástica quarta-feira. Vamos lá ficar com Miguel e André.

Eu sei. Ai, o Nuno, ai, o Nuno Lima, quero ouvir, perdoa-me outra vez, não sei o que é que ele anda a fazer. Não sei o que é que ele anda a fazer. Ai, ai, oh, Nuno, andas a pedir perdão muitas vezes. Mas tu vais para o céu. Quando fores assim muito belinho, belinho, belinho, tu vais para o céu, não te preocupes, que eles precisam de lá pessoas como tu, amigas do amigo. Bom dia, tia Paulinha. Hoje quero dedicar-se o José Malhoa, Paulinha, aos meus pais, a todos os meninos especiais, a mim, da senhora Canedo, Rosa Manuel, a meu amigo Careca, para todas as minhas amigas e para a tia Paulinha. Obrigada, beijinhos.

Já estou de regresso, ora vamos a mais um pedido. Bom dia, Paulinha, uma música para dedicar à princesa Inês, com um grande beijinho para ti também, diz a Minda e o Canedo. Obrigada, Minda, obrigada, Canedo.

Bernardo. Bom dia, alegria. Bom dia, Paulinha. Quero ouvir Kim Carnes, Better Davis Eyes, para dedicar às meninas da Allspring, da Magnani. Obrigada, beijinhos, diz a Fátima Ferreira. Muito obrigada, beijinhos.

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5: Já estou de regresso. Ora, muito bom dia, uma fantástica manhã para si. Vamos lá continuar com as suas mensagens. Oh, Isabel de Mozelos, gostaria de ouvir dele, dedicar ao pessoal. Isabel de Mozelos, não percebo que música é esta. Não percebo. Será? Peraí. Ai, ela depois mandou outra mensagem dizer Adele. Agora já percebi. Adele. Vamos ficar então com a Adele para a Isabel de Mozelos. Ela quer dedicar ao pessoal da Mari Cartão, Nuno Lima, Branca Dias, Ana Santos, Vítor Ricardo, Catarina, a todos os ouvintes e à Paulinha com um bom dia, diz a Isabel de Mozelos.

Adele, nesta manhã vamos agora ter com a Carolina Deslandes, que é que nos pede, é a Edito Nogueira, quer ligar ao Nuno Lima, Fátima Rocha, Andréa Tavares, Daniela Lima, Fátima Barros, Ângelo Oliveira, Joaninha e aos meninos especiais. Um beijinho para a nossa locutora. Obrigada, minha querida, um beijinho muito grande e uma excelente quarta-feira. Vamos chegar então com a Carolina Deslandes.

Sintra nesta manhã. Bom dia! Ela já esteve em São João de Ver, na festa, em São João de Ver, lá nos Malapeiros. Bom dia, Paulinha. Quero uma música para todos os ouvintes e para a Paulinha com um bom dia. Joaquim Sá de Labercos, Lomba. Um abraço.

terminar, vamos ter com quem? Com a Maria. Ela quer ouvir o Jorge Guerreiro. Diz que é para dedicar a todos que estão em sintonia. E para nós também. Obrigada, Maria. Beijinhos.

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1: Bom dia, são 11 horas.
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0: Vamos lá continuar então com mais uma mensagem. Bom dia, quero ouvir o Henrique Iglesias para dedicar-se à minha amiga Cris Melo, à Sofia Liana, à Fafana, à Garcês, à Goreta, todo o pessoal da Vogembal, Laurinda, Sónia, Alexandrina, Joana, Olívia, Laura, Nando, Andréia, Nissa, Isabel de Mozelos, Nuno Lima, para todos diz a Branca Dias. Muito obrigada, beijinhos.

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1: 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O Bruno quer ouvir a Nuxa para nós, para todos que o conhecem, com um excelente dia, uma excelente quarta-feira e um grande abraço. Obrigada, Bruno.

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Bom dia, Paulinha, quero ver José Alberto Reis. Perdoa-me outra vez. Estás perdoado? Não estás perdoado? Para dedicar ao pessoal da Mari Cartão, para a Isabel de Mosel, Susana Mesquita, Fátima Belinha, Ana Santos, Laura, para as gêmeas Valéria e Dulce Lima, Edito Nogueira, Ângelo Oliveira, Nice, Susana Carvalho, Anabela da Central de Lobão, para a avó Rosa Lima, Daniela Lima, tia Elizabeth, para o Bruninho, Andréa Tavares, Eliana Branca, Nando, Laurinda, Sónia Rosa, Madrinha Glória da Voguimbal, para a Manuela de Canelas e Clementina de Azagães, Sr. Adriano, Vilma Minda, para as meninas da Magnani, para toda a equipa do Mundo da Fruta, para o enfermeiro Rui Santos, e para ti, Paulinha, Nuno, diz o Nuno Lima, de São João de Ver. Muito obrigada, beijinhos!

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A Maria José diz que quer ouvir o José Cid. Diz que é para dedicar-se a todos os colegas de trabalho, para nós, com votos de uma excelente quarta-feira, para todos que estão em sintonia. Vamos recordar verdes trigais em flores.

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1: Já estou de regresso. Bom dia, alegria! Vamos ter com a Rosa de Lourosa. Ela quer dedicar ao marido Ângelo e filhos. Para toda a gente do costume, para a princesa Inês, Nadine, Fábio, beijinhos, diz a Rosa de Lourosa.

Vamos a mais uma mensagem. Bom dia, menina Paulinha. Hoje quero ouvir Zé Amaro para dedicar-se a todos os colegas de trabalho e para vocês também com beijinhos, diz a Preciosa. Muito obrigada, Preciosa. Beijinhos.

alegria. A Palmira diz que quer ouvir o Marante para dedicar a nós, a todos os ouvintes, ao filho Bruno, marido Fátima e família, com beijinhos para todos. Muito obrigada, um beijinho grande, Palmira. Tudo de bom.

0: 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Vamos ter com o António. Ele diz que hoje quer ouvir John Travolta com Olivia Newton-John para dedicar a todos os colegas de trabalho e para nós também. Com um abraço.
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5: Vamos lá continuar mais uma mensagem para esta manhã. Obrigada pela companhia, obrigada pela sintonia. Sim, senhor, sim, senhor. Não. Onde é que ela está? Está aqui. Vamos ter com a Ruth. Ela quer ouvir o José Augusto. Realmente já não passava cá há muito tempo. Diz que é para dedicar a todos nós e a todos os colegas de trabalho. Com um beijinho para o maridão e para a menina da rádio. Muito obrigada, Ruth. Beijinho para si.

José Augusto com Sábado. Olá, bom dia, Paulinha. É a Sónia. Hoje quero ouvir Phil Collins, uma escolha de menina. Muito obrigadinha. Para dedicar-se a todos os meus colegas, para o meu marido, para a minha filha Mariana. Olha, também tenho uma Mariana. Para dedicar a todos que estão em sintonia para vocês. Obrigada, minha querida. Um beijinho grande. Vamos recordar Phil Collins.

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1: Bom dia, Paulinha. Quero ouvir Gustavo Lima e Ana Castela para dedicar-se ao pessoal da Voguimbal, à Branca, Soninha, Alexandrina, Inês, Joana, Andreia, Laura, Olívia, Glória, Luca, Susana, Nando, Nuno Lima da Maricartão, Fátima Alves, São Pai de Oleiros, em especial ao Hugo Ferreira e Cláudia Ribeiro, aos meninos especiais, diz a Laurinda Rodrigues de São Pai de Oleiros. Muito obrigada, beijinhos. Amanhã regresso a partir das 9. Conto consigo. Obrigada pela companhia, pela sintonia e até amanhã depois das 9. Fique bem.

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1: Bom dia, são 12 horas.
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18: Boa tarde, vamos às notícias que marcam a atualidade. Centro Histórico e Acessos de Santa Maria da Feira vão ter videovigilância num investimento de 250 mil euros. Homem fica ferido em incêndio ao tentar salvar cavalos em Passos de Brandão. Lavandeira goleia na final e conquista Taça Nacional Inatel em Lisboa. Lourosa recebe o Chaves em Oliveira de Azemães no regresso da Segunda Liga. E ainda a descida mais louca da Malápia promete iluminar São João de Ver este sábado. Um homem ficou ferido na noite desta terça-feira ao tentar salvar vários cavalos de um incêndio em Passos de Brandão, no concelho de Santa Maria da Feira. De acordo com o JN, o alerta foi dado por volta das 8h45 da noite para um fogo num pavilhão situado no lugar do Alto da Portela. O proprietário do espaço sofreu queimaduras durante a tentativa de resgate dos animais e teve de ser transportado para o Hospital São Sebastião. No combate às chamas, estiveram 21 operacionais dos bombeiros da Feira, apoiados por 6 viaturas, juntamente com a GNR de Santa Maria de Lamas. O Centro Histórico de Santa Maria da Feira e as principais vias de acesso à cidade vão passar a ser monitorizados por um sistema de videovigilância. A Câmara Municipal aprovou, em reunião do Executivo, o protocolo de colaboração com a PSP que viabiliza o avanço do projeto. Numa primeira fase está prevista a instalação de 18 câmaras de segurança, representando um investimento municipal estimado em cerca de 250 mil euros. O mapeamento da área abrangida foi articulado diretamente com a PSP na sequência de um levantamento técnico e operacional dos locais considerados prioritários. A medida tem como pilares fundamentais o reforço da prevenção criminal, o aumento da segurança de pessoas e bens e a melhoria da capacidade de resposta das forças de segurança no espaço público. A implementação do sistema será efetuada de forma faseada, estando já nos planos do município o alargamento progressivo da rede de videovigilância a outras zonas do concelho. Saber transformar uma ideia artística num projeto visível e apelativo para o público e para os programadores é este o grande objetivo do próximo workshop do projeto Literacias, focado nas artes do espetáculo que se realiza nas instalações da AMAR em Reunião. A formação, dividida em dois dias, vai ser orientada por Patrícia Pires, com vasta experiência na área da produção cultural. A formadora explica, em entrevista à Sintonia, que o foco principal passa por apoiar os criadores no momento de estruturar e comunicar o seu trabalho.
5: O objetivo é mesmo este, criar uma formação, e desde já convido todas as pessoas que queiram, no fundo, comercializar os seus projetos ou torná-los visíveis. O mais difícil é, quando nós falamos num espetáculo, o espetáculo tem em si uma invisibilidade, sempre, até ser estreado. Só está nos nossos corações, na cabeça de quem os pensa. E às vezes, quando queremos vendê-lo, o grande problema é que tornamos a coisa muito subjetiva, quando, para outro lado, ele tem que ser o mais objetivo possível. Ou seja, tem que tornar as coisas bem claras. Sim. Quando estás a escrever uma sinopse, tens de escrever se a outra pessoa do outro lado te vai dar a oportunidade para tu estreares e para tu colocares em palco, tu tens que ser objetivo. Pronto, e é um bocado isso. O formato workshop tem 4 horas e meia, é um bocadinho num dia, outro dia, é o desenvolvimento, no fundo, de um dossiê promocional, um dossiê que te ajude a vender.
18: Patrícia Pires salienta ainda a importância de manter a identidade e a essência artística em cada projeto, vincando que a reflexão e a verdade do criador são fundamentais no processo de comunicação cultural.
5: O manifesto é o mais importante num artista. Quando nós deixarmos de ter um manifesto, não é? Aquela coisa que nos faz andar e ao mesmo tempo nos faz parar. É, faz-nos andar, porque nós temos que o fazer, mas nós só conseguimos criar a partir de algo que nos faz parar, que nos faz refletir e que temos. Pronto, eu noto que cada vez as coisas, há aquela necessidade. Eu só quero comercializar, estou cheio de medo, tenho que fazer isto, tenho que me tornar. Mas depois não há a reflexão no quem é que eu sou, ou como é que é a minha organização, não é? Como é que é a minha associação, por exemplo. É? Desde princípios, valores, o que é que eu quero passar com o meu objeto social, e depois outra parte é o que é que eu quero comercializar.
18: Sim.
5: É? E essa, por vezes, isto é mesmo difícil, porque os tópicos estão lá todos, toda a gente sabe o que é que há de escrever. Agora, esta reflexão é que eu espero conseguir partilhar com as pessoas e dar alguns exemplos sobre isto.
18: A iniciativa dá resposta a uma das principais necessidades identificadas junto ao tecido associativo e artístico local. Filipe Dias, presidente da Junta de Freguesia de Reunião, destaca que o workshop pretende capacitar as associações e os agentes culturais com ferramentas práticas e estratégias de promoção.
6: Quando nós falamos, e nesta semana reunimos as associações, uma das coisas que as associações mais pedem é apoio financeiro, como é óbvio, precisam de, e é verdade, apoio logístico, também precisam muito, mas também pedem muitas vezes aquele apoio do know-how, não é?
18: Porque a capacitação.
6: Porque nestas pessoas, muitas vezes, são pessoas voluntariosas que dão do seu tempo, que dão da sua vida, que já sabem muito, mas que muitas vezes falta este. Às vezes é só um bocadinho. E o processo é exatamente o mesmo que vender um espetáculo para um artista. Ou seja, nós temos que perceber um bocadinho daquilo que é a estratégia de produção, aquilo que é a estratégia de comunicação, aquilo que é a estratégia legislativa e normas legislativas para não falharmos com nada. E um bocadinho a Patrícia, o que nos vai falar é sobre essas várias temáticas, óbvio, mais focado naquilo que é a venda de um dossiê ou promoção de um produto, mas ela tem esse know-how, e eu sei que várias pessoas já fizeram a formação com ela, que partilharam isso, que é, ou seja, a Patrícia dá muitas vezes espaço para tu partilhares, eu tive este espetáculo, quis vender este espetáculo e não consegui. E faz ali uma espécie de case study em público e dá ferramentas não só gerais para a população, mas também ajuda a pensar dentro dos projetos das pessoas que estiverem presentes.
18: As sessões do Literacia dedicadas às artes do espetáculo decorrem quinta-feira, 8 de outubro, às 6:30 da tarde, nas instalações da AMAR, e no sábado, dia 10, às 10 da manhã. A participação é gratuita mediante inscrição prévia junto da organização. A Associação Cultural e Desportiva da Lavandeira é a nova campeã da Taça Nacional Inatel. A equipa de São João de Ver levou o futebol amador de Santa Maria da Feira ao topo do país ao vencer a final em Lisboa com uma goleada expressiva de 4-0 frente ao Passo dos Negros. Numa exibição categórica, do primeiro ao último minuto, os golos do título histórico foram marcados por Simão, Rui Silva e por Tiago, que bisou na partida. Depois de ter conquistado a Taça Distrital na época passada, a formação da Lavandeira soma agora o Troféu Nacional e já dedicou a conquista a toda a comunidade de São João de Ver. O Lourosa volta a jogar em casa emprestada este fim de semana para a 7ª jornada da 2ª Liga. Com as obras de remodelação do seu estádio a decorrer, a equipa de Lourosa vai receber os Chaves no estádio Carlos Osório, casa da Oliveirense, em Oliveira de Azemais. O encontro está agendado para este domingo, às 11 da manhã. Esta será a segunda vez que os Leões atuam no reduto de Oliveirense nesta temporada, onde já venceram o AVS SAD por 2-1 na 5ª jornada. Atualmente líder isolado da competição com 16 pontos, o conjunto orientado por Ricardo Silva prevê o regresso ao estádio em dezembro, mês em que deverão ficar concluídas as obras de remodelação do recinto. O futebol veterano de Terras de Santa Maria está de regresso este fim de semana com a disputa do primeiro troféu da época. Este sábado, 10 de outubro, o Estádio das Valadas em Canedo acolhe a Supertaça. O título vai ser disputado a partir das 5 da tarde entre os Dragões Santinenses e a Associação Desportiva Valcambrense. Mas a festa do futebol começa mais cedo. Ao longo da tarde, as restantes equipas da região sobem ao relevado para jogos de preparação, num convívio que antecede o arranque oficial do campeonato, marcado para 5 de dezembro. Américo Teixeira, presidente da Associação de Atletas Veteranos, sublinha que o evento vai muito além da competição, celebrando a saúde, a amizade e a prática desportiva ao longo da vida. A entrada é gratuita no Estádio das Valadas, em Canedo. Criatividade, luz e muita adrenalina prometem invadir a urbanização Quinta do Arieiro, em São João de Ver, já este sábado, 10 de outubro. Os Malapeiros Rolantes organizam a outra descida mais louca da Malápia, um evento que estreia este ano uma versão noturna cheia de cor e novidades para todas as idades. O programa arranca às 5h30 da tarde com a estreia da descida Malapeirinha, dedicada a crianças dos 8 aos 15 anos. Segue-se um sunset com DJ a partir das 7h30 e às 8h30 da noite dá-se o arranque da tão aguardada prova noturna. Vítor Duarte, presidente dos Malapeiros Rolantes, convida a população a juntar-se à festa na Quinta do Arieiro.
11: Sábado, dia 10, às 5h30 e às 8h30 da noite, na urbanização da Quinta do Arieiro.

0: no céu da Quinta do Arieiro, porque será extraordinário aquilo que vamos fazer. Teremos o sunset do outono às 7:30 com um DJ que vem de Paz Ferreira, precisamente, o Dominique, e teremos também comes e bebes lá na Quinta na Revolução da Quinta do Arieiro. Portanto, 5:30 descida kids, 7:30 jantar, 8:30 descida noturna. Todos que queiram se divertir, todos queiram vir aplaudir a criatividade das dezenas de carros já inscritos, serão todos bem-vindos à organização do Quinta do Arieiro.
1: Além do espetáculo sobre rodas, o evento conta com o serviço de comes e bebes e animação ao longo de toda a noite na Quinta do Arieiro, em São João de Ver. Santa Maria da Feira vai acolher, no próximo dia 4 de dezembro, as 6ª Jornadas de Enfermagem Cirúrgica, organizadas pela Unidade Local de Saúde dentro do Odivoga. O encontro, marcado para o auditório da Biblioteca Municipal da Feira, junta profissionais do hospital e dos centros de saúde para debater temas fundamentais na recuperação dos doentes, desde o impacto da cirurgia na sexualidade e os dilemas éticos em fim de vida, até ao planeamento das altas e às novas técnicas de acessos vasculares. Em foco vai estar também o reforço do apoio aos doentes na transição do internamento para a comunidade. As inscrições para esta jornada já estão abertas a todos os profissionais de saúde interessados. Com o centenário no horizonte, que se celebra em 2027, os Bombeiros Voluntários de Rifana têm em marcha vários projetos e campanhas para remodelar o quartel e reforçar o corpo ativo. Em entrevista à Sintonia, o presidente da associação, Lino Rocha, e o comandante, Ricardo Castro, abordaram a campanha de angariação de fundos que está a decorrer online e que pretende reverter para obras urgentes no quartel, orçadas em cerca de 400 mil euros, das quais a Câmara Municipal assegurará metade do valor. Lino Rocha detalhou as intervenções necessárias e reforçou o compromisso de ter as obras concluídas a tempo do centenário.
2: Estamos a falar de muitas coisas. Estamos a falar de substituição de telhados, estamos a falar de substituição de portas, janelas, de colmatar infiltrações graves, de revestimentos de paredes, e como o quartel é muito grande, multiplicando aqueles metros todos quadrados, são valores bastante elevados.
1: Uhum. Estamos a falar no valor total da obra, estimado mais ou menos...
2: Que rondará 400 ou até mais, 400 mil euros, cerca de 400 mil euros.
1: O comandante Ricardo Castro sublinhou a importância de garantir condições de conforto dignas para os bombeiros que diariamente servem a comunidade de forma voluntária.
3: Procuramos o melhor conforto para os nossos homens e nossas mulheres, que estão sempre prontos e disponíveis para acolher e acorrer à nossa comunidade. Efetivamente, neste momento temos algumas partes do quartel que estão inativas, derivado a essas mesmas infiltrações, porque já não têm condições de se lá permanecer, ou seja, tenha algumas partes já que as paredes ruíram, aqueles gesso e isso tudo, e então optamos por as encerrar. Efetivamente, no fundo, é poder dar aquelas melhores ou iguais condições àquelas que têm em sua casa, uma vez que também disponibilizam grande parte do seu tempo livre e de forma voluntária lá pernoitam e estão diariamente para o socorro à nossa população.
1: Para ajudar a financiar as obras e equipamentos, os bombeiros preparam a 10ª edição do Festival da Francesinha, que vai decorrer a 9 e 10 de outubro. Toda a verba angariada no evento reverte para a requalificação das instalações. O presidente da corporação, Lino Rocha, deixa o convite e o apelo à comunidade.
2: Já toda a gente está na expectativa e está ansiosa por que venha sempre o ano seguinte e o Festival das Francesinhas. Este ano é no dia 9 e 10 de outubro. Existe uma colaboração muito grande entre bombeiros, familiares, amigos, elementos que fazem parte dos órgãos sociais. Toda a gente se disponibiliza e fazemos uma grande equipa para poder servir a comunidade e todos os amigos e beneméritos que queiram lá ir comer a francesinha e deixar o seu contributo, o seu donativo para a nossa associação. Normalmente é sempre casa cheia sexta e sábado, apelo a que as pessoas tenham um bocadinho de paciência, porque as filas em determinadas horas são grandes e tem que se ter um bocadinho de paciência. Este ano vamos ter uma novidade, porque vamos lá ter um cantinho com um bar onde as pessoas podem estar ali a tomar a sua bebida mais descansada e aguardar pela sua vez e depois comer a sua francesinha e conviver connosco.
1: São certos da entrevista com os bombeiros voluntários de Rifana, que têm em curso uma campanha de angariação de novos

0: Os voluntários para reforçar o corpo ativo. A corporação conta atualmente com 58 elementos, além de manter em funcionamento a sua escolinha com 11 jovens, entre infantes e cadetes. O Museu do Papel em Passos de Brandão celebra 25 anos de existência e vai assinalar a data com uma semana aberta, repleta de atividades gratuitas, entre 17 e 31 de outubro. A programação arranca no sábado 17 de outubro, às 3 da tarde, com a exibição do documentário Uma Vida a Reciclar Papel, seguida de uma visita guiada com produção de papel ao vivo. Ao longo de duas semanas, o público vai poder assistir a um concerto intercultural luso-japonês, visitar exposições de gravura e participar na reedição de um livro histórico sobre a indústria papeleira local. As celebrações passam também pelas escolas do concelho, onde os alunos vão guardar mensagens numa cápsula do tempo que só será aberta em 2051, no cinquentenário do museu. A participação em todas as iniciativas é gratuita, mas exige inscrição prévia até 15 de outubro. Terminamos o noticiário lembrando que hoje se assinala o Dia Nacional dos Castelos. Em Santa Maria da Feira, a data ganha um significado especial, com o castelo a erguer-se como grande símbolo da história e da identidade da região. Edificado no século X, o monumento foi o núcleo político e militar da antiga Terra de Santa Maria e é, desde 1910, monumento nacional. Para além da sua relevância histórica, o espaço continua bem vivo no cotidiano feirense, servindo de palco para grandes eventos, como a viagem medieval ou o parque temático Perlim.
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3: 20 graus.

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1: Boa tarde, são 13 horas.
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3: 20 graus.

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1: Boa tarde, são 14 horas. 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
1: Boa tarde. São 15 horas.
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1: Boa tarde. São 16 horas.
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1: Boa tarde, são 17 horas.
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6: Boa tarde, o essencial da informação segue já a seguir. O Centro Histórico de Santa Maria da Feira e as principais vias de acesso à cidade vão passar a ser monitorizados por um sistema de videovigilância. A Câmara Municipal aprovou, em reunião do Executivo, o protocolo de colaboração com a PSP que viabiliza o avanço do projeto. Numa primeira fase está prevista a instalação de 18 câmaras de segurança, representando um investimento municipal estimado em cerca de 250 mil euros. O mapeamento da área abrangida foi articulado diretamente com a PSP na sequência de um levantamento técnico e operacional dos locais considerados prioritários. A medida tem como pilares fundamentais o reforço da prevenção criminal, o aumento da segurança de pessoas e bens e a melhoria da capacidade de resposta das forças de segurança no espaço público. A implementação do sistema será efetuada de forma faseada, estando já nos planos do município o alargamento progressivo da rede de videovigilância a outras zonas do concelho. Saber transformar uma ideia artística num projeto visível e apelativo para o público e para os programadores é este o grande objetivo do próximo workshop do projeto Literacias, focado nas artes do espetáculo que se realiza nas instalações da AMAR em Rio Mião. A formação, dividida em dois dias, vai ser orientada por Patrícia Pires, com vasta experiência na área da produção cultural. A formadora explica, em entrevista à Sintonia, que o foco principal passa por apoiar os criadores no momento de estruturar e comunicar o seu trabalho.
7: O objetivo é mesmo este, criar uma formação, e desde já convido todas as pessoas que queiram, no fundo, comercializar os seus projetos ou torná-los visíveis. O mais difícil é, quando nós falamos num espetáculo, o espetáculo tem em si uma invisibilidade, sempre, até ser estreado. Só está nos nossos corações, na cabeça de quem os pensa. E às vezes, quando queremos vendê-lo, o grande problema é que tornamos a coisa muito subjetiva, quando, para outro lado, ele tem que ser o mais objetivo possível. Ou seja, tem que tornar as coisas bem claras. Sim. Quando estás a escrever uma sinopse, tens de escrever se a outra pessoa do outro lado te vai dar oportunidade para tu estreares e para tu colocares em palco, tu tens que ser objetivo. Pronto, e é um bocado isso. O formato do workshop tem 4 horas e meia, é um bocadinho num dia, outro dia, é o desenvolvimento, no fundo, de um dossiê promocional, um dossiê que te ajude a vender.
6: Patrícia Pires salienta ainda a importância de manter a identidade e a essência artística em cada projeto, vincando que a reflexão e a verdade do criador são fundamentais no processo de comunicação cultural.
7: O manifesto é o mais importante de um artista. Quando nós deixarmos de ter um manifesto, não é? Aquela coisa que nos faz andar e ao mesmo tempo nos faz parar. É, faz-nos andar, porque nós temos que o fazer, mas nós só conseguimos criar a partir de algo que nos faz parar, que nos faz refletir e que temos. Pronto, eu noto que cada vez as coisas, há aquela necessidade. Eu só quero comercializar, estou cheio de medo, tenho que fazer isto, tenho que me tornar. Mas depois não há a reflexão no em quem é que eu sou, ou como é que é a minha organização, não é? Como é que é a minha associação, por exemplo. É? Desde o princípio, os valores, o que é que eu quero passar, qual é o meu objeto social, e depois outra parte é o que é que eu quero comercializar. Sim. Né? E essa, por vezes, isto é mesmo difícil, porque os tópicos estão lá todos, toda a gente sabe o que é que há de escrever. Agora, esta reflexão é que eu espero conseguir partilhar com as pessoas e dar alguns exemplos sobre isto.
6: A iniciativa dá resposta a uma das principais necessidades identificadas junto do tecido associativo e artístico local. Filipe Dias, presidente da Junta de Freguesia de Rio Mião, destaca que o workshop pretende capacitar as associações e os agentes culturais com ferramentas práticas e estratégias de promoção.
8: Quando nós falamos, e nesta semana reunimos as associações, uma das coisas que as associações mais pedem é apoio financeiro, como é óbvio, precisam de algo, e é verdade, apoio logístico, também precisam muito, mas também pedem muitas vezes aquele apoio do know-how, não é?
6: Porque a capacitação.
8: Porque nestas pessoas, muitas vezes, são pessoas voluntariosas, que dão do seu tempo, que dão da sua vida, que já sabem muito, mas que muitas vezes falta este... Às vezes é só um bocadinho. E é, o processo é exatamente o mesmo que vender um espetáculo para um artista. Ou seja, nós temos que perceber um bocadinho daquilo que é a estratégia de produção, aquilo que é a estratégia de comunicação, aquilo que é a estratégia legislativa e normas legislativas para não falharmos com nada. E um bocadinho a Patrícia, o que nos vai falar é sobre essas várias temáticas, óbvio, mais focado naquilo que é a venda de um dossiê ou a promoção de um produto, mas ela tem esse know-how, e eu sei que ela, várias pessoas já fizeram a formação com ela, que partilharam isso, que é, ou seja, a Patrícia dá muitas vezes espaço para tu partilhares, eu tive este espetáculo, quis vender este espetáculo e não consegui. E ela e faz ali uma espécie de case study em público e dá ferramentas não só gerais para a população, mas também ajuda a pensar dentro dos projetos das pessoas que estiverem presentes.
6: As sessões do Literacia dedicadas às artes do espetáculo decorrem quinta-feira, 8 de outubro, às 18h30 da tarde, nas instalações da AMAR, e no sábado, dia 10, às 10 da manhã. A participação é gratuita mediante inscrição prévia junto da organização. A Associação Cultural e Desportiva da Lavandeira é a nova campeã da Taça Nacional Inatel. A equipa de São João de Ver levou o futebol amador de Santa Maria da Feira ao topo do país ao vencer a final em Lisboa com uma goleada expressiva de 4-0 frente ao Passo dos Negros numa exibição categórica. Do primeiro ao último minuto, os golos do título histórico foram marcados por Simão, Rui Silva e por Tiago, que bisou na partida. Depois de ter conquistado a Taça Distrital na época passada, a formação da Lavandeira soma agora o Troféu Nacional e já dedicou a conquista a toda a comunidade de São João de Ver. O Lourosa volta a jogar em casa emprestada este fim de semana para a 7ª jornada da 2ª Liga. Com as obras de remodelação do seu estádio a decorrer, a equipa de Lourosa vai receber os Chaves no estádio Carlos Osório, casa da Oliveirense, em Oliveira de Azemais. O encontro está agendado para este domingo, às 11 da manhã. Esta será a segunda vez que os Leões atuam no reduto de Oliveirense nesta temporada, onde já venceram o AVS SAD por 2-1 na 5ª jornada. Atualmente, líder isolado da competição com 16 pontos, o conjunto, orientado por Ricardo Silva, prevê o regresso ao estádio em dezembro, mês em que deverão ficar concluídas as obras de remodelação do recinto. O futebol veterano de Terras de Santa Maria está de regresso este fim de semana com a disputa do primeiro troféu da época. Este sábado, 10 de outubro, o Estádio das Valadas, em Canedo, acolhe a Supertaça. O título vai ser disputado a partir das 5 da tarde entre os Dragões Santinenses e a Associação Desportiva Valcambrense. Mas a festa do futebol começa mais cedo. Ao longo da tarde, as restantes equipas da região sobem ao relevado para jogos de preparação, num convívio que antecede o arranque oficial do campeonato, marcado para 5 de dezembro. Américo Teixeira, presidente da Associação de Atletas Veteranos, sublinha que o evento vai muito além da competição, celebrando a saúde, a amizade e a prática desportiva ao longo da vida. A entrada é gratuita no Estádio das Valadas, em Canedo. Criatividade, luz e muita adrenalina prometem invadir a urbanização Quinta do Arieiro, em São João de Ver, já este sábado, 10 de outubro. Os Malapeiros Rolantes organizam a outra descida mais louca da Malápia, um evento que estreia este ano uma versão noturna cheia de cor e novidades para todas as idades. O programa arranca às 5h30 da tarde com a estreia da descida Malapeirinha, dedicada a crianças dos 8 aos 15 anos. Segue-se um sunset com DJ a partir das 7h30 e às 8h30 da noite dá-se o arranque da tão aguardada prova noturna. Vítor Duarte, presidente dos Malapeiros Rolantes, convida a população a juntar-se à festa na Quinta do Arieiro.
9: Sábado, dia 10, às 5h30 e às 8h30 da noite, na urbanização da Quinta do Arieiro em São João de Ver, vamos ter a descida mais louca da Malápia, noturna, às 5h30 para as crianças. Portanto, vamos abrir a pista para as crianças dos 8 aos 15 anos, porque queremos também que as teenagers comecem a sentir aquilo que é a adrenalina da descida mais louca da Malápia, e às 8 da noite vamos iluminar o céu da Quinta do Arieiro, porque será extraordinário aquilo que vamos fazer. Teremos o sunset do outono às 7h30 com um DJ que vem de Passos Ferreira, precisamente, o Dominique, e teremos também comes e bebes lá na Quinta da Urbanização da Quinta do Arieiro. Portanto, 5h30 descida kids, 7h30 jantar, 8h30 descida noturna. Todos que queiram se divertir, todos que queiram vir aplaudir a criatividade das dezenas de carros já inscritos, serão todos bem-vindos à urbanização do Quinta do Arieiro.
6: Além do espetáculo sobre rodas, o evento conta com o serviço de comes e bebes e animação ao longo de toda a noite na Quinta do Arieiro, em São João de Ver. O Museu do Papel em Passos de Brandão celebra 25 anos de existência e vai assinalar a data com uma semana aberta repleta de atividades gratuitas entre 17 e 31 de outubro. A programação arranca no sábado 17 de outubro, às 3 da tarde, com a exibição do documentário Uma Vida a Reciclar Papel, seguida de uma visita guiada com produção de papel ao vivo. Ao longo de duas semanas, o público vai poder assistir a um concerto intercultural luso-japonês, visitar exposições de gravura e participar na reedição de um livro histórico sobre a indústria papeleira local. As celebrações passam também pelas escolas do concelho, onde os alunos vão guardar mensagens numa cápsula do tempo que só será aberta em 2051, no cinquentenário do museu. A participação em todas as iniciativas é gratuita, mas exige inscrição prévia até 15 de outubro. Terminamos o noticiário lembrando que hoje se assinala o Dia Nacional dos Castelos. Em Santa Maria da Feira, a data ganha um significado especial, com o castelo a erguer-se como o grande símbolo da história e da identidade da região. Edificado no século X, o monumento foi o núcleo político e militar da antiga Terra de Santa Maria e é, desde 1910, monumento nacional. Para além da sua relevância histórica, o espaço continua bem vivo no cotidiano feirense, servindo de palco para grandes eventos, como a viagem medieval ou o parque temático Perlim. Tudo contado depois das 6, já a Poesia Sem Fronteiras. O programa está de regresso com convidados especiais. Depois das 7, sintonizamos-nos com a Rosto Solidário para ouvir nos finais de tarde em sintonia.
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1: Boa tarde, são 18 horas.
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2: Olá, bem-vindos aos finais de tarde em Sintonia e ao regresso do Poesia Sem Fronteiras, após uma pausa merecida para férias. O programa que traz a arte da palavra e a paixão pela leitura e pela poesia está de regresso com as nossas comissárias residentes, Isabel Leite e Maria Mar, e com um convidado especial, Carlos Pacheco, natural de Mozelos, atualmente a residir em Lubão. É coach e reprogramador mental com PNL, e lançou recentemente o livro Liberta-te, reprograma a tua mente e cria a vida que mereces. É o convidado do Poesia Sem Fronteiras. Boa tarde aos três. Obrigada pela presença.
3: Boa tarde.
4: Obrigada a nós.
2: Olá, Carlos.
4: Já estava obrigado. Consultado.
2: Bem disposto. É uma estreia na rádio?
3: Sim.
2: Ok.
4: Uma estreia, Carlos.
3: É, olha, é verdade.
4: Bom.
3: Primeira vez.
2: Portanto, tem tudo para correr bem.
3: Primeira vez para tudo, não
2: é? É verdade. Tem tudo para correr bem. Carlos, antes de irmos ao livro, eu gostava de conhecer melhor o seu percurso. Como é que o coaching e também a programação neurolinguística entraram na sua vida?
3: Olha, o meu percurso profissional começou numa área que não tinha nada a ver com o que faço hoje, desde metalurgia, 27 anos, quase 28, de administração de condomínios, seguros e limpezas, portanto, e depois de todos esses anos, houve aqui esta transição radical, portanto, como já tinha sido a primeira, naturalmente. O primeiro contacto com esta atividade foi em 2009, onde tive a oportunidade de fazer um workshop onde esta temática foi apresentada e onde houve algumas dinâmicas que me fizeram aqui despertar este bichinho. E depois ficou aqui, foi continuando a trabalhar e a estudar a matéria.
2: Okay.
3: E agora, nestes últimos anos, formei-me e fiz essa transição, que está a ser espetacular.
2: E como é que surge a ideia de transformar essa experiência e esse conhecimento que foi adquirindo em livro?
3: Olha, foi até de alguma forma natural, porque foi, no fundo, fazer passar para fora aquilo que eu ia aplicando e, ao mesmo tempo, também criar uma forma de... Existem, naturalmente, livros com esta temática.
2: Sim.
3: Que é uma área que está cada vez mais em crescimento, mas transformar isto de uma forma simples e prática, porque o livro é prático, tem exercícios onde as pessoas podem aplicar no dia-a-dia, em contexto do dia-a-dia, está traduzido em conteúdo fácil de aplicar.
2: Ok.
3: Portanto, foi essa a ideia, juntar o útil ao agradável.
2: Muito bem, nós temos o programa Poesia Sem Fronteiras e, no fundo, nós trazemos aqui pessoas ligadas às mais diversas áreas. Já tivemos aqui malta do desporto, por exemplo, portanto, a presença do Carlos aqui não é nada estranha. E em relação à literatura e à escrita, havia já uma paixão?
3: À leitura sim, à escrita nem por isso.
2: Ok. Foi um processo de aprendizagem, Carlos?
3: Foi desafiante.
2: E há quanto tempo é que começou? Eu percebi que quis passar para livro também o conhecimento que já tinha adquirido, mas não é qualquer pessoa que consegue de repente escrever um livro e lançá-lo, não é?
3: Sim, até para este livro até não foi propriamente o primeiro a ser editado, mas não o primeiro a ser o primeiro filho a sair para o
2: tantos,
3: mundo,
2: para as livrarias, ok?
3: Mas não o primeiro a ser escrito, porque eu tenho um outro que está pronto, só que está com muito mais dimensão, e eu na altura tive algum receio na edição criar alguma dificuldade, então optei por uma coisa mais soft,
2: okay.
3: Fazer o teste e depois ver como é que a coisa ia funcionar para ver se depois passo para o passo seguinte. Lembro-me de quando estava a fazer a formação de coaching, lançar esse desafio, porque eu gostava, uma das coisas que eu tinha curiosidade ou como objetivo era criar, escrever sobre a minha vida, uma autobiografia, não é isso que se diz, e eu comentei isso na altura com o formador. E não sabia como começar, disse, pá, eu gostava, mas não sei como é que é de começar. A única coisa que ele me dizia era escreve. Eu, qualquer argumento que eu usasse, ele, escreve, começa. Pronto, e ficou assim.
2: Okay.
3: E com o tempo foi um bocadinho, porque quando nós começamos, custa mesmo é começar, porque depois, sim. Quando começamos a fazê-lo, as ideias começam a florir. Quando começamos a revisar, que é o problema que eu tenho, problema, passa a expressão, que não é um problema, é um desafio. Com o que está na prateleira ainda, é precisamente isso, é cada revisão há sempre algo que nós queremos adicionar, queremos acrescentar, queremos mudar. E tendo em conta que ele tem 5 áreas da nossa vida, portanto o outro livro trabalha a componente mental, a parte da saúde, desenvolvimento pessoal, gestão de tarefas no tempo, que eu faço a diferenciação entre gestão de tempo, porque ninguém o gera, mas gerimos as tarefas dentro do tempo que temos, e uma componente da financeira. Portanto, digamos um bocadinho daquilo que é as nossas áreas principais. E depois tem o storytelling, tem um exemplo prático de um jovem para ajudar a aplicar o conteúdo, porque ele também é prático, que é uma das coisas que eu me identifico muito, que é não ficar só com a leitura. Porque nós na leitura é como ir a um evento ou uma palestra, é interessante, é útil, ficam as ideias, mas depois se não tivermos forma de dar continuidade àquilo que nós aprendemos, aos insights que tiramos, nós tiramos apontamentos, mas depois a nossa vida continua, já estamos noutro momento, já estamos a despertar outros interesses e aquilo fica um bocadinho adormecido. Quando nós temos a possibilidade de aplicar, ter forma de usar aquilo que estamos a aprender, naturalmente que é um desafio pessoal, não é? Porque a pessoa tem que o fazer, tem que implementar, tem que agir, mas tem outra profundidade e ajuda que o desenvolvimento seja mais profundo.
2: Claro.
3: E então foi nesse contexto que as coisas aconteceram. Até para dizer a verdade, o início mesmo foi criar um e-book, que era uma coisa mais simples.
2: Sim.
3: Não é? E do e-book a escada foi subindo, não é?
2: Ok, já vamos falar mais um pouco sobre o livro Liberta-te, mas quero abrir os microfones também às nossas comissárias residentes. Hoje comecei pelo Carlos, às vezes começo pela Isabel, porque geralmente ela é a culpada das pessoas que temos em estúdio, ou a Maria Mar, dependendo também das emissões que temos. Isabel, ainda há pouco o Carlos dizia aqui que o difícil é mesmo começar, a questão da escrita. Tu também já escreveste livros, não é? Sim. Tens o meu arco-íris, pelo menos. Tens mais algum? Ou é o meu arco-íris só?
4: É o meu arco-íris, sim, foi assim uma aventura. Foi
2: sim, uma um livro de poesia mesmo. Neste caso. O difícil é mesmo arrancar?
4: O difícil é mesmo arrancar e na altura foi assim, pensar que era um concurso, pronto, e não era nada, era marketing camuflado de concurso. Mas não interessa, seja de que forma for, o que importa é começar. O que importa é mesmo começar. E agora vem aí um outro livrinho que eu já anunciei nas redes sociais, que é para oferecer à Cersei Lamas. As vendas são mesmo para reverter, não para mim, não é? Quero reaver o investimento, sem dúvida, mas depois todos os lucros são para a Cersei Lamas, porque tem a ver com a diferença, com a deficiência. E nasceu na escola da Fonte Seca.
2: Sim.
4: Eu acho que ainda não contei isso aqui a ti. Nasceu na escola da Fonte Seca para eu ensinar uma criança que não aprendia a ler ao fim de 3 anos e ainda estava...
2: Com dificuldades.
4: Com dificuldades e sem ler. E eu inventei uma história para o H, que é um deficiente, para todos os efeitos é uma letra deficiente porque não tem som.
2: Sim.
4: E todas as outras têm som, as letras do abecedário. E a menina gostou e depois, passado um tempo, quando vim para a reforma, é que eu disse, ah, isto estava uma historinha, vamos lá pôr a historinha. E com versos, não é, que saem facilmente as quadras, as rimas, que é o que mais me sou capaz, pronto. Nasceu a história e qualquer dia vai sair.
2: Uau.
4: A editora, eu pensei que era no dia da pessoa com deficiência do ano passado,
2: 3 de dezembro. Sim.
4: E eles explicaram, não, isto não é assim, isto primeiro tem uma fase, depois tem outra, depois tinha a ilustração também.
2: Sim.
4: Não é?
2: Ok.
4: E portanto,
2: será, é para dizer, será que... agora para dezembro?
4: Olha, nem sei, eu já
2: o Dia desliguei. Internacional da Pessoa com Deficiência.
4: Ai,
2: é 3 de dezembro.
4: Que fosse, que eles devem estar a fazer agora, já está a ilustração tudo, já está tudo prontinho, aquilo tem várias fases, e é para dizer que também tenho um livro, pronto. Pronto.
2: Muito bem.
0: Parabéns.
2: Boa.
4: O que interessa é começar.
2: Sim,
4: é mesmo isso que
2: interessa. O Poesia Sem Fronteiras está de regresso depois de uma pausa merecida para férias, que fazemos sempre no mês de setembro. E setembro foi um mês muito interessante para Santa Maria da Feira. Tivemos a primeira edição do Festival da Literatura e Pensamento, o Miolo, e a Maria Mar esteve em todos,
5: é
2: em todos os, em todas as conferências, em todos os momentos.
5: E foi um fim de semana que começou logo, a abertura foi na sexta-feira, vinha direito do trabalho para a conferência com o Isidro Ferrer, que adorei. Ele tem formação em teatro também.
2: Sim.
5: Convém sempre dizer isto. E talvez por isso mesmo ele é um contador de histórias. E abordou, a conferência dele foi muito elucidativa. Ele falou da forma como o seu processo criativo, estás a entender, e mostrou com imagens como é que chegou ao produto final. Ele é designer.
2: Sim.
5: Um excelente designer.
4: Sim,
5: tá. E como é que chegava ao produto final? Aliás, o próprio cartaz do miolo é da responsabilidade dele.
2: Sim, o relógio de pedra.
5: É espetacular. Depois na exposição, depois no fim da conferência, houve uma exposição onde ele tinha, nomeadamente, o relógio, porque aquilo não é feito por inteligência artificial. Ele vai à procura, vai caminhar, explicou ele, não é? Foi caminhar à procura da pedra perfeita para depois fazer a partir dali. E isso é muito interessante, é poético. Aliás, todas as conferências, embora... só o Gonçalo M. Tavares é que efetivamente era poeta, todos eles eram muito poéticos, foram muito poéticos da forma.
2: Porque a poesia está em tudo, não é? E apenas dar aqui uma chega, que a exposição do Isidro Ferrer, que reúne 240 obras do designer espanhol, ainda está disponível na Biblioteca Municipal de Santa Maria da Feira.
5: Eu tive a honra, que é mesmo a honra, eu confesso que eu desconhecia até saber que ele seria uma das participações no miolo. E foi, na altura, tive curiosidade.

0: que a própria Câmara facultou dele com os seus trabalhos. E ainda troquei ali duas ou três palavras com ele, e é uma pessoa muito humilde. É de facto uma pessoa admirável e foi um prazer. Acho que é daquelas pessoas que passam para a nossa vida e fazem qualquer diferença, mesmo que seja assim tão brevemente, não é?
1: Sim, deixa-me fazer-te uma pergunta sobre o festival, até porque a ideia deste festival é fazer abrandar o tempo e colocar as pessoas a dialogar e a pensar e a refletir sobre o futuro, sobre o mundo, e tivemos aqui diferentes painéis a refletirem sobre diferentes realidades. Que
0: houve
1: reflexões.
0: Um tema comum, até por causa de dos últimos feedbacks que tivemos sobre a inteligência artificial e de que até ao final da década poderíamos sofrer consequências graves por causa de isto estar assim de uma forma desenfreada, não é? E então um dos temas comuns foi mesmo a inteligência artificial, o ponto da situação, de que forma é que isso nos pode afetar, se realmente daqui a uns anos podemos vir a ser nós os escravos da inteligência artificial. E foi muito, muito interessante ouvir a perspectiva de cada um deles, a opinião, sendo que havia ali pessoas muito capacitadas para falar num assunto. E vinha um bocadinho menos assombrada, consciente que sim, que realmente estamos a seguir um caminho que tem que haver regras, tem que haver...
1: Temos que parar para pensar.
0: Mas não sei porquê, não quer dizer que eles tenham dito lá que não, isto não é nada assim, está tudo muito cor-de-rosa. Nada disso, não foi o que eles
1: disseram.
0: Saíste
1: desassossegada, mas com esperança.
0: Desassossegou-me um bocadinho com mais esperança, porque algum deles, eu já não sei dizer exatamente qual deles foi, mas houve alguém que nos disse: há muita gente boa a trabalhar para que as coisas não se descontrolem.
1: Uhum.
0: E isso, não sei se devidamente ou não, mas sossegou-me um bocadinho.
1: Sim.
0: E aquelas pessoas estarem lá, alguns deles eram académicos e falaram de facto que uma das coisas que era muito importante era este tipo de iniciativas, e dou os parabéns à nossa Câmara, porque de facto um festival destes, e que foi um sucesso logo na primeira edição, é de louvar. Numa altura em que ainda há muita gente que não quer, que quer que se siga e não que se pense, não é, pela própria cabeça, isto é uma atitude de que realmente aqui se espera da população que tenha ideias próprias, que estejas devidamente esclarecida, e isso é muito importante.
1: Uhum.
0: E tínhamos ali pessoas académicas que disseram isso mesmo: é importante que nos chamem para este tipo de coisas, que a gente saia das universidades, que a gente vá de encontro às escolas, à população, e portanto é um trabalho de todos e do interesse de todos.
1: Muito bem, a primeira edição já foi, mas sabemos que setembro do próximo ano trará uma segunda edição do Miolo. Já existem datas marcadas, portanto é começar a programar a vida para nessa altura estarmos livres.
0: Salvar a data, porque vale muito a pena. E parabéns outra vez, como eu dizia há bocadinho, foi um fim de semana em que começou na sexta, de manhã no sábado, de tarde no sábado, de domingo de manhã, domingo de tarde. Foram 5 conferências que não me cansaram.
1: Sim.
0: Muito pelo contrário, saí de lá revigorada, estimulada, e depois já há sempre espaço para conversarmos um bocadinho, se não com os oradores, com quem está ao nosso lado também a assistir. É muito bom.
1: Muito bem, um alimento para a alma também. Isabel, sei que não pudeste marcar presença nesta primeira edição do Miolo, mas o que é que achas rapidamente sobre esta iniciativa?
2: Ah, eu acho que é de louvar. Santa Maria da Feira já nos habituou pela qualidade em vários espetáculos, em vários momentos. O Saramago foi um dos grandes iniciadores.
1: Este festival nasce também um bocadinho para isso, para retomar aquela cultura de trazer grandes nomes da cultura e não só.
0: Do Gonçalo M. Tavares, mas é preciso dizer que foi ele que encerrou. Desculpa, Isabel, ter-te interrompido.
2: Nada.
0: Ele é excelente. Eu já tinha estado com ele noutra

0: Outra oportunidade aqui numa cidade vizinha, em Ovar, mas foi delicioso ouvi-lo também. Foi, nunca é demais.
1: Ok, boa. Isabel, dizias sobre o Festival Miolo de trazer também grandes nomes, grandes não só nomes, da literatura, pois, do pensamento acima
2: do pensamento,
1: de tudo.
2: O pensamento, eu acho que começou mesmo nesse tempo, e agora a Câmara veio retomar um hábito saudável, um evento extraordinário e que nos leva a todos e aos feirenses sentir um orgulho imenso nesta nossa Câmara Municipal. Eu fico toda orgulhosa, eu acho que todos ficamos, quando Santa Maria da Feira mostra, aqui estamos nós, com qualidade e com um pensamento para desenvolver toda a gente, todas as idades, todas as classes sociais, e com espetáculos para todas as idades. Uhum. Não é? Santa Maria da Feira é privilegiada nesta particularidade de uma coisinha pequenina transformar em grandes coisas, desde o Perlinja, da Medieval, agora o Miolo, o Imaginários e sei lá, tantas coisas.
1: O Festival
2: coisas.
1: Das Marionetas, as temos marionetas, o ciclo do órgão de Túbios, o ciclo de música de câmara, temos muita coisa.
2: O nosso jovem de Passos Brandão e a música, pronto. Parabéns.
1: Muito bem. Carlos, não sei se quer acrescentar alguma coisa, acho que não conseguiu marcar presença também no festival, mas pelas descrições da Maria Mar, para o ano poderá ser uma possibilidade?
3: Sem dúvida, até porque, afinal, coincidiu com a minha apresentação do livro na Casa da Cultura em Larosa.
2: Em Larosa, sim. Pois.
3: Mas sem dúvida que o que acabaram de escrever é algo de destacar, até porque o Conselho, ao promover este tipo de eventos culturais, E nas mais variadas áreas, porque vemos ao longo do ano, eles estão em destaque em vários eventos, e é de louvar e de elogiar quem promove este tipo de eventos.
1: Muito bem. Carlos, eu gostava de falar mais um bocadinho sobre o livro Liberta-te, antes de irmos para a primeira ronda poética ou não, uma ronda de em que vamos dizer coisas, no fundo, aos nossos ouvintes. O livro chama-se Liberta-te, reprograma a tua mente e cria a vida que mereces. Na prática, do que é que nos precisamos de libertar no dia-a-dia para conseguir criar a vida que desejamos, Carlos?
3: Essencialmente, aquilo que eu gosto de mencionar nesse contexto é das nossas crenças. Aquilo que nós formamos ao longo do nosso crescimento, da nossa vivência, da nossa vida, e que sem nos apercebermos, fomos interiorizando um conjunto de regras, de conceitos, de coisas.
1: Fomos capturados nessas
3: e que não fomos nós, e que não fomos nós que escolhemos. Simplesmente elas foram acontecendo, nós fomos aceitando, nós olhamos ao nosso redor e observamos que é normal as pessoas aceitarem aquele tipo de situações, porque é o mundo em que nós estamos inseridos, e acabamos por aceitar isso como um dado adquirido. E sem nos apercebermos, estamos a seguir um rumo que não é aquele que nos identificamos e que não é o melhor para nós e muitas vezes para a nossa família até.
1: Muito bem. Refere que este não é um livro apenas de teorias, ou não é um livro de teorias ou de promessas milagrosas, mas sim um guia prático, ainda há pouco falava sobre isso. Que tipo de exercícios ou ferramentas é que os leitores podem encontrar nesta obra?
3: São variados, porque ele toca em várias vertentes, desde a identificação das crenças, desde a nossa comunicação com nós próprios e não só, com também com os outros, porque a programação neurolinguística envolve precisamente isso, a programação, que é os programas que nós temos instalados e por isso reprograma, a parte neuro, que é a parte mental, e a linguística, que é a comunicação. Portanto, são três fatores essenciais no nosso dia-a-dia, na forma como nos comportamos, como nos agimos e como nos relacionamos com o outro. E quando nós reconhecemos quais são a comunicação que nós fazemos connosco próprios, trazemos uma reflexão muito interessante e muito profunda. Então o Liberta traz um bocadinho essa consciência, é tomar consciência disso, aquilo que nós não nos apercebíamos e passámos a reconhecer padrões, essencialmente padrões, porque nós, se fizermos este exercício, vamos identificar um conjunto de padrões para as quais nós, dentro desse padrão, nós vamos agir da forma como temos vindo a fazê-lo. Portanto, é um ciclo. E identificarmos isso é meio caminho andado para nós reconhecermos a mudança e fazermos algo diferente.
1: Ok, uma pergunta antes de irmos para as leituras. Muitas vezes as pessoas acham que o desenvolvimento pessoal é só para quem está a passar por um momento de crise. Este livro é para qualquer pessoa, independentemente do seu ponto de partida?
3: Sem dúvida. Qualquer pessoa, qualquer idade. Até porque ele depois também, sendo a sua metodologia algo técnico, eu no final fiz questão de colocar um glossário com os termos mais incomuns, até para entrar no contexto do conteúdo do livro e ajudar a entender. Ele está muito prático, acho que muito fácil de entender, acredito eu, mas tem essa nuance para poder ajudar. E ao fazer o exercício, de forma natural, vai ser intuitivo. Uhum. Né? Porque os exercícios são muito fáceis de implementar.
1: Muito bem, daqui a pouco vamos poder ouvir o Carlos a dizer um excerto do livro Liberta-te, mas vamos começar pela Isabel. Isabel, o que é que tu nos trazes em termos de poesia e porquê?
2: Ah, e porquê? Olha, trago a Filipa.
1: A Filipa Leal, sim.
2: Filipa Leal, que tu me ensinaste a gostar da Filipa Leal. Trouxeste.
1: Não é preciso ensinar a gostar, basta ler
2: vezes,
1: a Filipa.
2: Mas eu gosto dos vossos gostos. E a Filipa ganhou um prémio.
1: Sim.
2: Tu tomaste nota aí, não foi?
1: Tomei, sim senhor. Ela foi receber ontem, ou melhor,
2: esta terça-feira,
1: o Lifetime Achievement Award 2026 da Universidade de Westminster, onde se formou em comunicação social. Parabéns à Filipa Leal.
2: Parabéns.
1: Que continua a fazer um caminho incrível.
2: Incrível.
1: Num mundo tão difícil como é este da literatura, sobretudo da poesia, não é?
2: Da poesia, é incrível mesmo isso. Olha, são tantos os que eu gostava de ler. Eu tomei nota. Aqui de dois. Um é Nuvem.
1: Muito bem.
2: Tu conheces, pois conheces.
1: Sim.
2: E o outro é Não Há Saco. Eu vou começar pela Nuvem.
1: Ok.
2: A nuvem está cheia. Anuncia dia a dia o meu computador portátil. Que nuvem? Eu não tenho uma nuvem. Sempre quis ter uma nuvem. Quem nunca quis ter uma nuvem, põe o dedo no ar, no mar. E nunca consegui. E agora dizem-me que a nuvem, que a minha nuvem está cheia. De quê? A nuvem está cheia, não importa de quê. Está cheia e pronto. Está pronta para chover. Cuidado. Não há... Atenção. Que há poetas na sala. Ninguém sabe o que pode acontecer quando um poeta decide limpar a sua própria nuvem.
1: É verdade. Ótimo poema esse da nuvem. Queres ler o outro também?
2: Sim.
1: Eles são curtinhos, não sabem?
2: São.
1: Muito bem. Força.
2: Olha, ela pega numa parte do Samuel Beckett. Eu já não sei como é que se chama quando um poeta, quando pega num bocadinho, num excerto de outro escritor. O nosso João, que esteve aqui.
1: João Rasteiro.
2: Rasteiro, ele faz isso também nas obras dele, nos trabalhos dele.
1: É uma citação, no fundo.
2: Ele disse o nome, mas
1: sim,
2: pronto,
1: sim.
2: Não importa.
1: Muito bem.
2: Não importa. Era demasiado competente o rapaz da caixa no supermercado de Xabregas. Não me passe tudo tão rápido, implorei. Assim não consigo guardar as coisas todas no saco. Tem cliente que gosta que eu lhe passe tudo rápido e que vai guardando tudo no saco bem rápido também. A mim dá-me vontade de chorar, respondi. O rapaz era brasileiro e possivelmente feliz. Riu bem disposto. Disse que não passaria mais nada enquanto eu não pusesse no saco o que ele já tinha registado. Pensei que Deus devia fazer o mesmo. Arrumei as compras devagar. Levei o saco devagar. Quando cheguei ao carro, estava multada.
1: A Filipa Leal com as suas ironias, maravilhosa nesse livro Adrenalina. Entretanto, está um novo a caminho. O amor chega em breve em Volkswagen, acho que é assim o título. Maria Mar, o que é que tu nos trazes?
0: Olha, eu tenho que mandar um beijinho para a Mariana Couto, porque eu fui. Eu não trouxe livro nenhum comigo e lembrei-me: olha, a Mariana publicou há pouco tempo dois poemas que eu gostei muito, vou lá surrupiar. Mariana, perdoa-me. Um dia deste tens que ficar. E então, este é da Rita Tormenta e é assim: quando a dor chegar, não a repudias. Recebe-a. Oferece-lhe o teu melhor chá, na chávena mais delicada. Não a alimentes. Sê parco nas ofrendas, para que não possa empanturrar-se de ti. Deixa a falar, mas que não se demore. Leva à porta e diz-lhe como é bem-vinda, mesmo chegando sem se anunciar. Despede-te dela, sem exageros. A tua dor é a marca não visível da alegria de ainda pulsares.
1: Obrigada, Maria Mar, por esta partilha também. Eu trago José Maria Zonta, um poema bastante conhecido dele, e que eu não vou fazer apresentações, o poema fala por si, diz assim: não entres como turista no coração de uma mulher, a bater fotos, a deixar latas de cerveja, buscando só imensas catedrais e estátuas transparentes, com a mochila cheia de mapas e fazendo refeições ligeiras. Há um país, sete cidades, uma cordilheira e um inverno no coração de uma mulher. Não bebas aí só um copo de mar, não entres no avião, toma o comboio da meia-lua, não reveles ali as tuas fotos na hora. Se não fizer muito frio, entra nu, não leves o chapéu de chuva e, sobretudo, não cortes árvores no coração de uma mulher. Não costumam voltar a crescer.
0: Boa.
1: É um bom poema também. E temos agora o Carlos, que nos traz um excerto do seu livro Liberta-te. Não é assim,
2: mostra,
1: Carlos?
2: Mostra a capa, que é muito bonita. Mostra assim, a toda assim? A gente ver.
1: Muito bem.
2: É muito bonita.
3: Ok.
1: Carlos.
3: Então, vá lá. Eu escolhi aqui dos vários que tem aqui, vou escolher este aqui, que é o desafio da aplicação. Como evitar cair na armadilha do eu já sei isso? Aprender algo novo é entusiasmante. Lemos um livro, assistimos a um curso ou participamos num evento e naquele momento sentimos que tudo faz sentido. Dizemos a nós, para nós mesmos, agora é que vai ser, desta vez vou aplicar tudo. Mas depois de alguns dias voltamos à rotina habitual e o conhecimento fica apenas como mais uma informação armazenada na nossa mente. Qual é o problema? Ou será a ilusão? É aqui que muitas pessoas confundem conhecimento com transformação. Só porque entendes um conceito, não significa que ele está a ser aplicado na tua vida. Já paraste para pensar quantas vezes dissestes, eu já sei isso? Mas acabas por implementar o que sabes e aprendes? Se o conhecimento não se transforma em ação, ele não tem qualquer impacto na tua vida. Porque é que saber não é o mesmo que aplicar? O teu cérebro adora a sensação de aprender algo novo. O problema é que essa sensação pode dar-te uma falsa ilusão de progresso. Quando lês sobre como ser mais disciplinado, sentes que já estás a tornar-te mais disciplinado, mesmo sem mudar os teus hábitos. Quando assistes a um vídeo motivacional, sentes-te inspirado e acreditas que já estás a transformar a tua mentalidade, mas no dia seguinte voltas aos mesmos padrões. Quando aprendes uma técnica de PNL, sentes que tens de poder de mudar qualquer crença, mas se não a praticas, nada muda na tua vida. Na verdade, aprender algo sem aplicar é o mesmo que comprar um bilhete de avião e nunca embarcar na viagem. E a pergunta depois que vem a seguir é: porquê é que as pessoas não aplicam o que aprendem?
1: Muito bem, fica aqui esta reflexão do livro Liberta-te, do Carlos Pacheco, é o nosso convidado no Poesia Sem Fronteiras. Carlos, eu tinha aqui ainda uma ou duas perguntas a propósito também desta nova fase enquanto escritor. Tem passado, já tem apresentado o livro, apresentou recentemente em Lourosa e também em Mineiros de Poiares. Uhum. Segue-se agora na Biblioteca Municipal Ferreira de Castro, em Oliveira das Meias, a 17 de outubro, se não estou em erro. Isso. Um sábado. Carlos, como é que tem sido também estar com o público? Qual é o feedback que tem tido também dos leitores?
3: Também essa está a ser uma experiência nova, portanto interessante, porque nós acabamos por entrar em desafios que às vezes parece que fazemos uma coisa muito difícil e quando nos desafiamos as coisas acontecem e nós ficamos surpreendidos com o impacto que gera. Não está aqui em questão se tem muito ou pouca gente, está em questão é o de nós desafiarmos e sabermos que é possível, que conseguimos, e as coisas não correram bem agora, vão correr melhor à frente. E é o caminho que se faz percorrendo que nós vamos vendo esse percurso a acontecer. e atrás de umas coisas começam a surgir outras, e isto dá-nos aqui algum ânimo, faz-nos ver que estamos no caminho certo e que precisamos continuar a apostar.
1: Muito bem, boas expectativas agora para esta apresentação também em Oliveira das Mães.
3: Muito mesmo, até, até porque é um jovem que vai fazer a moderação, o Francisco, que vem de Lisboa.
1: Sim.
3: É um devorador de livros que vem de Lisboa para fazer a moderação.
1: Muito bem, Carlos, poesia não é a sua praia, pois não?
3: Não.
1: Porquê? Eu gosto também de perceber porque é que pessoas que não ligam à poesia, porque é que não ligam à poesia?
3: Eu diria não, porque nunca me propus também.
2: Exato.
3: Porque na realidade, eu sempre fui muito apaixonado pelo crescimento. E estou sempre à procura, ou a aproveitar as oportunidades que surgem em tudo o que é networking, desenvolvimento pessoal, crescimento. Portanto, isto é um desafio, portanto, vou ter este fim de semana, entretanto tenho outro já também previsto, e isto é um bocado isso, se provavelmente um dia me dedicar a esse tipo de leitura, se calhar vou aprender a gostar, porque começámos a envolver-nos no contexto. Nunca se proporcionou, na realidade foi sempre uma área que eu sempre, quando vou a um sítio onde há livros, é para este lado que eu pendo, portanto, tenho que virar um bocadinho o canal para o outro lado e tentar experimentar se realmente o que é, como é que pode ser experimentar essa realidade.
2: Como é que pode ser experimentar? Sim. E se me dás licença, Filipe,
1: força.
2: Eu trago-te aqui dois grandes nomes, eu não sou indicada. O José Tolentino Mendonça, cardeal.
1: Sim, é poeta.
2: E também poeta. Como é que um cardeal, não é, em linguagem litúrgica e de pensamentos para o Espírito, para Deus, para um Deus superior, para uma religião que nós aprendemos, como é que ele põe a poesia como parte da vida? E depois tenho aqui outro exemplo, que podes começar por aqui, vou tratar por tudo, está bem, Carlos?
3: Força.
2: Que é o médico João Luís Barreto Guimarães.
1: Sim.
2: Não é?
1: É maravilhoso, sim.
2: O conselho que ele deu aos médicos na Faculdade de Medicina.
1: Ele também é professor na Faculdade de Medicina e ensina também poesia nas suas aulas a jovens médicos.
2: E poesia como uma disciplina importante para os futuros médicos. Quando eu vi a notícia no jornal, eu disse: abençoado médico.
1: Sim, e ele tem uma poesia muito interessante também, muito provocadora, eu acho.
2: Se também, ele é como a Filipa também.
1: Sim, a Filipa também é um bom ponto de partida.
2: São distintos. Sim, mas vão buscar em pequenas coisas, pequenas nadas, e transformam numa reflexão. E tu que és um homem de reflexão, tu és um homem de palavras, tu estás nas palavras. Esta é uma forma de palavras. É um formato de palavras.
3: É um bom desafio. É um bom desafio.
2: Não achas o próprio médico?
1: Sim. E falando em desafios, já vamos à segunda ronda poética, mas nós temos feito nos dois últimos programas desafios de perguntas rápidas, de escolhas também às vezes difíceis de fazer entre duas opções, fora da caixa. Não são assim tanto quanto isso, e eu tenho aqui um desafio diferente do outro que fizemos, mais ou menos, algumas perguntas poderão ser muito semelhantes, e se calhar vou começar pela Maria Mar. Maria Mar, tens que escolher uma de duas opções, ok?
4: Vamos lá.
1: Papel ou e-book?
4: Papel.
1: Escrever de manhã ou à noite?
4: À noite.
1: Lápis ou caneta?
4: Lápis.
1: Silêncio ou música para escrever?
4: Silêncio.
1: Sofá ou secretária?
4: Secretária.
1: Começar o livro pelo início ou espreitar o fim antes do tempo?
4: Início.
1: Um livro triste ou um livro alegre?
4: Um livro triste.
1: Ler na praia ou no campo?
4: Na praia.
1: Ok, boa. Isabel, mesmo desafio para ti. Já vamos depois a outras perguntas leves que ainda vou fazer a seguir. Papel ou e-book?
2: Papel.
1: Escrever de manhã ou à noite?
2: Manhã.
1: Lápis ou caneta?
2: Caneta.
1: Silêncio ou música para escrever?
2: Silêncio.
1: Sofá ou secretária?
2: Sofá.
1: Começar o livro pelo início ou espreitar o fim antes de acabar?
2: Às vezes vou ao fim.
1: Ok. Um livro triste ou um livro alegre?
2: Ai, alegre.
1: E ler na praia ou ler no campo?
2: Tanto faz, mas tenho que escolher. Pode ser na praia.
1: Na praia, boa. Carlos, é a mesma coisa, papel ou e-book?
3: Papel.
1: Escrever de manhã ou à noite?
3: À noite.
1: Lápis ou caneta?
3: Caneta.
1: Silêncio ou música para escrever?
3: Silêncio.
1: Sofá ou secretária?
3: Secretária.
1: Começar o livro pelo início ou espreitar o fim?
3: Espreitar o fim.
1: Um livro triste ou um livro alegre?
3: Alegre.
1: Ler na praia ou no campo?
3: Depende do momento, mas no campo. No campo.
1: Eu diria ler em todo lado, eu sou assim um bocadinho...
0: Pois,
1: eu consigo ler até a andar, tenho aperfeiçoado essa técnica e é maravilhoso.
0: Mas não nos deixe essa hipótese.
1: Maria Mar, o teu lugar preferido para ler?
0: Olha, gosto muito mesmo de ler numa esplanada, na praia, à hora do pôr do sol. Uhum. Embora goste muito de escrever à noite, a hora do pôr do sol é boa para fazer tanta coisa.
1: Boa.
0: Ler é uma delas.
1: Ok. Isabel, é a mesma pergunta. O teu lugar preferido para ler?
2: Olha, eu gosto de ler na praia. Gosto.
1: Ok. Carlos?
3: Eu diria no sofá, em silêncio.
1: Boa. Eu gosto no sofá com o gato no colo e uma musiquinha às vezes a tocar assim de fundo. Um livro que mudou a tua vida, Maria Mar?
0: Metamorfose, de Franz Kafka.
1: Boa.
2: Oh, pois.
1: Isabel?
2: Olha, a 25ª hora.
1: Boa. Carlos?
3: Liberta-te.
1: Liberta-te.
3: Estou a brincar, estou a brincar. Estou a brincar porque eu sei, não existia. Não, o que ele costumou indicar é o livro do L. Harold. Manhãs Milagrosas em português e Milagre da Manhã em versão brasileira.
1: Ok, muito bem. Qual é a tua palavra preferida para da língua portuguesa, Maria Mar?
0: Olha, eu gosto muito da palavra silêncio, quase em todas as línguas.
1: Ok. Isabel?
2: Eu adoro a palavra sonho.
1: Sonho.
2: Sonho.
1: Boa. Carlos, é difícil escolher. Temos um vocabulário também muito vasto, não é?
3: Sim, diria verdade.
1: Verdade. Boa. Uma boa palavra, aqui escolhida. Pronto, este desafio terminou, isto era aqui assim. Isto foi engraçado, acho que foi divertido.
0: Muito, muito.
1: Também para os nossos ouvintes. E agora começamos outra ronda de leituras e agora vamos começar pelo Carlos. Carlos, o Carlos, no fundo, pegou no desafio da Rádio Sintonia em relação à Poesia Sem Fronteiras e já está aqui a germinar uma espécie de um projeto novo, não é?
3: Sim,
1: mais ou menos.
3: Falar.
1: Claro que sim.
3: Então pronto, olha. A Filipa, quando se proporcionou o convite e apresentou o formato, falou que era habitual lerem aqui um trecho ou algo.
1: Sim, pode ser poesia ou prosa, sim.
3: E ainda por cima, poesia ou prosa, que era, eu já mencionei, portanto, é a minha praia, não tenho nada relacionado. Então, eu disse, estás descansado que eu preparo alguma coisa.
1: Sim,
3: acho que foi essa,
1: eu também disse ao Carlos depois. Que não era obrigatório, já temos aqui um ou outro convidado que não se sentiu confortável para ler e não há problema nenhum.
2: Sim, sim.
1: É. Mas o Carlos quis aceitar o desafio.
3: Exatamente. E então daí surgiu uma ideia que está a fervilhar e que talvez seja interessante, que é criar histórias que passem uma mensagem de lição do nosso dia-a-dia, de vida, que depois... tem uma reflexão do que é que nós podemos extrair dessa história. Então eu as trago a primeira.
1: Boa, então, vamos ouvir.
3: Poderá ser um desafio para periodicamente lançar este tipo de história, não é?
2: Pois.
3: Então eu vou ler a primeira, é um bocadinho extensa, não sei, mas pronto, vamos lá ver.
1: Boa, força.
3: O tópico é, ou o título é, A Ponte da Pedra e o Rio de Sempre.
2: O rio quê?
3: De sempre. O rio de sempre.
2: De sempre.
3: De sempre. Havia, num vale esquecido entre as montanhas, uma aldeia chamada Val Claro. Em Val Claro, as hortas ficavam na outra margem do rio. Nas manhãs de verão, os habitantes atravessavam-no pelas pedras rasas com as ferramentas ao ombro e as botas na mão. Quando chovia, esperavam que a água baixasse. Sempre tinham vivido assim. Anselmo, pedreiro, conhecia bem aquela passagem. Antes de pôr o pé na primeira pedra, detinha-se por instantes a olhar para a corrente. Os vizinhos atribuíam aquele cuidado à idade. Certa tarde, numa conversa à porta da mercearia, voltou a falar da ponte. Podíamos começar antes do inverno. Há pedra na encosta e eu sei fazer o trabalho. O moleiro perguntou quanto custaria. Outro quis saber quem pagaria. O rapaz, sentado nos degraus, riu-se. Para que uma ponte? Ainda hoje passei sem molhar os pés. Anselmo olhou para as botas secas do rapaz. Depois recolheu o saco das compras e foi para casa. Na manhã seguinte, levou uma pedra até à margem, limpou o terreno, passou-a junto a outras que ali estavam e ficou a estudar o lugar. Durante as semanas seguintes, regressou sempre que o trabalho lhe permitia. Havia dias em que apenas retirava lama. Noutros, conseguia assentar duas ou três pedras. Mediu o leito, procurou terreno firme e começou a preparar os apoios. Quem passava fazia perguntas. Alguns davam conselhos sem parar de andar. Isso vai levar uma vida, disse-lhe um vizinho. Anselmo endireitou as costas doridas. Então convém começar. O primeiro inverno desfez parte do que tinha preparado. A corrente levou terra e deixou um dos apoios exposto. Anselmo passou uma manhã inteira sentado na margem a olhar para o estrago. Ao regressar a casa, a mulher encontrou-o mais calado do que era costume. Vais continuar? Vou ter de fazer melhor aquela parte. Esperou que o rio baixasse e recomeçou. Com o tempo, deixou de trabalhar sozinho. O moleiro cedeu-lhe uma carroça para transportar pedra. O rapaz pediu-lhe que o ensinasse a trabalhar e passou a acompanhá-lo aos sábados. Mais tarde, dois homens ajudaram a levantar os arcos. Anselmo aceitava cada ajuda e distribuía o trabalho com o cuidado de quem sabia quanto podia custar uma pedra mal colocada. Foram precisos 7 anos. Na tarde em que retiraram os últimos suportes, o jovem aprendiz atravessou a ponte e chamou-o da outra margem. Anselmo seguiu-o devagar, passando a mão pelo muro baixo. A meio parou. Dali, o rei parecia menor. A ponte começou a ser usada sem cerimónia. Primeiro por quem levava cargas, depois pelas crianças, pelos mais velhos e até pelo rapaz que, anos antes, mostrara as botas secas. As pedras rasas continuavam no leito, mas já poucos desciam até elas. Anselmo morreu nesse inverno. Na primavera seguinte, choveu durante dias. A água cobriu a passagem antiga, arrancou vedações e invadiu as hortas. Da janela da mercearia, os habitantes viram o rio engrossar até deixar de recorrer às margens. De reconhecer as margens, perdão. A ponte resistiu. Quando foi possível sair, atravessaram-na para levar comida às casas isoladas do outro lado. Por ali passou também um médico chamado para assistir uma mulher que estava prestes a dar à luz. O moleiro, que conduziu a carroça, demorou-se junto à entrada no regresso. Só então reparou numa pequena placa de madeira, para quem um dia precisar de atravessar. Nessa noite, Anselmo falou de Anselmo à mesa. A mulher do pedreiro, que tinha ido jantar com eles, ouviu em silêncio. Nunca percebi por que razão ele insistiu tanto, confessou o moleiro. Ela pousou a colher. A mãe dele morreu quando ele era rapaz. Tinha adoecido e o rio estava cheio. Foram buscar ajuda, mas o médico só conseguiu passar no dia seguinte. Ninguém respondeu de imediato. Ele lembrava-se, sobretudo, de esperar, acrescentou ela, de estar à janela a ver se alguém chegava. Nos meses seguintes, a aldeia reparou os caminhos e recuperou as hortas. O antigo aprendiz ficou encarregado de verificar a ponte depois das chuvas. Quando encontrou uma pedra solta no muro, trouxe as ferramentas e assentou-a de novo. Ao terminar, passou a mão pela junta como vira Anselmo fazer tantas vezes. Do outro lado, uma criança chamava pela mãe, impaciente para atravessar. E agora a reflexão que era pretendido extrair desta história era: sim, uma ponte pode parecer desnecessária enquanto a passagem é fácil. Há cuidados na nossa vida que recebem o mesmo tratamento. Uma conversa adiada, uma aprendizagem que nunca começamos, uma relação a quem prometemos dedicar tempo quando tudo estiver mais tranquilo. A história de Anselmo convida-nos a olhar para aquilo que merece atenção antes de se tornar urgente. A memória da mãe orientou a sua escolha, mas construir exigiu muito mais do que uma intenção generosa. Teve de aprender com os estragos, corrigir o trabalho, lidar com a crítica e aceitar ajuda. A constância ganhou valor porque foi acompanhada de persistência e discernimento. Também nós podemos manter um compromisso sem repetir cegamente a mesma ação. Se uma tentativa falha, vale a pena perceber o que precisa de mudar e ajustar. Por vezes, o passo seguinte será pequeno. Noutras ocasiões, poderá ser pedir apoio ou reconhecer que precisamos de aprender antes de continuar. Anselmo não chegou a ver a cheia que tornou evidente a importância da ponte. Ainda assim, conheceu a satisfação de a terminar e de ver as pessoas atravessarem em segurança. Parte do valor do que fazemos está aí, no cuidado que conseguimos oferecer, mesmo sem conhecer todas as suas consequências. Talvez haja algo na tua vida que ainda possa ter cuidado, possa ser cuidado e preparado com o tempo. Pensa numa mudança específica que te faria bem, ou numa pessoa de quem te queres aproximar. O que podes fazer agora, com os recursos de que dispões, para tornar essa passagem mais fácil, te faça sentir bem e realizado.
1: Obrigada, Carlos, por esta partilha. O Carlos fez alto trabalho de casa para trazer aqui ao Poesia Sem Fronteiras. Acho que é assim a coisa mais elaborada que tivemos, que tivemos aqui. Maria Mar, o que é que trazes?
0: Olha, deixa-me ir para aqui. Francisco Coelho Neves, também um poema surrupiado aqui.
1: Boa.
0: À nossa Mariana, à nossa, minha, pelo menos, minha amiga Mariana Couto. E que também é um poema que eu não desconhecia, este escritor, mas chamou-me a atenção o poema. O livro acabou, mas a saudade continua. Peço desculpa, mas roubo mais 5 segundos para uma microfábula. Dois pombos. Avó. Para onde foi o avô quando morreu? Para o céu não foi. O avô dizia que o céu é dos pássaros vivos, mas eu sei qual foi a verdadeira razão. Deixou as asas para me limpar as lágrimas.
1: Obrigada, Maria Mara. Eu já conheci esse poema, é maravilhoso. Mas acho que foi a primeira vez que eu ouvi em voz alta.
0: Mas já leste aqui?
1: Não. Conheci o poema na versão apenas de o ler para mim própria,
5: é bom,
1: em silêncio.
5: É
1: muito bom, sim, senhor. Obrigada pela partilha. Isabel, e tu?
5: E eu trago...
1: Vais para o Tolentino ou para o João Luís?
5: João Luís Barreto Guimarães. Deixa-me pôr os óculos. E tenho aqui um tão engraçado. Gostaria de partilhar comigo o resto da sua vida?
1: Conheço esse, sim.
0: É muito bom esse.
1: Olha, força.
5: Conhecem tudo. Para responder sim, marque 1. Para responder não, marque 2. Caso pretenda tempo para pensar, marque 3. Para responder aleatoriamente à pergunta formulada, marque 4. Caso pretenda apoio técnico acerca da vida a dois, marque 5. Para ouvir o significado da palavra partilha, marque 6. Para transferir a pergunta para o seu melhor amigo, a sua melhor amiga, marque 7. Para obter um comparativo entre as opções disponíveis, marque 8. Para escutar a mesma pergunta em italiano e em francês, marque 9. Se lhe basta o som da minha voz, a minha presença deste lado, o modo como digo bom dia, marque o canto da página, regresse amanhã ao poema e comece tudo do início.
1: É maravilhoso esse poema do João Luís Barreto Guimarães, ele é muito bom.
5: Gostas deste?
1: Gosto muito.
3: Bastante, sim, senhora.
1: Gostei muito desse.
5: Isto é só para te cativar.
1: Oh, muito bem.
3: Foi bem escolhido.
1: Ora bem, como a Filipa Leal, uma das minhas poetas favoritas, recebeu ontem aquele prémio do qual já falamos, da Universidade do Westminster, eu trouxe aqui dois dela. Estou indecisa entre qual dos dois vou ler.
0: Os dois, Filipe.
1: Não sei. Não sei se temos. É, talvez. Vou começar pela primeira tinta. Eu não conhecia este poema dela. Descobri-o hoje. A primeira tinta diz assim. Assim sai a primeira tinta. O corpo cobre-se de cobre. Do negro insuspeito, inflamado. Ninguém fala disto, do que diz na embalagem. Diz Magic Retouch. Diz louro ou louro escuro, ou castanho acetinado ou preto. É muito importante saber escolher a primeira tinta. Depois, não há retorno. Depois, não há forma de retocar o retoque. Só lavando a magia até fazer mais ferida. Só lavando até parecermos velhos outra vez, enquanto a juventude espreita e goza. Ninguém fala disto e realmente as palavras são até impróprias quando o luto está por trás. Eu digo, que não há forma de o dizer com o corpo assim todo negro da primeira tinta. Uma pessoa promete calar e até cala, mas depois há a segunda tinta e a terceira tinta. Somos cada vez mais grisalhos, com o cabelo cada vez mais escuro. Escuro, como tudo. A primeira tinta, da Filipa Leal, conhecias este?
0: Não conhecia.
1: É muito bom, não é?
0: Muito bom.
1: E ela depois tem um muito curtinho, que se chama No Fundo dos Relógios, e diz assim: demoro-me neste país indeciso que ainda procura o amor no fundo dos relógios, que se abre como se abrisse os poros solitários para que neles caiam ossos, vidros, pão. Demoro-me no ventre desta cidade que nenhum navio abandonou porque lhe faltou a água para a partida, como por vezes desaparece a estrada que nos conduz aos lugares e ali temos que ficar. Outro poema da Filipa Leal. Estamos mesmo na reta final da nossa conversa, mas temos tempo para notas finais. Carlos, o que é que fica por dizer? Como é que as pessoas podem acompanhar o seu trabalho? Já sabemos que 17 de outubro, Oliveira das Mães, não é?
3: 15 horas.
1: Muito bem. Biblioteca todos, Municipal Ferreira de Castro.
3: São todos muito bem-vindos, será um prazer tê-los lá. Os presentes vão ter um miminho, portanto, fica o desafio. O que eu gostava de dizer, quando temos desafios, quando sentimos dificuldades, procurarmos ajuda. Não é nenhuma humilhação e às vezes deixamos as coisas avançar e quando nos damos contas pode condicionar muito a nossa vida e até aqueles que nos rodeiam.
1: Muito bem, um conselho sábio a fechar este Poesia Sem Fronteiras. Carlos, muito obrigada pela presença aqui nos estúdios. Isabel, mensagem final.
2: Mensagem final é um louvor à Rádio Sintonia e a ti muito especialmente, porque estás a concretizar um sonho de uma mulher reformada que chegou aqui a dizer: olha, estou na minha freguesia a celebrar a poesia. E ainda bem que a poesia existe e alegra tanta gente que ouve este programa e depois me diz: gosto tanto de vos ouvir. E ainda bem, basta uma pessoa dizer-me assim: foi graças à Isabel que eu aprendi a gostar de poesia. Uma senhora em Santa Maria de Lamas que me disse isso no último encontro mensal que eu realizo na Casa do Povo de Santa Maria de Lamas. Bastou uma pessoa dizer-me isto. Foi graças a si, Isabel. E eu: mas graças a mim, porque essa poesia está em todo lado. E tanta gente a diz: o seu jeito, a maneira como diz, portanto, não importa, nós tocamos alguém e tocar as minhas crianças e trazê-las aqui. Obrigada, Rádio Sintonia.
1: Obrigada,
3: e quem
1: eu.
3: Quem sabe não vai haver o segundo. E quem sabe não vai haver o segundo a gostar de poesia.
1: É verdade, temos aqui o Carlos também. Entretanto, o Carlos regressa quando for um apaixonado irremediável. Exato. Por poesia aqui ao Poesia Sem Fronteiras.
2: Palavras.
1: É. Obrigada, Isabel. Obrigado. Não tenho palavras, portanto, apenas gratidão.
2: E tu sabes que começamos com Maria Mar.
1: Sim.
2: O primeiro, a pessoa que eu chamei.
1: É verdade.
2: A primeirinha,
0: tão
2: pessoa.
0: Tão bom.
1: Como é que se diz? Estava escrito nas estrelas. Maria Mar.
0: Que saudades que eu tinha vossas. Duas notas. Na passada quinta-feira foi o 12º ano, aniversário do Movimento Poético. Casa cheia. Fizemos uma encenação, o GTE fez uma encenação poética, encenada pelo nosso querido José Ferreira, e foi lindíssimo, com a colaboração mesmo de muita gente. E dizer que no dia 14, o projeto Magnólia, do qual eu também faço parte, que foi criado pelo nosso querido Antero Monteiro e que agora está a cargo dos seus amigos da Biblioteca de Sampaio de Oleiros, vai voltar ao Cineteatro António Lamoso. Portanto, apareçam.
1: Obrigada, Maria Mar. Obrigada aos três pela presença aqui nos estúdios. Foi mais uma edição do Poesia Sem Fronteiras, que regressa na primeira quarta-feira do mês de novembro. Vamos fazer uma curta pausa. Já regressamos para conversar com a Rosto Solidário, que tem em curso uma campanha de angariação de bens alimentares. Até já!

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8: Boa tarde, são 19 horas.
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1: Olá, já estamos de regresso nos finais de tarde em sintonia, agora para conversarmos com a Rosto Solidário. Numa altura em que a subida do custo de vida obriga muitas famílias a escolhas difíceis no dia-a-dia, ter comida no prato continua a ser um desafio invisível. Para combater esta realidade e assinalar o Dia Internacional para a Erradicação da Pobreza, a Rosto Solidário lançou uma grande campanha de recolha de bens alimentares em Santa Maria da Feira, que decorre até 17 de outubro. Hoje no estúdio recebemos Bárbara Gomes, coordenadora-geral da Rosto Solidário. Bárbara, bem-vinda.
2: Obrigada.
1: Também connosco Paula Pereira, é gestora financeira. Paula, bem-vinda também.
3: Olá, obrigada.
1: Muito bem, vamos falar sobre esta campanha. Começamos mesmo por aí, temos outros tópicos na nossa agenda, mas começando se calhar pela Paula, a pobreza vai muito além da falta de recursos financeiros, traduz-se em exclusão e também na perda de oportunidades. Qual é a realidade concreta que a Rosto Solidário tem vindo a acompanhar na nossa comunidade e o que é que motivou também esta recolha de bens alimentares?
3: Boa tarde, Filipa. Obrigada pelo convite. Então, a Rosto Solidário tem vindo sentir diretamente o efeito do aumento do custo de vida, sobretudo nas famílias que apoiamos. Pronto, a campanha de alimentos já não é uma novidade para a Rosto Solidário. Nós,
1: sim,
3: já temos vindo a fazer essa campanha nos anos anteriores, mas esse ano a campanha tem um sentido especial. Por quê? Porque nós temos vindo a experienciar na Rosto Solidário prateleiras vazias, né? E isso significa que aumentou a procura, né, das famílias e por esses apoios que nós conseguimos prestar. Infelizmente, não conseguimos dar resposta a todas as necessidades das famílias, mas sim, nomeadamente, os alimentos, a gente sente, pronto.
1: Uma procura mais intensa.
3: Uma procura intensa, sim. E as prateleiras, por muitas e muitas vezes, vazias. Então, estamos a tentar pegar esse link do dia 17 de outubro para sensibilizar a comunidade a participar dessa campanha.
1: Exato, Bárbara, que importância tem esta campanha numa altura em que, penso que tudo bem que temos a questão das pessoas mais necessitadas, mas penso que até classe média já sente algumas dificuldades em relação ao aumento do custo de vida. Que importância tem esta campanha da Rosto Solidário, que pretende também aqui assinalar o Dia Internacional para a Erradicação da Pobreza?
4: Sim, tem uma importância imensa, porque nós estamos a sentir cada vez mais que mesmo as famílias que nós apoiamos, o apoio não está a ser suficiente.
1: Okay.
4: A maior parte das famílias que nós apoiamos, que é 95% do apoio, é mensal. E nós começamos a receber telefonemas dessas famílias antes
1: do final do início do próximo mês.
4: A dizer que têm necessidades anteriores ao final do mês. O que nos deixa numa posição muito complicada, porque é muito complicado nós dizermos que não conseguimos dar esse apoio.
1: Sim.
4: Porque nós termos esse apoio, depois não temos apoio para as outras famílias.
1: Sim.
4: E na verdade é como a Paula está a dizer, nós começamos a ver recorrentemente as prateleiras vazias. E é importante dizer uma coisa, nós temos a preocupação de os alimentos que nós damos são alimentos nutritivos. O que é que isto significa? Nós temos a preocupação de darmos alimentos às pessoas que
1: constitua uma alimentação saudável e completa.
4: Exatamente, e completa. Que as pessoas possam ir buscar nutrientes,
1: sim,
4: à alimentação que
1: nós temos.
4: Estamos
1: a falar apenas de massa, arroz ou leite, por exemplo, não é?
4: Vai
1: muito além disso.
4: Estamos a falar também de carne, estamos a falar de fresco, estamos
3: frutas,
4: a falar de fruta, de legumes, o que significa que nós também fazemos um investimento financeiro na alimentação das pessoas.
1: Claro.
4: Por isso, nós não temos mais capacidade de fazer do que aquilo que nós fazemos.
1: Sim.
4: Então, torna-se um encargo maior do que aquele que supostamente, do que aquilo que seria se nós dessemos só as mercearias. Então é uma situação cada vez mais complicada, esta procura que não aguenta até ao final do mês.
1: Sim.
4: Nós prevemos que a situação se complique cada vez mais, porque vai aumentar a luz, vai aumentar o gás,
3: a renda.
4: Conclusão, cada vez mais os pedidos vão aumentar. Assim, nós estamos no início de outubro.
1: Sim.
4: Nós já estamos a apoiar 100 agregados familiares. O ano passado, nós acabamos o ano com 120.
1: Uhum.
4: Por isso.
1: Estão à espera desse aumento também até ao final do ano.
3: Exatamente. Certeza, vai acontecer.
1: E daí a necessidade desta recolha.
4: Exatamente.
1: De bens alimentares.
4: Exatamente.
1: Neste caso estamos a falar de bens alimentares não perecíveis. Paula, quais são os bens que vocês estão a recolher até 17 de outubro?
3: Efetivamente, nós vamos recolher e receber com muita boa vontade os alimentos que as pessoas estiverem disponíveis para dar. Mas temos, sim, alguns alimentos que são mais escassos no nosso banco de recursos alimentar, como, por exemplo, o leite, o azeite, o óleo, enlatados, cereais, bolachas, porque o arroz e a massa, como a Filipa disse anteriormente, é uma coisa que nós ainda vamos tendo, pronto, em alguma quantidade. Mas as pessoas não se alimentam só de arroz e massa.
1: Sim.
3: Por isso nós precisamos desses alimentos não perecíveis, porque os perecíveis, como disse a Bárbara, nós compramos.
1: Vocês já fazem essa
3: nós
1: compra?
3: Nós compramos semanalmente os frescos, porque são frescos, então eles são dados às famílias frescos.
1: Claro, a campanha já arrancou, como é que está a correr até ao momento?
3: Nós temos a parceria com os missionários passionistas, que também, não somente no grupo da catequese, mas nas missas, também farão os avisos. E nas escolas do Conselho também temos algumas escolas, sim, a aderirem a essa campanha. Mas vou também aproveitar e dizer que nos dias 17 e 18, no final de semana, que é mesmo do dia da
1: erradicação da pobreza, o próximo fim de semana?
3: Sim, estaremos em todas as missas dos passionistas. Também com a carrinha da Rosto Solidário a receber os donativos de alimentos.
1: Exato. Esta vossa campanha visa não apenas cidadãos, mas empresas e instituições também a juntarem-se.
3: É,
1: toda a ajuda é pouca?
3: Na verdade, a comunidade, porque nós entendemos que isso não é somente uma responsabilidade, um compromisso que faz parte da missão da Rosto Solidário. Pensamos que estamos inseridos numa comunidade, sim, e todos nós podemos ajudar um pouco e participar dessa intervenção que faz diferença na vida de muitas famílias.
1: Para quem está a ouvir esta conversa, como é que pode fazer chegar esses bens alimentares caso não possa estar nessas datas que a Paulinha há pouco indicou?
3: Assim, na Rosto Solidário estamos diariamente a receber donativos, ou seja, não é somente no mês de outubro, nós pegamos essa data

0: esta
1: do
0: campanha.
1: Conselho, sim.
0: Bárbara, quais são as expectativas para esta campanha? Existe alguma meta, algum objetivo?
2: Sim, as nossas expectativas são grandes porque nós também acreditamos que todos nós pensamos que podemos ser nós.
0: Sim.
2: A verdade é essa, não é? Um dia podemos ser nós naquela situação de sermos nós a precisar. E eu acho que e vemos nas sempre que existem as grandes campanhas de recolha de alimentos, mesmo nas fases, nas alturas mais complicadas, cada vez se fazem recolhas maiores. Por isso nós acreditamos que aqui a comunidade de Santa Maria da Feira vai aderir bastante e que nós vamos conseguir ter as nossas prateleiras cheias.
0: Sim.
2: E vamos conseguir que estes nossos agregados, pelo menos até ao fim do ano, possam passar de ir buscar os seus apoios de mensal para pelo menos de 3 em 3 semanas. Uhum. Estes são os nossos objetivos.
0: Sim.
2: Que pelo menos 70% dos nossos agregados consigam passar para 3 semanas.
0: Uhum.
2: São os nossos objetivos até ao final do ano.
0: Muito bem. Paulo, ainda no início da conversa dizia que este tipo de campanhas não é novo para Arroz de Solidário.
2: Não é, sim.
0: Tendo em conta também este trabalho que você já tem feito no terreno, acredita que a comunidade vai ajudar também esta boa causa?
1: Eu tenho a certeza que sim, porque, na verdade, todos nós estamos a viver esse contexto de aumento de preço, combustível, alimentos, rendas, contas. Então, é um pouco o que a Bárbara falou, é praticarmos a empatia, né? É colocarmos no lugar do outro e pensar que, sim, amanhã podemos ser nós. A vida é muito instável,
0: sim,
1: inconstante, e pronto, nós não sabemos mesmo o que nos espera. Por isso, acho que sim, só nos resta ajudar, participar e não pensar assim, mas é só esse pouquinho que eu posso ajudar. Não, ajude, né? Cada pouquinho faz a diferença e é isso que a gente espera das pessoas, é que cada pouquinho faça uma grande diferença nas nossas prateleiras e, consequentemente, nas famílias que apoiamos.
0: Muito bem, fica aqui este apelo aos ouvintes. Cada doação pode fazer a diferença na vida de quem tem neste momento a vida mais complicada. Nós ainda vamos regressar a esta campanha de angariação de bens alimentares, quanto mais não seja para reforçar este apelo na reta final da conversa, mas aproveitando a vossa presença cá e falando especificamente na área da intervenção do Arroz Solidário, na componente de apoio à família, que trabalho é desenvolvido ao longo do ano neste domínio, assim, entre gerais, depois já vamos a algumas perguntas mais incisivas. Não sei quem é que quer pegar. Bárbara?
2: Em termos gerais, o que a Rosto trabalha em 4 áreas.
0: Sim.
2: Na área do apoio à família, em que tem o atendimento do serviço social e onde se enquadram estes agregados familiares que nós temos estado a falar, e que podem ser apoiados ao nível do apoio alimentar, também de vestuário, de mobiliário e depois também de consultas de psicologia gratuitas. Depois temos projetos de educação e cidadania global.
0: Sim.
2: Neste ano de 2026, nós, terminando já alguns, mas desenvolvemos cerca de 10 projetos, tanto em Portugal como também em parceria com países europeus. E depois trabalhamos na área da cooperação para o desenvolvimento.
0: Sim.
2: E aí em países Angola, Cabo Verde, Moçambique. Sim. E depois também trabalhamos na área do voluntariado.
0: Uhum.
2: O voluntariado tem sido uma área fundamental para a Rosto e está na génese da Constituição da Rosto. Os voluntários têm trabalhado na Rosto desde o início nesta parte de

0: do apoio alimentar, também do vestuário, também do mobiliário. Realmente sem os voluntários não seria possível.
1: Sim.
0: E também em termos internacionais seria uma coisa que nós gostaríamos no próximo ano de poder começar a integrar alguns voluntários também nos nossos projetos internacionais. Também a nível da cooperação para o desenvolvimento, nós temos dado também desde o início, temos dado sempre apoio às missões passionistas que também também se encontram em regiões de Angola, também temos dado sempre apoio. Na verdade, Arrosto, neste momento, tem 11 pessoas a trabalharem e fazem muito trabalho e fazem muitas omeletas com muito poucos ovos.
1: Ok.
0: A verdade é esta. Também temos trabalhamos com voluntários que vêm de países europeus e vêm fazer uma experiência de voluntariado cerca de
2: 9 meses.
1: Ok.
0: Hoje a Carla, que é a pessoa responsável por estes voluntários, já fechou o grupo.
1: Sim.
0: Cinco voluntários que vêm
2: Novembro, meados de
0: em meados de
2: novembro, sim.
0: novembro. França, Alemanha, Hungria, Itália. E falta-me um, que hei de me lembrar.
1: Sim, sem problema, mas sim.
0: Pronto.
1: Nós percebemos já também a
0: Exatamente.
1: abrangência.
0: Vêm, pronto, e ficam numa casa que nos é cedida. Também por os missionários passionistas, onde fazem esta experiência, depois passam por diferentes atividades, mas sempre acompanhados por nós, e é muito interessante. Nós fazemos este trabalho há muito tempo. E também fazemos o contrário, que é fazemos intercâmbios em que nós enviamos jovens para terem estas experiências em países europeus. Por isto todo o trabalho que a Rosto faz,
2: e mais um pouco,
0: não
2: mais
0: um
2: toda.
0: pouco, com 11 pessoas é obra, é obra.
1: Sim,
0: O que é
1: claro.
0: que eu me esqueci, Paula?
2: Não, não.
1: Está, temos o apanhado sobre também as áreas de intervenção da Arroz Solidário. Há pouco, quando falávamos sobre a campanha de bens alimentares, disseram que atualmente estão a apoiar 100 famílias, é isso?
0: Sem agregados
1: Sem agregados
0: familiares.
1: familiares. A questão que queria colocar aqui é qual é o perfil das pessoas que vos procuram, até porque frisaram muito a questão de hoje estamos bem, mas amanhã podemos não estar. Acompanham muito, muitas famílias que de repente se veem numa situação mais desprotegida e que precisam de apoio.
0: Sim, o perfil na sua maioria são famílias monoparentais, né? E acabamos por acompanhar esses casos que estava a falar acontecem muito em divórcios, né? Em que as pessoas se veem muitas vezes mães que ficam com os filhos e ficam e se veem sem casa e depois precisam das mobílias para a casa e dos lençóis e de tudo, e realmente nós acabamos por apoiar dessa forma. O que nós também o que nós apoiamos muito também são avós que ficam com os netos.
1: Ok.
0: Temos muitos casos assim, e temos casos assim em que acompanhamos os netos na psicologia e durante vários anos. Depois também e temos casos de. Nós acompanhamos famílias imigrantes e numerosas, famílias numerosas. Temos casos de famílias, bastantes casos de famílias numerosas. Temos muitos casos de idosos. E nos casos de idosos, acho que é uma coisa muito comum em Portugal que com reformas muito baixinhas.
1: Sim, sem retaguarda familiar.
0: Sem retaguarda familiar, que trabalharam a vida toda, que fizeram os seus descontos, mas que a reforma não dá para viver. Precisam do cabaz alimentar para conseguir, porque o dinheiro que recebem da reforma dá para pagar as contas todas, mas não dá
1: para a alimentação.
0: Para a alimentação, que é uma tristeza franciscana. Depois, desempregados de longa duração, população sem abrigo, nós recebemos. Porque muitos, nós temos os utentes que apoiamos diretamente, que a Rosto apoia diretamente.
2: Era isso que eu ia falar,
0: é a rede. E depois temos a rede em que apoiamos utentes através das instituições que nos pedem ajuda.
1: Muito
0: e
1: bem.
0: Aí temos cerca de 10, 12 instituições com quem trabalhamos regularmente. E com a população sem abrigo acontece através dessas instituições. E então aí o apoio é em relação a tudo. Por exemplo, ainda a semana passada fomos com uma instituição ao espaço onde nós temos um mobiliário, exatamente, que era um utente sem abrigo que ia partilhar um quarto. Em que e a instituição foi buscar uma cómoda grande e depois duas pequenas, porque precisava de para a pessoa poder pôr a sua roupa. Então temos estas coisas, como depois a roupa para a pessoa. Por isso é este tipo de população. E
2: é um perfil.
0: Esta franja da população são pessoas vulneráveis, com grande vulnerabilidade, são pessoas com grande vulnerabilidade socioeconómica, que estão numa franja da sociedade e que não têm outra forma de apoio a não ser recorrer instituições como Arrocho Solidário. Arrocho Solidário, como se encontra muito perto da população e foi para isso que foi criada,
2: consegue dar resposta
0: rapidamente.
1: Exato. O aumento do custo de vida ajuda a explicar também o aumento de pedidos que vos têm chegado, claro. E também a expectativa que têm de até ao final do ano apoiarem ainda mais famílias do que estão a apoiar atualmente.
0: Sim, sem sombra de dúvida. E não haver outras respostas que as pessoas possam recorrer.
1: Muito bem. É este o cenário que temos no que
2: mas
1: toca.
2: Mas também, olha, Filipa, perdão, mas também falar de coisas boas, que nós também colecionamos histórias de famílias que nós apoiamos, que em algum momento da vida a situação não ficou tão favorável e nós estávamos lá para apoiar. E depois essas famílias conseguiram ali recuperar a sua estabilidade e são, assim, muito gratas e de vez em quando vêm nos fazer visita, não é? E para dar um beijinho, para tomar um café e falam sempre essa situação, que nós fomos muito importantes numa fase que eles mais precisavam, mas que agora, que já não precisam mais, passam na mesma para dar um beijinho e agradecer, pronto, isso também
0: é
2: muito bom.
0: Não só, estava-me a lembrar do senhor do leite.
2: Sim.
0: Nós temos um senhor que nós apoiamos, apoiamos em determinada altura.
2: Sim.
0: E que ele todos os meses vai...
2: Todas as semanas.
0: E ele vai fazer uma doação de leite.
2: Sim.
0: Não é? Porque ele considera, não é? Que a maior ajuda que ele pode dar às outras pessoas é leite. Então, todas as semanas ele vai doar o leite à Rosto.
1: Muito bem, é mesmo este o objetivo, que as famílias recuperem e que deixem de precisar de ajuda. Isso seria o ideal no universo da Rosto Solidário, não é, Bárbara?
0: E que depois possam dar eles, fazer eles a doação para outras famílias.
1: Muito bem, Bárbara, assumiu relativamente recente, não é? Em março deste ano, a Coordenação Geral da Rosto Solidário, trazendo consigo mais de 2 décadas de experiência no setor social. O que é que representa para si abraçar este desafio?
0: É assim, para mim, assumir a coordenação da Rosto significa assumir um compromisso com a missão, com os valores do rosto, mas também com uma história que tem 19 anos.
1: Sim, que já passou a maioridade, não é? Já atingiu a maioridade, aliás.
0: É verdade. Por isso é um compromisso muito sério.
1: Sim.
0: Né? É respeitar uma história, é perceber todos os sucessos, todos os desafios, é respeitar todo um passado e é pegar em todo esse passado e construir um futuro que tenha em conta esse passado.
1: Muito bem. Para os nossos ouvintes que nos estão a acompanhar através do FM ou em radiosintonia.pt, dizer que a transmissão vídeo teve aqui um problema e deixou de estar no ar, mas amanhã vamos partilhar depois o vídeo na íntegra para poderem, quem quiser depois assistir à entrevista na íntegra, ou poder fazer também nas plataformas digitais da Sintonia. Bárbara, que balanço é que faz destes meses de trabalho com o Arroz Solidário? Tem sido desafiante e gratificante ao mesmo tempo?
0: Sim, é assim, eu fui muito bem recebida, não haja dúvida que fui. Tem sido um desafio muito grande. Eu vim de uma área totalmente diferente, porque eu vim trabalhar na área da saúde, em que as desigualdades são imensas, mas não são tão tão não são tão lidar com a falta de alimentos.
1: Sim.
0: É muito mais é uma dureza muito maior do que trabalhar na área da saúde. O tomar decisões em relação à alimentação, em relação a bens essenciais, é totalmente
1: diferente. Em que a urgência é outra, não é?
0: Em que a urgência é outra.
1: Na maior parte dos casos, no que toca à saúde, também é prioritária, como
0: exatamente,
1: é óbvio, não é?
0: Exatamente.
1: Mas é diferente falar de uma consulta que está em espera há não sei quanto tempo, ou de um exame que está por fazer, quando não há pão na mesa, não é?
0: Exatamente. Quando não há pão na mesa, as decisões são diferentes. Por isso tem sido um desafio muito gratificante. Aquilo que eu sinto é que estes sete meses foram 7 anos.
1: É sinal de muito trabalho isso também.
0: É sinal de muito trabalho, é sinal de muita reflexão interior e eu acho que também de muito crescimento. Não acho que seja a Bárbara de há 7 meses atrás. E acho que isso tem sido muito positivo.
1: Muito bem, Paula, uma palavra também para este novo ciclo na Rosto Solidário. Como é que tem sido estes meses de trabalho?
2: É mesmo isso, é um desafio, cada dia uma novidade. A Bárbara é uma caixinha de surpresa, mas surpresas boas. E também a gente pensa bastante, às vezes fazemos nas nossas reuniões, eu da parte financeira, a Bárbara a parte do todo, e às vezes aí é tantos números, tantas contas, tantas coisas, e nós falamos, para, vamos tomar um café, porque não, realmente é um grande desafio. Sim, eu profissionalmente tenho aprendido muito com a Bárbara e pronto, olha, temos uma longa estrada pela frente.
1: Muito bem, Bárbara, e em relação ao que temos ainda para caminhar no Rosto Solidário, em termos de prioridades, quais são os focos para os próximos tempos?
0: Antes de mais, o meu primeiro objetivo é... Eu sou uma pessoa de relações. O meu primeiro objetivo é conseguir implementar uma liderança inclusiva. Uma liderança horizontal. Eu acho que numa equipa tão pequena, todas as pessoas têm que perceber, mais do que perceber, todas as pessoas têm que sentir a mais-valia que são dentro de uma organização, a todos os níveis. e o quanto importante, e o quanto importantes são para essa organização. Esse é o meu principal objetivo.
1: Muito bem. O salário emocional, não é? Como se costuma dizer.
0: Exatamente, o salário emocional. E acho que a partir daí, a organização avança, os beneficiários melhoram a sua vida, porque quanto mais satisfeita tiver uma equipa, quanto mais feliz a equipa tiver, mais a organização cresce.
1: Sim.
0: Depois, ou simultaneamente, a sustentabilidade financeira. E então, diversificar as formas de financiamento, quer a nível de receitas próprias, quer a nível de financiamentos, implementar criatividade dentro da organização, que eu acho que também é uma coisa que é preciso. Há tanto, mas para isso a equipa primeiro precisa estar feliz.
1: Claro.
0: E eu acho que isso tudo tem que estar alinhado com a direção, que eu acho que é uma coisa que também, quando me disse de como é que têm sido estes meses, eu acho que isso tem sido um privilégio para mim, porque realmente é uma direção que tem me dado carta branca para as ideias todas que eu tenho. Eu acho que isso tem sido uma coisa fundamental. Por isso, equipa, sustentabilidade financeira, a organização cresce, melhora, fica solidificada e a comunidade
1: só
0: vai
1: beneficia,
0: ter o melhor.
1: Exatamente. Só beneficia também.
0: Acho que é assim que as coisas vão para a frente.
1: Muito bem, nós estamos a entrar na reta final da nossa conversa, temos tempo para notas finais e eu convido a regressarmos a esta campanha de angariação de bens alimentares que decorre até 17 de outubro e que pretende assinalar o Dia Internacional para a Erradicação da Pobreza. Paula, começando por si, mensagem a deixar, apelo?
2: Quem puder, contribua, participe sem julgamentos, com o coração aberto, que eu acho que é a melhor coisa que nós podemos dar, essa forma genuína de lidar com as situações que parece que não são nossas, mas são nossas. Estamos na comunidade, pronto, e sem julgamentos.
1: Muito bem. Obrigada, Paula. Obrigada. Pela presença aqui nos estúdios. Bárbara, a última palavra cabe-lhe a si. Como é que fechamos a conversa?
0: Fechamos a conversa dizendo que amanhã posso ser eu.
1: E por isso mesmo.
0: E por isso mesmo, se eu fizer a minha parte, se todos nós fizermos a nossa parte, acho que o mundo se tornará um mundo melhor para todos nós, não é?
1: Muito bem.
2: Empatia.
0: Empatia.
1: É verdade. E podem seguir também toda a atividade da Rosto Solidário, que vai tendo campanhas, feirinhas solidárias.
0: Exatamente.
1: E outras
0: fazendo
1: atividades também.
0: Fazendo o que sabe melhor, que é a solidariedade.
1: Sim, e trabalhando bem também no terreno. Bárbara e Paula, muito obrigada,
0: obrigada
1: pela presença.
0: Filipa.
1: Muito obrigada pela presença. A entrevista com a Rosto Solidário, a deixar este apelo, até 17 de outubro é possível doar bens alimentares para ajudar as famílias que mais precisam. Uma iniciativa enquadrada no Dia Internacional para a Erradicação da Pobreza. Da minha parte é tudo por hoje. Continuação de uma boa quarta-feira, sempre na companhia da Sintonia.

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1: Boa noite, são 20 horas.
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1: Boa noite. São 21 horas.
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0: 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Boa noite, o essencial da informação segue já a seguir. O Centro Histórico de Santa Maria da Feira e as principais vias de acesso à cidade vão passar a ser monitorizados por um sistema de videovigilância. A Câmara Municipal aprovou, em reunião do Executivo, o protocolo de colaboração com a PSP que viabiliza o avanço do projeto. Numa primeira fase está prevista a instalação de 18 câmaras de segurança, representando um investimento municipal estimado em cerca de 250 mil euros. O mapeamento da área abrangida foi articulado diretamente com a PSP na sequência de um levantamento técnico e operacional dos locais considerados prioritários. A medida tem como pilares fundamentais o reforço da prevenção criminal, o aumento da segurança de pessoas e bens e a melhoria da capacidade de resposta das forças de segurança no espaço público. A implementação do sistema será efetuada de forma faseada, estando já nos planos do município o alargamento progressivo da rede de videovigilância a outras zonas do concelho. Saber transformar uma ideia artística num projeto visível e apelativo para o público e para os programadores é este o grande objetivo do próximo workshop do projeto Literacias, focado nas artes do espetáculo que se realiza nas instalações da AMAR em Rio Mião. A formação, dividida em dois dias, vai ser orientada por Patrícia Pires, com vasta experiência na área da produção cultural. A formadora explica, em entrevista à Sintonia, que o foco principal passa por apoiar os criadores no momento de estruturar e comunicar o seu trabalho.
5: O objetivo é mesmo este, criar uma formação, e desde já convido todas as pessoas que queiram, no fundo, comercializar os seus projetos ou torná-los visíveis. O mais difícil é, quando nós falamos num espetáculo, o espetáculo tem em si uma invisibilidade, sempre, até ser estreado. Só está nos nossos corações, na cabeça de quem os pensa. E às vezes, quando queremos vendê-lo, o grande problema é que tornamos a coisa muito subjetiva, quando, para outro lado, ele tem que ser o mais objetivo possível. Ou seja, tem que tornar as coisas bem claras. Sim. Quando estás a escrever uma sinopse, tens de escrever se a outra pessoa do outro lado te vai dar oportunidade para tu estreares e para tu colocares em palco, tu tens que ser objetivo. Pronto, e é um bocado isso. O formato workshop tem 4 horas e meia, é um bocadinho num dia, outro dia, é o desenvolvimento, no fundo, de um dossiê promocional, um dossiê que te ajude a vender.
0: Patrícia Pires salienta ainda a importância de manter a identidade e a essência artística em cada projeto, vincando que a reflexão e a verdade do criador são fundamentais no processo de comunicação cultural.
5: O manifesto é o mais importante de um artista. Quando nós deixarmos de ter um manifesto, não é? Aquela coisa que nos faz andar e ao mesmo tempo nos faz parar. É, faz-nos andar, porque nós temos que o fazer, mas nós só conseguimos criar a partir de algo que nos faz parar, que nos faz refletir e que temos. Pronto, eu noto que cada vez as coisas há aquela necessidade. Eu só quero comercializar, estou cheio de medo, tenho que fazer isto, tenho que me tornar. Mas depois não há a reflexão no em quem é que eu sou, ou como é que é a minha organização, não é? Como é que é a minha associação, por exemplo. É? Desde princípios, valores, o que é que eu quero passar com o meu objeto social, e depois outra parte é o que é que eu quero comercializar. Sim. Né? E essa, por vezes, isto é mesmo difícil, porque os tópicos estão lá todos, toda a gente sabe o que é que há de escrever. Agora, esta reflexão é que eu espero conseguir partilhar com as pessoas e dar alguns exemplos sobre isto.
0: A iniciativa dá resposta a uma das principais necessidades identificadas junto ao tecido associativo e artístico local. Filipe Dias, presidente da Junta de Freguesia de Rio Mião, destaca que o workshop pretende capacitar as associações e os agentes culturais com ferramentas práticas e estratégias de promoção.
6: Quando nós falamos, e nesta semana reunimos associações, uma das coisas que as associações mais pedem é apoio financeiro, como é óbvio, precisam de algo, e é verdade, apoio logístico, também precisam muito, mas também pedem muitas vezes aquele apoio do know-how, não é?
7: Porque a capacitação.
6: Porque nestas pessoas, muitas vezes, são pessoas voluntariosas, que dão do seu tempo, que dão da sua vida, que já sabem muito, mas que muitas vezes falta este... Às vezes é só um bocadinho. E o processo é exatamente o mesmo que vender um espetáculo para um artista. Ou seja, nós temos que perceber um bocadinho daquilo que é a estratégia de produção, aquilo que é a estratégia de comunicação, aquilo que é a estratégia legislativa e as normas legislativas para não falharmos com nada. E um bocadinho a Patrícia, o que nos vai falar é sobre essas várias temáticas, óbvio, mais focado naquilo que é a venda de um dossiê ou promoção de um produto, mas ela tem esse know-how, e eu sei que várias pessoas já fizeram a formação com ela, que partilharam isso, que é, ou seja, a Patrícia dá muitas vezes espaço para tu partilhares, eu tive este espetáculo, quis vender este espetáculo e não consegui. E faz ali uma espécie de case study em público e dá ferramentas não só gerais para a população, mas também ajuda a pensar dentro dos projetos das pessoas que estiverem presentes.
0: As sessões do Literacia dedicadas às artes do espetáculo decorrem quinta-feira, 8 de outubro, às 6:30 da tarde, nas instalações da AMAR, e no sábado, dia 10, às 10 da manhã. A participação é gratuita mediante inscrição prévia junto da organização. A Associação Cultural e Desportiva da Lavandeira é a nova campeã da Taça Nacional Inatel. A equipa de São João de Ver levou o futebol amador de Santa Maria da Feira ao topo do país ao vencer a final em Lisboa com uma goleada expressiva de 4-0 frente ao Passo dos Negros. Numa exibição categórica, do primeiro ao último minuto, os golos do título histórico foram marcados por Simão, Rui Silva e por Tiago, que bisou na partida. Depois de ter conquistado a Taça Distrital na época passada, a formação da Lavandeira soma agora o Troféu Nacional e já dedicou a conquista a toda a comunidade de São João de Ver. O Lourosa volta a jogar em casa emprestada este fim de semana para a 7ª jornada da 2ª Liga. Com as obras de remodelação do seu estádio a decorrer, a equipa de Lourosa vai receber os Chaves no estádio Carlos Osório, casa da Oliveirense, em Oliveira de Azemais. O encontro está agendado para este domingo, às 11 da manhã. Esta será a segunda vez que os Leões atuam no reduto de Oliveirense nesta temporada, onde já venceram o AVS SAD por 2-1 na 5ª jornada. Atualmente, líder isolado da competição com 16 pontos. O conjunto, orientado por Ricardo Silva, prevê o regresso ao estádio em dezembro, mês em que deverão ficar concluídas as obras de remodelação do recinto. O futebol veterano de Terras de Santa Maria está de regresso este fim de semana com a disputa do primeiro troféu da época. Este sábado, 10 de outubro, o Estádio das Valadas, em Canedo, acolhe a Supertaça. O título vai ser disputado a partir das 5 da tarde entre os Dragões Santinenses e a Associação Desportiva Valcambrense. Mas a festa do futebol começa mais cedo. Ao longo da tarde, as restantes equipas da região sobem ao relevado para jogos de preparação, num convívio que antecede o arranque oficial do campeonato, marcado para 5 de dezembro. Américo Teixeira, presidente da Associação de Atletas Veteranos, sublinha que o evento vai muito além da competição, celebrando a saúde, a amizade e a prática desportiva ao longo da vida. A entrada é gratuita no Estádio das Valadas, em Canedo. Criatividade, luz e muita adrenalina prometem invadir a urbanização Quinta do Arieiro, em São João de Ver, já este sábado, 10 de outubro. Os Malapeiros Rolantes organizam a outra descida mais louca da Malápia, um evento que estreia este ano uma versão noturna cheia de cor e novidades para todas as idades. O programa arranca às 5:30 da tarde com a estreia da descida Malapeirinha, dedicada a crianças dos 8 aos 15 anos. Segue-se um sunset com DJ a partir das 7:30 e às 8:30 da noite dá-se o arranque da tão aguardada prova noturna. Vítor Duarte, presidente dos Malapeiros Rolantes, convida a população a juntar-se à festa na Quinta do Arieiro.
8: Sábado, dia 10, às 5:30 e às 8:30 da noite,
7: na urbanização da Quinta do Areieiro em São João de Ver, vamos ter a descida mais louca da Malápia, noturna, às 5h30 para as crianças. Portanto, vamos abrir a pista para as crianças dos 8 aos 15 anos, porque queremos também que as teenagers comecem a sentir aquilo que é a adrenalina da descida mais louca da Malápia, e às 8 da noite vamos iluminar o céu da Quinta do Areieiro, porque será extraordinário aquilo que vamos fazer. Teremos o sunset do outono às 7h30 com um DJ que vem de Passos Ferreiro, precisamente, o Dominique, e teremos também comes e bebes lá na urbanização da Quinta do Areieiro. Portanto, 5h30 descida kids, 7h30 jantar, 8h30 descida noturna. Todos que queiram se divertir, todos que queiram vir aplaudir a criatividade das dezenas de carros já inscritos, serão todos bem-vindos à urbanização do Quinta do Areieiro.
0: Além do espetáculo sobre rodas, o evento conta com serviço de comes e bebes e animação ao longo de toda a noite na Quinta do Areieiro, em São João de Ver. O Museu do Papel em Passos de Brandão celebra 25 anos de existência e vai assinalar a data com uma semana aberta, repleta de atividades gratuitas, entre 17 e 31 de outubro. A programação arranca no sábado 17 de outubro, às 3 da tarde, com a exibição do documentário Uma Vida a Reciclar Papel, seguida de uma visita guiada com produção de papel ao vivo. Ao longo de duas semanas, o público vai poder assistir a um concerto intercultural luso-japonês, visitar exposições de gravura e participar na reedição de um livro histórico sobre a indústria papeleira local. As celebrações passam também pelas escolas do concelho, onde os alunos vão guardar mensagens numa cápsula do tempo que só será aberta em 2051, no cinquentenário do museu. A participação em todas as iniciativas é gratuita, mas exige inscrição prévia até 15 de outubro. Terminamos o noticiário lembrando que hoje se assinala o Dia Nacional dos Castelos. Em Santa Maria da Feira, a data ganha um significado especial, com o castelo a erguer-se como o grande símbolo da história e da identidade da região. Edificado no século X, o monumento foi o núcleo político e militar da antiga Terra de Santa Maria e é, desde 1910, monumento nacional. Para além da sua relevância histórica, o espaço continua bem vivo no cotidiano feirense, servindo de palco para grandes eventos, como a viagem medieval ou o parque temático Perlim.
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0: Olá, então, para si, votos novatos de uma ótima noite de quarta-feira. Bem-vindos a mais uma edição de Praça da República, o seu hemiciclo da rádio, como habitualmente, direto aqui nas noites de quarta-feira, nos 92 FM da Rádio Sintonia. A praça com a condução a cargo de Nelson Paes, ainda a presença em estúdio de Tiago Rodrigues, o Paulo Oliveira, Alexandra Souza, o António Zé Pequeno Amorim. Alexandra, boa noite, bem-vinda.
1: Olá, boa noite.
0: Boa noite a todos, não é? Mas Alexandra, Alexandra, já quase, quase.
2: Atenção, Alexandra.
3: Muitas saudades.
2: Alexandra, não aparecias aqui aos treinos.
1: É,
0: Alexandra, já desde o século passado.
2: Nós fizemos as pazes, ela agora.
0: Alexandre, quase desde o século passado.
2: Eu estou zangado com o Alexandre. Não, era que se deu comigo.
0: Atenção.
2: Vocês falaram, perdão.
1: Fomos.
0: Eu vou explicar.
3: Já não vinhamos a Alexandre ao tempo. Não,
0: eu, vou explicar. Alexandre está a tentar meter uma cunhazita. Isto nem se devia dizer. Só nós é que estamos a ouvir. Alexandre está a tentar meter uma cunha ao Eusébio. Porque a terra das festas, que é Mozelos, vai ter agora o São Martinho, a Santa Luzia.
1: Olha, estava a acabar de comer um recado para ele.
0: Vai ter pelo menos essas festas. E a Alexandra quer arranjar a forma de entrar na festa também. E então o Eusébio, como Presidente da Assembleia de Freguesia, controla já tudo.
1: Não, é que
2: este
1: já
2: ano
1: entrei na festa.
2: Quando foi lá a festa do bingo cliente, recorda-nos.
1: Eu já entrei na festa no passado
2: sábado.
1: E não o vi lá. Eu já contribuí para a festa e já estive na festa na passada sexta-feira e não vi lá o Sr. Eusébio.
2: É umas angariações que vão fazendo.
1: É verdade. Portanto, não percebo como é que na sua terra
2: estava
1: não vai
2: no coração
1: participar. É preciso.
2: De alma e coração, Eusébio. Estavas lá de alma e coração. Não estavas fisicamente. De alma e coração.
4: Eu sou como o São Pedro. Quando morrer, vai lá o meu coração para lá.
0: Muito bem.
1: Voltaram outra vez, ó.
0: Dom Pedro. Muito bem, meus caros, para dizermos então que Alexandra está de regresso.
2: Dom Pedro, Imperador do Brasil.
0: Alexandra está de regresso, estamos todos de regresso. A semana passada não havia a mesma hipótese. Bah, isto é assim, vou dizer a verdade. Era o último dia das transferências. Eu tinha que estar agarrado ao computador a ver as transferências e a tratar das transferências.
1: Houve muitas transferências.
0: Vou ser sincero, no que toca a rádios, acho que saindo daqui reforma de rádios. Pode surgir outra situação depois, entretanto, mas isso são coisas. Faça um comunicado de duas páginas e posso sair à vontade. Não, Paulo, é assim. Olha que não, Paulo. Sabes como é que dizia o
2: Mário Soares e o Álvaro?
0: Olha que não. É que não, se calhar um dia destes tens novidades. Mas siga para bingo, vamos embora, começámos aqui para falar disso, estamos aqui para falar de outras coisas. Estamos aqui para falar da Praça da República, estou com o meu jogo frio, Paulo Oliveira, o Tiago Rodrigues, Alexandra Souza e o António José Coimbra Amorim. Vamos falar sobre temas que marcam a atualidade. Nós antigamente tínhamos alguns jornais que íamos tentando tirar alguns temas daqui e dali. Agora, só que entretanto o conselho
3: acabaram deixou... dois.
2: Tens um terço, não é?
0: Um terço. Nem chega a ser. Eu acho que nem chega a ser um terço.
2: Um terço para quem vai é a Fátima, não é?
1: É.
0: Mas pronto. Mas pronto,
2: tenha fé e tenha fé.
0: Mas
2: acabamos
0: por ser nós a criar os factos. Vamos começar precisamente por aquilo que aconteceu aqui há duas semanas. A entrevista com o Sr. Secretário de Estado das Comunidades, que durante a entrevista acabámos por falar sobre algo que é importante. Há uma coisa que é importante para mim, é mais importante se o Emídio Sousa for visitar Louredo, ou visitar Romariz, ou Val, ou Mineiros de Paiares, ou Mosteiro, ou Mozelos, ou Mozelos, quando for à festa, vai lá de certeza.
1: É preciso que em 5 minutos, José, depois...
0: É a terra das festas. Mas é mais importante isso do que estarmos a dizer que Emídio Sousa teve a tratar da situação de Israel, a tratar da situação da Arábia Saudita, agora esteve na Arábia Saudita, isso tudo. Eu compreendo que seja importante para o país, Mas os feirenses querem algo mais, os feirenses querem saber o que se passa dentro da nossa terra. A entrevista acabou por seguir uma linha que tem a ver com uma situação que nós temos, tem acontecido aqui ao longo dos tempos. Ou seja, nós falámos de um agrupamento de escolas que surge, os centros escolares surgem do tempo de Emídio Sousa, ou seja, ele deixou isso, deixou os centros de saúde, as USFs, deixou uma série de coisas de obras. Deixou os passos do concelho, que entretanto ficaram a andar a passo. Não haverá passos de concelho, foi uma das questões que eu coloquei também. E a própria pista de atletismo também, que já foi a concurso agora, foi a concurso, também ficou do tempo dele. Ou seja, ele no fundo foi-nos dizendo a situação. É óbvio que não tinha conhecimento do estado das coisas, mas deu para percebermos um pouco mais a realidade de alguns dos dossiês, que no fundo nós nos últimos tempos falávamos, eu até cheguei aqui a dizer em um programa ou dois que parecia que tinha vindo um Pai Natal e tinha deixado aqui uma série de prendas, pronto, e era só inaugurar obras agora. Ou seja, o Tiago agora chegava aqui à Câmara e eu saía da Câmara, por exemplo, saía o Emídio Sousa, chegava lá e deixava uma série de obras, o Tiago chegava lá e dizia: pessoal, eu cheguei aqui agora, atenção, vou inaugurar o centro escolar. Atenção que o Tiago vai arrasar um papel no CDS, mete o Tiago já no Ministério lá.
4: Defesa.
3: Podia ficar com esta pasta do Neves, não, sem problema nenhum.
0: A parte do Neves.
3: Provavelmente ele vai cair durante a próxima semana, diria eu.
0: Não, só aquela comissão só vai.
3: É, para a semana começa, né?
0: Não, a comissão só reúne em dezembro.
3: Ah, é? Ah, então
4: não, não há verba para o mercenário para cortar a cadeira para ele cair.
2: Tem que ser mais sutil. Tens que arranjar um carucho.
5: Até
2: dezembro pode ser que ele rolou o suficiente não. para aquilo cair.
4: Não me parece que o nosso primeiro que vai deixar cair.
0: Mas, meus caros, tudo isto a propósito da entrevista com o Sr. Secretário de Estado. Depois fomos falando de vários dossiês que têm a ver com o Conselho da Feira. O Túnel da Cruz. Também... falámos da radiária, das zonas falámos industriais.
3: Do eixo das cortiças.
2: Do PEC também. Falámos de quase todos os assuntos.
3: Eu acho que o PEC é um
2: conselho foi transversal.
3: Eu acabei por estar muito confortável com o PEC.
1: Claro.
0: Acabei por falar de quase tudo. Alexandre, por falar no PEC.
1: Sim.
0: O ecocentro de Lamas podia ficar um bocadinho mais limpo, a sério, por favor.
3: O ecocentro de Lamas?
0: Eu dizia que era o ecocentro.
4: Que é junto ao PEC.
0: É o ecocentro de Lamas, que é junto ao PEC. A Alessandra não sabe que a Alessandra não passa lá.
3: Sabe, ela não tem vindo aqui aos programas, não.
1: Sabes que a estrada ainda não está. A estrada ainda não está devidamente.
0: E depois, por falarem. Não, Alessandra, desculpa. Não, Alessandra. E por falar em Santa Maria de Lamas, há lá um sítio em que o Eusébio passa lá todos os dias. E mesmo próximo do ecocentro de Santa Maria de Lamas, que aquilo é Santa Maria de Lamas, não é São João de Verde, é o ecocentro de Santa Maria de Lamas, mesmo abaixo um bocadinho, aquilo tem ali umas coisas de minas, que tem lá uma barreira em metade da faixa, metade da estrada, e aquela barreira, entretanto, já foi arrumada um bocadinho e tal.
4: É um túnel para
0: chegar. Eu acredito que, entretanto, com o inverno, espero que nenhum carro tenha o azar de ficar lá.
2: É o início do túnel aqui da Cruz.
1: Essa via por onde estás a dizer que o Eusébio circula e que vê um ecocentro não tem fronteiras com Santa Maria de Lamas.
0: Não, desculpa, assim, essa via não era...
2: Santa Maria de Lamas.
1: Não, pode
0: desculpa,
1: ser lá,
0: desculpa,
1: pode
0: Alexandre.
1: Ser lá.
0: Alexandre, agora vou-te explicar.
1: Alexandre, agora
0: patinou. Havia alguém em campo em Lamas e eles entretanto acabaram. E Alexandre ainda estava no alguém em campo, patinou e caiu.
1: Não. Seja, se eu Alexandre, estivesse lá, ele tinha acabado, Alexandre, meu querido.
0: Não, Alexandre,
1: volta atrás.
0: Alexandre,
1: se eu estivesse lá, ele não tinha acabado.
0: Alexandre, aquela zona onde está o ecocentro e aquela zona onde está aquela estrada é Santa Maria de Lamas.
1: Mas que ecocentro é que estás a falar? Aquele que ele fica ao pé da rotunda?
2: Sim.
1: Não, aquilo não é Santa Maria de Lamas.
0: Santa Maria de Lamas, daquele lado é Santa Maria de Lamas.
1: Não é. a Cork, essa rua sobre da Cork Supply.
2: São João de Ver.
1: E é São João de Ver. E mas, Rio Leão.
2: Mas é mais à frente.
0: Rio Leão é do outro lado.
1: Não.
0: Só do outro lado da estrada.
1: Nós temos uns prédios. Nós temos uns prédios.
0: Isso é na Balada. Na Balada há uma parte da Balada que é Rio Leão.
1: Não, mas só existe essa rotunda.
4: Tem duas, tem sim. Uma à beira da Cork Supply.
1: E a outra, mais abaixo, não tem.
0: Assim, junto à Cork Supply, temos uma rotunda fictícia.
1: Sim. Então,
0: o
1: Casalinho
0: é
1: pior,
0: não é? Não é do Casalinho, a do Casalinho é Lourosa. Lourosa e Lavandeira, sejam de ver. A de cá de baixo, não é do Casalinho, a outra de cá de baixo, é que é Lavandeira da parte de cima e da parte de baixo, Santa Maria de Lamas.
1: Não, essa zona toda foi...
0: E por lá baixo é Santa Maria de Lamas?
1: Não. Se tu me disseres que está na zona...
4: A acho que é Rimião.
1: Se tu me disseres que o ecocentro está...
0: Sim,
1: e depois Rimião. Se tu me disseres que o ecocentro está, entre aspas, se estiver na zona verde que tu sobes, nessa avenida que tu sobes, parte desses terrenos, desses montes, poderão ser Santa Maria de Lamas, que pertencem, são propriedade dos senhores da Quinta de Mouro. Agora, essa zona verde que acompanha para a parte da Cork Supply e para a parte daqueles apartamentos que tem da avenida que tu vês, da Rua São José, toda essa zona já é Rimião.
2: É, o Baliza já não é São João de Deus.
1: Exatamente.
0: Não, o Baliza é Rimião. Mas isso,
3: não é
0: Rimião. Isso é de um lado da estrada.
1: Cork Supply já é Lourosa.
3: É, Cork Supply já é para
1: aquela rua que sobe.
0: O Cork Supply não é Lourosa.
3: Mas que até São João de Deus.
0: Cork Supply é São João de Ver. São João de Ver.
1: Se fores a subir, Cork Supply do lado direito é São João de Ver. Aqueles terrenos.
4: Ah, ele está a falar de quem vem do Baliza de Suíço.
2: Ah, mas é,
0: essa parte é toda Rimião.
1: Eles não sabem.
4: Esses limites eu não me meto porque não.
2: Ah, é só de passagem. Também não me meto nesse
1: limite.
4: Eu passo por lá assim.
1: Não,
4: porque a coisa que eu sei
1: é
4: que
1: não é alta velocidade.
0: Alexandra,
4: começa a ser a capital dos túneis.
0: Alexandra, por ali abaixo é tudo Santa Maria de Lamas. É tudo Santa Maria de Lamas.
1: Mas não é parte. É só aquela zona verde que fica encostada à estrada.
3: É São João de Ver.
0: A Cork Supply seja onde ver, eu estou a dizer. E cá em cima, a rotunda, do lado.
4: Mas do outro, ele está a falar do lado nascente.
0: Assim, do lado nascente.
3: A rotunda também é seja onde ver.
0: A rotunda é mais assim. Nascente.
3: Não é mais aquela lá em cima. Não, é parte, exatamente, na via da cortiça.
2: Começas a ganhar lá se para
3: o outro lado já é Lamas.
0: É Lamas, então o que é que eu disse? É onde está o. Onde está o.
1: Não, mas só
0: onde está o
1: ecocentro? É a estrada.
3: Aquela que vai dar aqui. Exatamente.
1: Sim, isto é a zona que eu sei.
3: E ele passa ali, que é o único passo.
1: Ele passa aqui. Esta zona verde aqui encostada pode ser Santa Maria de Lamas. Aqui já tens uns prédios e já são Rimião.
2: É okay. Um tema muito interessante.
1: Ou uma reestruturação.
0: Não, mas isso é na Balada.
1: E faz fronteira com essa estrada, Nelson.
2: É, aqui Lamas está a ser
1: representado. Olha, eu faço-vos uma visita guiada, se quiserem. Tá pelos bem. Trilhos.
2: Mas é
4: vamos ao paralelo ver.
1: Pelos trilhos.
3: É o único troço do eixo que o Azuebi pode realmente fazer. É ali
4: não é eixo ali. Que não
1: há, não está pronto. Não, não, aquilo não.
3: É só uma via, mas é supostamente só... poderia
2: não,
3: ser.
2: Tem duas vias cada lado.
3: Tem duas cada lado.
4: E tem um buraco. Que é o que estavas a referir.
2: É uma mina.
4: Que é a mina.
0: É assim, mas isso aí é Santa Maria de Lamas. E vou lá contigo. Alexandre, eu vou-te explicar. Lourosa, olha, Lourosa, o limite de Lamas com Lourosa, cá em baixo na via estruturante, fica bem depois da ponte, bem para lá da ponte, e Lamas está assim, Lamas vai entrando para o lado do Casalinho, sempre para o lado do Casalinho, de Lavandeira para lá, ou seja, a via toda até cá acima é toda Santa Maria de Lamas.
1: A via, posso dizer mas os terrenos que tens do lado esquerdo, quando sobes, já não são todos.
4: Do lado está bem, acho que
0: é tudo Lamas.
1: Ao subir
0: ou ao descer, de um lado e do outro, é tudo Santa Maria de Lamas. Tudo.
1: Ah,
0: Alexandre, não estou que eu tenho a certeza, Alexandre. Olha, no outro dia, Alexandre.
2: Pergunta-lhe,
0: é muito simples.
1: Alexandre,
0: aqui há dias, houve um vendaval e caiu uma árvore lá. Eu tive o cuidado de ligar ao seu presidente de freguesia de São João de Ver, dizendo que. Tinha caído uma árvore e tal, ele disse: aí é Santa Maria de Lamas, Nelson. é com o Presidente da Junta de Freguesia de Santa Maria de Lamas.
2: Acho que tem ligado à Proteção Civil.
0: E depois fui tentar saber os limites. Fui tentar saber os limites, que eu até corto o cabelo ali mesmo ao lado. Eu corto o cabelo numa casa que a parte da frente era lourosa, a parte de trás era lamas. E agora passou a ser tudo lourosa, com ali um acordo e passou a ter tudo lourosa. A frente e atrás. E ele disse-me, o que conta é a frente, isto é lourosa. Pronto.
2: Há 15 dias já não asfaltar lá uma rua.
0: Mas o PEC.
2: Acho que eles asfaltaram Passos Brandão e tudo.
0: Então, o PEC é todo em.
4: Foi acordado, mas isso foi acordado.
2: Foi pronto.
0: Mas o PEC é todo em. O PEC é todo em. Só uma parte cada mais para trás da rotunda. Da rotunda onde está a sede da CDL por trás. Da rotunda onde está a sede da CDL para baixo. Aqui é São João de Verde. Aí passa a ser São João de Verde. Mas onde eu estou a dizer que é o Ecocentro e onde eu estou a dizer que está o buraco na estrada é Santa Maria de Lamas.
1: Mas eu perguntei-te o seguinte, o Ecocentro é na rotunda?
0: É na rotunda do lado de Lamas. É do lado de Lamas.
1: Então, não é.
0: Do lado de Lamas.
1: Está resolvido.
3: Eu acho que vocês têm que ir lá com o Marco.
0: Pronto, bom.
2: Uma fita métrica. Com uma fita métrica a gente tem.
1: O assunto é o assunto.
0: Olha, Alexandre. Alexandre, para que não restem dúvidas, o Bruno Cardoso diz boa noite. Como essa zona não tem habitação, não interessa a ninguém. Só interessa se der votos. É verdade. O Bruno Cardoso já fazia aqui falta. Que ele brinca com estas coisas.
1: Olha, depois foi ali lá e
3: vieram. Se calhar há muita gente
0: aqui. Atenção, o Carlos Teixeira, que mora lá mesmo ao lado. Ele mora mesmo ao lado, mas do lado de São João de Ver, naquela terra que parece que é uma terra de ninguém, que aquilo nem é lourosa, nem é São João de Ver, na Lavandeira.
1: Ai, não sei, mas ele, é
0: preciso,
2: foram campeões,
0: é preciso ir lá tirar fotos aos marcos. Foi o que ele disse.
1: Exatamente.
0: Pronto. E vê-se o limite. Ele sabe, ele conhece. Ele conhece os limites.
1: Liga ao Mário Jorge, que o Mário Jorge diz.
0: Ele conhece os limites daquilo. Bruno Cardoso. Se Lourosa, se Jandeira e Rimel quiserem, podem passar a ser Santa Maria de Lamas. Lamas aconselho. Mas Lamas, o Bruno Cardoso não reparou que Lamas tem menos habitantes do que Jandeira, do que Lourosa e do que Rimel. Ou seja.
1: Mas tu não percebes que nós valemos sempre por dois.
2: Gosto desta parte da entrevista do
3: sim, esta malta.
2: Quando ele falou ao lado.
4: Cristiano Ronaldo, o quê? Não
0: sei. Bom, meus caros.
1: Vocês sentiram toda a minha saudade. Meus caros. Eu tenho que.
0: Meus caros, vamos.
2: Deixa a Alexandra falar. Que ela
0: vamos, está vamos. Alexandra, hoje.
1: Eu até trouxe o meu Swarovski para brilhar e vocês.
4: Ela vai
0: amoar. Alexandra, amanhã faz um comunicado com duas páginas. Duas páginas. Alexandra Souza, duas páginas a dizer: eu vim ao programa e falaram mal de Santa Maria de Lhamas.
1: Não, isso nunca fala
2: que
1: não
2: deixo.
0: É terra dos ilhásques, que escreveu com o Dinho
1: e
0: o Batalhão.
1: E de milénio. E de outra coisa que também tem lido.
0: E terá uma milénio. Terá um milénio. Terá um banco milénio. Milénio.
1: Olhem para a frente!
0: E tem um colégio. Meus caros, vamos dar início finalmente à nossa ordem de trabalho de hoje.
1: E depois, daqui a pouco começa a dizer: já estamos atrasados, já estamos atrasados.
2: Não, você tem que muitas coisas para falar.
0: Pode ter menos habitantes.
3: Tu escreves
0: também. Pode ter menos habitantes, mas são os melhores, diz o Bruno Cardoso.
1: Exatamente.
0: Por isso é que a Alexandra já saiu de lá. A Alexandra saiu logo de lá, porque tinha que valorizar.
2: Claro. Uma entrevista, só uma entrevista tem muito.
0: Nós estamos aqui a dizer mal de Lamas, daqui a pouco está o pessoal todo de Santa Maria de Lamas.
3: Aqui a dizer.
0: E depois vem os Lourosa a dizer, pois lá, mas fica ali na parte de baixo e tal.
3: Tá, aqui o Bruno Cardoso diz que são os melhores.
2: Onde eu vivi, claro. Ali perto da regada. Acho que ele sempre concorda. Perto de lá, mas
0: bom,
2: perto
0: meus caros, de meus caros, falemos então da entrevista do seu secretário de Estado das Comunidades, que esteve cá então na última edição de Discurso Direto. Tiago, o que é que pareceu a entrevista?
3: Olha, primeiro,
0: a entrevista seguiu uma linha, foi aquilo que eu disse, é muito mais local, muito mais local do que
3: falando
0: das comunidades.
3: Eu acho que ele
0: falou
3: também
0: de quase tudo, falamos sim. De quase tudo.
3: Primeiro, boa noite a todos, nós estivemos aqui na Cabaqueira e não disse boa noite a todos que não ouvem lá em casa, também aqui aos colegas de painel, já não vi a Alexandra há bastante tempo, fico honrado de estar aqui ao lado da Alexandra, nossa representante de Santa Maria de Lamas. Mas efetivamente a tua entrevista para o Dr. Emídio Sousa foi muito estruturada, tentaste efetivamente estar muito mais próximo dos temas de Santa Maria da Feira, que é o que realmente interessa mesmo pela população que nos ouve de Santa Maria da Feira, estão interessados nestes assuntos. Também foi aqui e ali falando de alguns temas mais das comunidades que ele hoje gera, mas para começar, eu acho que o Dr. Emídio Sousa dispensa apresentações para toda a gente de Santa Maria da Feira, ou seja, foi nosso Presidente de Câmara até ao seu terceiro mandato, quando aceitou o convite de Luís Montenegro para fazer parte do, do executivo, não é?
0: Tiago, mais importante, custos, mais importante do que isso tudo. Mais importante do que isso tudo, o Emílio Sousa, politicamente, neste concelho, começa
3: na Praça
0: da República.
3: E eu fizemos
0: aliás, isso. Aliás, vocês sabem perfeitamente, porque vocês estão aqui numa espécie de estágio.
3: Exato.
0: O Eusébio, neste momento...
2: Já estágio, pá.
0: O Eusébio, neste momento, já falou...
4: Já estou a puxar, Ronaldo. Já estamos 15 minutos de aquecimento.
0: O Eusébio,
2: já estou a meter
0: o Eusébio já falou... O Eusébio já falou com o Domingos Pereira a dizer, olha, amiguitos, exato, tu primeiro vai pensando em tomar conta... Começa a pensar em tomar conta do Tasco, porque eu...
4: Não, o Domingos é que tem prioridade. Ele já esteve cá há mais tempo.
0: Mas ele disse, pá, eu vou dar à sala.
2: Mas olha... Do tempo dele.
4: Pois, no programa também. Ele tem uma prioridade.
3: Eu acho que ele dispensa apresentações, foi nosso vereador durante muitos anos também, foi vice-presidente, agora é secretário, já foi também secretário de Estado na primeira legislatura do Luís Montenegro, agora na segunda, depois das eleições antecipadas, obviamente, é o secretário de Estado das Comunidades, dispensa apresentações, o nosso ilustre secretário de Estado das Comunidades, Dr. Emílio Sousa. Eu tinha aqui alguns pontos que eu fixei da entrevista que tu fizeste, algumas perguntas cruciais e que realmente tocam em alguns pontos sensíveis do nosso concelho. E tu começaste por algumas perguntas que eu achei interessantíssimo. Primeiro, porque também não temos aqui o nosso colega Luís Nelson, e ele é de Fianjo, e certamente tu tocaste em alguns pontos que para nós são importantes. Principalmente o investimento que foi feito na Quinta da Cavacada, até porque é um terreno e um edifício em mais de 50 mil metros quadrados, como ele disse, custou cerca de 1 milhão de euros à autarquia em 2023, e hoje é 2026 e ainda não temos qualquer projeto. Ele também admitiu isso, falou que poderia ser, na altura tinha sido pensado para ter um auditório, ser um espaço de cultura e lazer e até uma biblioteca. E efetivamente aquilo que tu também já aqui há uns tempos entrevistaste o Joaquim, o presidente Joaquim Santos, que também ainda não existia qualquer projeto e que acreditava que até ao final do mandato iria existir. Portanto, temos ali um edifício do Estado e, como nós já falamos aqui diversas vezes, podia ser um espaço de cultura para servir a zona norte do concelho. E falou-se aqui na tua entrevista, e bem, eu acho que esse ponto é importante, sabermos que ficou ali alguma coisa por fazer e que se deve fazer durante este mandato. Depois, outra coisa que também falamos, eu aí identifiquei-me um pouco com o Dr. Emílio Sousa, que foi a questão, quando lhe perguntas sobre o desenvolvimento do nosso concelho. E como ele o vê, tendo em conta que ele viaja muito e ultimamente com esta função de secretário de Estado, ele diz que realmente vê a excelência de Portugal, e nomeadamente Santa Maria da Feira, no mundo, quando visita outros países, e que vê que não existe a mesma estrutura. Nós e eu principalmente viajo bastante em trabalho e consigo perceber aquilo que o Dr. Emílio Sousa fala, mas não para todos os países, principalmente os da Europa, da zona mais norte do nosso continente, não, isso não acontece, estamos muito em nível de igualdade, eles até um pouco superior em termos de estruturas, mas todos os países nesta linha do sul, sim, conseguimos ver que realmente pode ser aqui um pouco Portugal um bocadinho acima, nomeadamente Grécia, Espanha, em algumas situações. Portanto, acho que aí concordo. E depois também dizer, e ele aí puxou a brasa à sua sardinha, que realmente em Santa Maria da Feira qualquer pessoa tem médico de família, tem um enfermeiro para todos, construíram ou estão em fase de projeto, muitas delas, as unidades de saúde. Portanto, aí concordo com ele.
0: Foi um projeto, no fundo, que ele... Porque há muitas dessas obras que começaram, e ele acabou por lançar a base das obras... A questão dos passos do Conselho. Os passos do Conselho foi um pouco a forma como eu expliquei, durante a campanha nunca sabia falar em passos do Conselho.
3: Não, e depois foi
0: e ficou a sensação. Na altura eu fui à apresentação, à tomada de posse dos órgãos municipais, o Paulo lembra-se disso, fomos na Biblioteca Municipal, tomada de posse, chegámos lá e tal, se apresenta a Câmara, começa a falar dos objetivos para o mandato e de repente diz uma coisa que toda a gente ficou meio estupefacta. Passos do Conselho, o Conselho precisa de um novo passo de Conselho, nós, ui, ficou toda a gente assim. Entretanto, ele avançou com a situação da obra, os trâmites normais, não é? Só que a obra fica para as calendas gregas.
3: Sim, e foi, eu acho que aí foi uma boa ideia no papel, mas que na realidade, se calhar na prática, não era tão execuível pelo investimento e também pela deslocalização dos serviços todos para um único local. Neste momento estão muito segregados por toda a zona centro de Santa Maria da Feira,
0: pois, que tu sabes. A Câmara Municipal começa ali desde a Misericórdia até quase à cafetaria.
3: Exatamente. Tudo na
0: cafetaria, mas antes
3: ali, o arquivo está espalhado por todo lado. Portanto, depois, ainda sobre este tema, eu acho que ele diz que e refere que nós somos líderes da região. Eu
0: essa
3: tendo
0: parte,
3: a concordar.
0: Não há dúvidas.
3: Eu tendo a concordar porque sou feirense. No entanto, a nossa rede de transportes, a nossa rede viária, muitas vezes dizem o contrário. Daquilo que nós vemos, se calhar, no centro do Porto, ou aquilo que nós vemos também aqui em zonas limites, que não têm a mesma rede viária, nem têm a mesma
2: de
3: transporte.
2: No centro do Porto, a rede viária também não é grande coisa.
3: A rede viária não, mas tens muitos transportes.
2: Sim, tens.
3: Estou aqui para avisar a feira, é um problema.
2: Mas a rede viária não é assim grande.
3: Depois, outro tema que nós temos vindo a falar aqui diversas vezes, e foi um tema neurálgico que tu tocaste, que é o caso do eixo das cortiças. Tu fizeste referência ao Eusébio, que vem sempre pelo eixo, cada vez que vem cá à quarta-feira e se atrasa, e a verdade é essa, porque na realidade...
2: Tu esteste com maior...
3: Ele hoje veio pelo eixo das cortiças, hoje veio.
2: Não, veio pela autoestrada.
3: E portanto, ele refere aqui que é um projeto que está feito, e é verdade, ele está na... existe verba no orçamento, ele está no PDM, mas há aqui uma coisa que eu não concordo, que é, refere que as novas vias, a A32, a ligação a Pigeiros também, aquela variante e a Rifana, que veio reduzir a necessidade, eu não concordo. Eu não concordo porque o eixo das cortiças é muito mais do que ligar essa zona do nosso concelho e pode ser uma alternativa muitas das vezes para as pessoas que querem ir para Sacerver, que querem ir para Lamas, não terem que usar tanto a Estrada Nacional.
0: Vai ligar Passos Brandão por esta altura, até da forma
3: norte.
0: Como parece que são as coisas, vai ligar até Passos Brandão até à zona industrial de Monte Grande. Para já. A situação era de ligar, continuar do Monte Grande
3: até Gião.
0: Só que
3: a no PDM.
0: Parece que foi a APA que chumbou a questão ambiental
3: porque
0: a passar pelos
3: sobre isso, passar por cima do Val do Ima, etc.
0: Mas depois não era só o Val do Ima, porque parece-me que pelo projeto que havia, lembro-me que ia ver o projeto, passava pelo Val do Ima e depois havia muita coisa que teria que ir abaixo, ali na zona de Lobão. Julgo que inclusive passaria muito próximo por cima do campo de futebol de Lobão.
3: Pois já não me interessa.
0: Por exemplo, passava nessa zona, depois ia ter ao nó da autoestrada da A32 em Gião. O objetivo era chegar, terminaria no nó da A32 em Gião. Iríamos ter uma ligação ali de Passos Brandão Rimião para ali acima, Lavandeira,
3: e uma
0: Lavandeira,
3: direta,
0: a tal rotunda que nós falámos, que passa ali junto a Santa Maria de Lamas. Alexandre já olhou para mim, aquilo é Santa Maria de Lamas, depois São João de Verde, Lourosa.
3: Imagina a importância económica que tu tens de ligar a zona industrial de Vila Maior, Canedo, fica ali muito próximo do eixo da A32, e da entrada da A32, e depois ligar a zona industrial de Monte Grande de Fiães, e também, consequentemente, depois ligar àquela zona mais...
0: Acabaríamos por ligar alguns eixos. E também ficava muito próximo aqui do Lusoparque.
3: Exatamente.
0: Do Lusoparque tu sais, logo a seguir tinhas o início do eixo das cortiças.
3: E pronto, e agora acho que poderia ser uma importante para ligar as zonas industriais e efetivamente este projeto do eixo das cortiças também vem potenciar e foi
0: e
3: algo
0: passa,
3: também
0: passa junto ao casalinho, atenção, estamos
3: isso
0: a falar
3: que eu ia dizer.
0: Porque vai passar, passa na entrada uma das rotundas, a rotunda sul que dá acesso ao casalinho.
3: E no orçamento que nós estivemos a ver, e mesmo no PDM, quando nós estivemos aqui a analisar, para que a zona industrial de Casalinho cresça, é necessário que parte do troço das cortiças seja feito. Certo? Foi aquilo que nós analisamos aqui. Portanto, depois tem aqui mais alguns temas que eu acho que é importante. O Europarque, vou aqui só dar uma nota, que realmente foi um projeto que, de iniciativa do Emídio, do Dr. Emídio, para que fosse comprada a EEP, porque tinha aquela dívida, aliás, teve que ser entregue ao Estado e depois então a dívida.
0: Sendo que a EEP, na altura, pediu também, apesar de ser o Estado a assumir o aval,
3: sim.
0: A EEP disse que continuava na mesma.
3: Sim, mas
0: se quisessem.
3: O Dr. Emílio acabou por comprar o espaço. Hoje gera um volume de negócio de cerca de 1 milhão de euros, que é trabalhado e é gerido pela Feira Viva, e que na realidade tem os gastos a rondar os 755, 800 milhões de euros. Temos aqui um lucro de quase 200 mil euros. E eu aqui concordo com o bom trabalho que foi feito pelo Dr. Emílio Sousa, que é algo que dava prejuízo constante, daquilo que ele foi-nos mencionando, e agora é algo que dá lucro. E tem também um ex-libris, que é o Lago, eu gosto bastante de lá ir. Ao restaurante Lago, e portanto é algo.
0: E transformou-se num parque da cidade.
3: Exatamente.
0: De certa forma.
3: Exatamente, parque da cidade. Depois, eu não vou voltar aqui a falar da Indaqua, porque a Indaqua já tocamos aqui tantas vezes, mas é só para dizer, e ele falou aqui que realmente nós temos reservas de água de 48 horas, mas eu também tenho que dizer ao Dr. Emílio que temos a água 18 vezes mais cara que Espinho. E ele foi responsável das águas de Gaia. E ele sabe perfeitamente que nós temos um valor alto.
0: Mas Pinho agora vai gastar uma fortuna por causa da água. Não vai ser fácil.
3: Mas para já pagam menos que nós. É. E nós já fizemos esse investimento. Depois, aqui, outro assunto. Ele gostou da minha pergunta, também coloquei aqui que ele realmente gostou da minha pergunta e conseguiu aqui, de uma forma ou de outra, transportar aquilo que são os negócios fora, principalmente dos Estados Unidos, para as empresas feirenses. Aqui os últimos dois pontos, relativamente ao túnel da Cruz. Eu achei interessante falar sobre este ponto, agora que ele faz parte do governo, que ele acredita, efetivamente, que existe um muro entre os dois polos habitacionais de Santa Maria da Feira, e nós temos falado sobre isto aqui. Um é da zona da Cruz, o outro é nos passionistas, e temos aqui a Lei Nacional 223, que é realmente um muro. E aqui o túnel da Cruz será mais, até a meu ver, uma ligação entre polos habitacionais do que propriamente resolver o problema que nós temos na Nacional 223. Mas preocupou-me uma outra coisa, que ele refere que poderá ser necessário repensar todo o tráfego dessa zona. Ou seja, eu acho que ele, no fundo, inconscientemente, ele diz-nos que, se calhar, o túnel da Cruz poderá ter necessidade de ser refeito em termos de projeto, quando nós já estamos numa fase avançada, como tu sabes, de lançamento do projeto internacional. E pronto, e defende também uma circunvalação, que é algo que eu também já tenho defendido há algum tempo, a circunvalação na feira, à semelhança do que existe na cidade do Porto. Portanto, aqui, se calhar, aquilo que ele fala poderá ser algo mais interessante do que propriamente refazer o túnel da Cruz, com vista a reduzir o trânsito na Nacional 223, porque eu acho que para mim será mais aquilo que vai unir a cidade e não propriamente resolver o problema da Nacional 223. Por último, também para não me alongar muito...
0: Já agora, Tiago, desculpa a interrupção, só já que falaste do Estas Cortiças, dá para imaginar o avanço empresarial que teria o norte do concelho se o Estas Cortiças tivesse sido iniciado nos anos 90, quando já era dado adquirido das vantagens da sua construção, além do facto de que a mão de obra seria bastante inferior. Resta-nos olhar e aguardar a decisão do futuro, diz o Manuel Santos.
3: Eu concordo aqui com o Manuel, claro que não sabemos se realmente a mão de obra ia baixar ou não, mas o que é certo é que, em termos económicos, nós íamos conseguir ligar aqui as várias as zonas industriais. Isso para mim era crucial.
0: Mesmo, por exemplo, o Lusoparque é agora recente. O Lusoparque é recente.
3: Sim, mas três grandes.
0: O Lusoparque fica ali juntinho. Depois do Lusoparque passavas... ali para o PEC, se o PEC existisse, se o PEC existisse, Casalinho, passarias pelo PEC. Tens o Casalinho,
3: exatamente.
0: Tens o Monte Grande.
3: E depois o Monte Grande tens Gião, a Vila Maior.
0: Vila Maior.
3: Bom, agora para terminar, eu esta pergunta, claramente, eu gostei bastante, que é a diferença de crescimento no Nordeste, que eu até acho que foi na altura o Dinis que colocou essa questão.
0: Foi o Dinis, de
3: E eu adorei esta pergunta, porque realmente nós tínhamos falado aqui para há uns dois ou três programas sobre os rendimentos dispares entre a zona sul do concelho e a zona norte, e nós tivemos aqui um debate até aceso, que eu prezo muito esse tipo de debates e gosto, mas aquilo que ele me tentou dizer foi que o Nordeste cresceu e que cresceu a um ritmo que não é assim tão diferente, e que há aqui um crescimento harmonioso. Eu olhando para o Nordeste, eu vejo que Canedo realmente cresceu, mas cresceu nuns anos, e cresceu de uma forma de grande parte de investimento privado. Eu, como tu sabes, vivi em Canedo e fui para Canedo nos anos 90, e realmente existia muito campo, muita mata, muita floresta, e depois foi crescendo em termos de empreendimentos de residências e habitação vertical.
0: A tendência será crescer.
3: E claro, Canedo foi crescendo muito pela questão privada, também tem o nó de autoestrada, que ajuda bastante, e tem os supermercados. Eu julgo que seja a única freguesia do Nordeste que tenha dois supermercados grandes, não é? O caso do Continente e do Inter mais cheio. E portanto, eu não vejo o mesmo crescimento da mesma forma que aconteceu com o Canedo.
4: Como é que estás a ficar a capital dos supermercados?
3: Ali é.
4: Mas olha, se calhar em Lourosa tens mais.
3: Não, mas eu estou a dizer no Nordeste.
4: Nordeste.
3: É o que nós estamos aqui a falar. E eu não vejo Louredo. Eu não vejo
0: Mozelos.
3: Mozelos tem.
0: Também
3: tem
0: muito.
3: É, eu estou a dizer, mas tu não vês esse crescimento. Mas para bater. Bater naquilo que o Emílio nos disse, tem um crescimento homogéneo, não é verdade, porque nós vemos na zona abaixo da Nacional 1, em que tens muito mais estruturas de apoio aos cidadãos do que propriamente a zona do Nordeste. E Canedo cresceu, como eu disse, e é diferenciado na zona do Nordeste muito pelo investimento privado, que depois potenciou o crescimento destes supermercados, e agora tem uma nova USF também, Enfim, mas se nós olharmos, e termino com isto, para aquilo que o Dr. Emídio Sousa disse, e eu olho imediatamente para a zona de Romariz, que até nem é bem nordeste, mas está ali um pouco afastado, eu olho para a zona de Romariz e consigo, por aquilo que nós analisamos aqui há uns tempos, que tem o pior rendimento per capita do concelho e tem, se calhar, as piores infraestruturas que nós conhecemos ali naquela zona norte. Portanto, não posso olhar...
0: A Romariz é sudeste.
3: Certo, sudeste.
0: É no sul,
4: não,
0: é
4: no interior.
0: Interior. É o interior sul, interior sul, interior sul.
3: Sim, mas eu não consigo olhar para aquilo que o Dr. Emídio Sousa disse, eu concordo com ele em muitas das coisas que ele falou aqui, mas relativamente a esta do crescimento homogéneo, eu não posso compactuar nem concordar, porque não vejo. E eu, como sendo um habitante do Nordeste, não consigo ver um crescimento homogéneo entre centro de Santa Maria da Feira e Nordeste. Não consigo perceber onde é que existe essa ideia da homogeneidade.
0: Muito bem, a opinião de Tiago Rodrigues em relação à entrevista com o Emídio Sousa. Paulo.
2: Boa noite, Nelson. Boa noite aos ouvintes lá em casa. Boa noite aos colegas e bem-vinda uma vez mais aqui à Alexandra. Realmente já há muito tempo que não a tínhamos por cá.
0: Não temos tido ilhásticos.
2: Não temos tido ilhásticos nem ilhamas. Para
1: o meu nome, bem-vinda.
2: Mas pronto.
4: O teu segundo nome.
2: Já está a ser o teu segundo nome.
0: Alexandra, bem-vinda.
2: Dilhamas. Eu, relativamente à entrevista do Emídio Sousa, confesso que fiquei surpreendido positivamente por ele, apesar de já estar de alguma maneira afastado aqui das lides do nosso concelho, de continuar bastante dentro dos assuntos, das temáticas aqui do concelho. Coisa que ele conseguiu com muita facilidade explanar nas várias perguntas que lhe foram sendo colocadas. Também não deixo de reparar, e isto é um reparo pessoal, como é óbvio, que em cada resposta, em cada sorriso que o acompanhava na mesma resposta, não deixava disfarçar uma certa vaidade, se calhar típica até de Emídio Sousa, e um egocentrismo, não podemos comparar
0: do género, com o Cristiano do género. Ronaldo, eu fiz,
2: mas era muito eu fiz, eu isto, eu aquilo, que do meu ponto de vista, pronto, não é que seja muito relevante para o conteúdo, mas pronto, podia ser mais o nós, que se calhar um presidente de Câmara trabalhou em equipa, não é? Eu acho que ficava mais bonito falar nós, a minha equipa, enquanto... Pronto, este eu acho que foi uma tónica sempre presente na entrevista, que particularmente não gostei. Em relação às temáticas, o Tiago já explanou aqui de uma forma bastante eloquente o conteúdo da entrevista em si. Eu não tenho muito a acrescentar, a não ser realmente recalcar aqui a questão de quando ele falou no fundo das freguesias mais interiores do concelho, e que são as assimetrias que efetivamente nós já aqui falámos algumas vezes e que se notam, e que ele de alguma forma quis, não vou dizer contornar, mas acho que o incomodou de alguma forma. Acho que foi onde ele não se sentiu tão confortável, e as respostas dele não terão sido tão eloquentes. Quero também realçar que gostei particularmente da resposta que ele deu à pergunta que eu fiz, efetivamente, sobre a questão de... Eu achei que não iria ter aquela resposta, mas pronto, ficámos todos a saber que Emídio Sousa foi para o governo a muito custo, segundo ele, e pronto, é a resposta que ele tem para dar. Eu não vou duvidar da sinceridade dele, mas pronto, gostei da forma como ele respondeu.
0: E riu-se, e riu-se também se riu.
2: Sim, que sorriso de...
0: Tem que dizer aqui uma coisa, que Emílio Sousa ia agradecer isso também. Eu acho que na altura falei isso. Ele saiu de uma reunião na Câmara de Comércio da Índia, em Sintra, e foi a correr, por isso é que entramos 5 minutinhos atrasados, porque foi a correr para casa para entrar em direto a seguir.
3: E teve disponível 2 horas e 20 contigo.
0: E esteve aqui.
3: E está cansadíssimo.
0: E só depois, depois é que foi jantar. Ou seja, ele saiu de Sintra a correr para Lisboa.
3: Ele tem estima por ti.
0: O trânsito não é propriamente, o trânsito não é propriamente mais fácil.
2: Eu quero acreditar.
3: Eu acho que ele tem estima também. Ele gosta.
2: Sim,
0: ele disse, mas a gente, os últimos entrevistas que estive aqui em estúdio, disse-o a semana passada, disse-o há 15 dias aqui, que aprendeu muito o conselho e passou a conhecer muito o conselho aqui.
2: Sim, também. Isso também é
0: isso é um facto que acontece connosco.
2: Nós realçamos isso aí, que aprendeu muito aqui no programa. E eu penso que tem toda a razão. E acho que todos nós somos unânimes em reconhecer que aprendemos
0: em cada programa. Em cada programa acabamos por aprender sempre algo.
2: Nosso conselho.
0: E Emílio Sousa considerou essa situação também, ele que esteve aqui. De um programa durante muitos anos, até na altura em que foi candidato à vereação na Câmara Municipal, e até essa altura ele esteve por aqui durante alguns anos e depois saiu. Pronto, assim como o Mário Jorge Reis também esteve aqui, também saiu, e alguns de vocês também estão aqui, entretanto também podem sair. É uma questão de haver vagas no governo, vagas na Câmara, depende disso tudo, Paulo. Desculpa.
2: Eu não tenho muito mais a acrescentar, é essencialmente isto. Como eu tinha dito há pouco, o Tiago foi bastante esclarecedor e bastante abrangente na sua explanação. Não vou estar aqui a repetir-me em relação aos temas, obviamente.
0: Assim, porque acabamos por falar de quase tudo. A pista de atletismo, ele acredita que vai ser feita. Acredita que vai ser feita. Eu falei no centro de alto rendimento. Isto é tal questão, isto depende do atual executivo. Depende do atual executivo. A questão dos pavilhões desportivos, o Conselho tem um déficit de pavilhões desportivos. Ele não é propriamente, mantém a mesma ideia que Alfredo Henriques tinha, de que o Conselho ter um pavilhão grande não é a favor disso. Ele prefere muitos pavilhões mais pequenos do que um pavilhão enorme, e fala dos pavilhões que o Feirense poderá avançar entretanto. Também, que poderá, no fundo, de certa forma, fazer com que esta parte do Conselho fique mais...
2: Eu até acrescentava, até para terminar, para dar a palavra a outros, quem não soubesse, quem estivesse a ouvir a entrevista e não tivesse a noção de quem era Emílio Sousa, ficava com a sensação de falar com o Presidente de Câmara.
0: Sim, sim.
2: Era... não só as questões que lhe foram colocadas, as temáticas, mas também a forma como ele... falava, como ele respondia, profundamente conhecedor dos dossiês, e não quero acreditar que tenham sido perguntas combinadas, que não foram.
0: Não. Isso... Aliás, houve algumas que foram surgindo depois, durante o programa, mas se repararem, há uma coisa que é assim, em termos da temática, eu tenho seguido, são quase os mesmos temas que se mantêm nas perguntas que têm sido, nas entrevistas que foram feitas com o Emílio Sousa já há alguns anos, com o Miguel Albergaria. O ano passado tentei fazer a entrevista com o Miguel Albergaria, na altura não achou pertinente ser feita naquela altura, mas pronto, são opções. Agora com o Emílio Sousa, nesta altura aproveitei para tentar falar de alguns dossiês, apesar de ele não estar por dentro, pronto, tendo em conta que estávamos a falar de questões importantes do Conselho, e alguns dos dossiês, a maior parte deles, acabaram por ser lançados ainda no tempo dele, daí a tal situação de ele estar por dentro da matéria.
2: Sim, e era o que eu estava a dizer, também de alguma maneira justifica aquele egocentrismo que não seria uma, se calhar a expressão não é a melhor, mas aquela vaidade, pronto, que se notava, pronto, de alguém que
0: ele estava orgulhoso a dizer,
2: fui eu.
0: Ele disse, vamos ter um centro de saúde em Fiéis, que vai ser assim, fui eu.
2: Pronto.
0: E a Quinta da Cavacada, fui eu que comprei. É. E a pista, fui eu que lancei a situação da pista, espero que a Câmara avance com a pista.
2: Essa foi uma tónica quase constante.
0: E a estrada está lista aqui, fui eu que fiz. No fundo, assumiu a paternidade, entre aspas, da maior parte dos dossiês que se vão fazendo por este Conselho.
2: E pronto, numa praxe assim, acrescentar muito mais.
0: Alexandra, boa noite, seja bem-vinda. Welcome.
1: Boa noite
0: to the
1: a todos.
0: World of Magic, como eu costumo dizer.
1: Novamente, aos colegas de painel e pela vossa recepção. Esta semana já é a segunda vez que...
0: Alexandra, bem-vinda. Sousa.
1: que me sento a uma mesa e que me sinto bem acolhida.
2: Desculpa lá.
1: Entre os pares.
2: Não costumas sentar-te à mesa.
1: Não, uma mesa de com mais pessoas, comentadores, vereadores, políticos. Pá,
3: vereadores eu não sento muitas vezes.
1: E portanto. Dizer que realmente agradecer este carinho que vocês demonstram e é isto que faz também valer a pena nós estarmos aqui e criarmos estas amizades, estes laços que são importantes e eu sinto-me bem aqui e gosto de aqui estar. E não estou zangada com o Eusébio, nunca estivemos.
0: Viesses aqui foi para meter uma cunha. Para ir às festas da Terra das Festas, que é Mazelos.
1: Não,
0: São Martinho, Santa Luzia.
2: Ele garante que tens direito a uma senha de vinho quente.
1: Eu sou, olha,
2: para a Santa Luzia,
1: muito bem recebida, que fui lá na Santa Luzia o ano passado, pela Catarina, pelo Zé Carlos. O Eusébio já tinha ido para casa, mas fui muito bem acolhida.
0: Olha, eu fui a Mazelos, quando foram as Tasquinhas, não fui recebido por ninguém.
1: Mas as Tasquinhas também.

0: Então, mas és de lá, mas as de nós elas lá não percebo.
1: As nossas freguesias, em todas, nós somos conselhos Santa Maria da Feira, não?
0: Portanto, olha, o Nelson Santos está por aí.
1: Somos
0: noite,
1: pessoas
0: caríssimas.
2: É com saudades, Nelson.
1: Bem, sobre
0: a entrevista
1: do Dr. Emílio Sousa, que eu, na verdade, estaria à espera que ele nos viesse falar um pouco do seu novo papel de secretário e responder à questão se o seu sonho de menino tinha sido realmente cumprido ou não. Estaria a ser cumprido, que ele ainda está.
0: O sonho dele é, no final, de deixar a política e ir para a via. Para a vida empresarial.
1: É. Exatamente, era isso que eu tinha a dizer, mas descobrimos um novo sonho, que é ele entrar na via empresarial, é ele ser gestor. Portanto, ele vai, vamos vê-lo ainda aí a gerir uma grande empresa, segundo ele, e que o sonho dele se realize, porque eu gosto que os sonhos das pessoas se realizem. Não posso concordar com logo assim uma frase que ele diz, que o desenvolvimento de Santa Maria da Feira é um desenvolvimento harmonioso. É. Portanto, ou o nosso conceito de harmonia é diferente, ou então eu não consigo perceber como é que ele diz.
3: É uma harmonia um bocadinho desarmoniosa.
1: Que esta orquestra não toca assim muito afinada, porque como é que nós podemos dizer logo à partida que há aqui um conselho harmonioso se nós temos logo aqui na cidade uma divisão? Não é? Portanto, temos uma estrada a dividir a cidade. E isto foi porque o crescimento não foi harmonioso.
0: E quando
1: não
0: se
1: é?
0: Fala do Conselho, o Paulo há uns tempos dizia que da Nacional 1 para lá era uma coisa, na Nacional 1 para cá era outra.
2: E tu também, notas
1: e
2: isso.
1: Tem,
2: tu notas,
1: sim, e nota-se isso. Completamente, claramente, essa diferença. O tráfego, não é? O trânsito é caótico, portanto, também não pode ser harmonioso. A mobilidade não está resolvida. Portanto, eu acho que esta palavra não foi muito bem conseguida. Depois ficámos a saber também que o PEC foi abandonado porque era um grande investimento à partida, toda a gente sabia, mas durante muito tempo houve uma campanha política a dizer que se iria fazer o PEC, fazer o PEC, fazer o PEC, e os argumentos que ele utiliza de que depois as empresas se quase especializaram nas diferentes áreas da cortiça, não me parece que nesta fase esteja a conhecer o Conselho, porque não é isso que está a acontecer. Depois usou um termo também que eu achei caricato, que era pensar a longo prazo. Alguém que esteve a governar o nosso Conselho durante tantos anos, falar em pensamento a longo prazo, se ele se calhar tivesse este pensamento a longo prazo, teríamos um Conselho se calhar mais harmonioso. A circunvalação que ele fala do Castelo da Zona Europa, em detrimento do túnel, temos aqui duas perspectivas que à partida há muito que se falava destas soluções, mas este pensamento a longo prazo não parece que tenha.
0: Essa circunvalação de certa forma está iniciada, ou seja, nós temos aquele bocadinho ali da saída da autoestrada até Balteiro, ali a estrada aberta para continuar até à zona do Castelo, que depois ligaria, aquilo que ele disse, ligaria à Avenida Europa. A Avenida Europa, que está previsto, e há aqui um problema só aqui, segundo dizia Fernando Leão, aqui nesta passagem, não aqui em cima, ou por baixo, ou por cima, de uma das formas para atravessar esta estrada, que depois sairia no Cavaco e ajudaria a desanuviar o trânsito aqui nesta faixa. Aqui,
1: mas repara, tu só agora neste pequeno trajeto, tu já disseste que temos um pequeno problema aqui, outro pequeno problema ali, outro problema ali.
0: Estrada.
1: Temos na Nacional, que ainda agora também estávamos a falar quando o Tiago estava a dar as notas dele, que se houvesse a ligação da zona industrial, do PEC, do Eixo da Cortiça, nós já íamos ligar todo o nosso concelho, mas falta um bocadinho aqui, um bocadinho ali, mais um bocadinho ali. Ou seja, esta ideia de pensamento a longo prazo, na mente do Dr. Emílio Sousa, já deveria ter acontecido na altura em que ele estava em exercício. O que eu acho que pode acontecer é que agora, estando no governo, possa pressionar ainda mais, porque tem uma proximidade maior até com o...
3: Ele já era de perto.
1: Sim, eles eram todos perto, mas pronto, se calhar ele agora tem mais tempo para pensar.
0: O governo que tem tanta gente
1: para pensar nestas questões. Depois, quando questionas sobre a questão do Nordeste, e ele centra-se em Canedo, que é a zona mais desenvolvida do Nordeste.
0: É isso.
1: Ou seja, tu estavas a falar da problemática de que a zona do Nordeste realmente não estava

0: a desenvolver-se na mesma bitola que as outras zonas do concelho, e ele diz-te logo assim à cabeça que Canedo cresceu muito, porque tem uma piscina, fruto de um...
1: Passados 20 anos
0: e fruto de um aterro, tem um centro de saúde que serve duas freguesias e tem o nó da autoestrada. Ok, é desenvolvimento, mas centrou-se em Canedo e no Porto Carvoeiro. Depois diz que as zonas industriais serão uma resposta para estas zonas que têm Ecrigião e aquelas zonas da Legião, Guisante, teriam que aproveitar estes nós da autoestrada para também se desenvolverem e se desenvolverem em zonas industriais. Não tenho bem a certeza se as zonas industriais serão a solução para tudo no nosso...
2: Existe em Guisante.
0: No nosso concelho.
2: Não é povoado.
0: Temos algumas... alguns... projetos que ficaram um bocadinho aquém daquilo que se noticiava. Ficámos a saber que tivemos uma revolução na saúde, pronto, portanto passamos a ser servidos com tudo e mais alguma coisa, mas também passamos a ter um hospital central que acaba por não ser assim tão bom a nível da saúde, no sentido que a resposta não é...
3: É deficitário já para... Foi aquilo que eu coloquei.
0: Exatamente.
3: É que o hospital de São Sebastião, hoje Centro Hospitalar de Entre Douro e Voga, serve uma enorme região. Acredito que se calhar 50% dos habitantes do distrito são servidos. Se calhar 50% se calhar dos habitantes do distrito são servidos por esse Centro Hospitalar. Porque, Tiago, temos Oliveira das Meiras e Santa Maria da Feira.
2: Pois é,
3: os dois juntos, o concelho de Santa Maria da Feira tem tantos habitantes como tem o Oliveira das Mães e Aveiro juntos.
2: Sim, sim.
3: Os dois concelhos juntos, que são os dois segundos,
2: sim,
3: que estão ali muito próximos um do outro. O resto dos concelhos...
2: Sim, são.
3: Estás a falar de concelhos com 30 mil habitantes,
2: sim, sim.
3: 40 mil habitantes no máximo, se houver um, de resto 20 mil habitantes, 30 mil habitantes, 20 mil habitantes, 30 mil habitantes, pouco mais do que isso. E resultado, se calhar... Esta área que é abrangida pelo Centro Hospitalar de Entre Douro e Voga representa, à vontadinha, metade dos habitantes do distrito. Merecia, se calhar, uma outra atenção nessa área de Lisboa, porque é aquilo que eu disse.
0: A responsabilidade não é do Presidente da Câmara, nem é de Emílio Sousa, que governou até agora. Obviamente que é da estrutura central. Mas quando nós, numa entrevista, nos vangloriamos a dizer que houve realmente uma revolução na saúde, também temos de ser aqui cautelosos com esta situação, mas não quero dizer com isto que nós não sejamos um concelho que estamos bem servidos a nível da saúde em algumas respostas. Ainda na questão da saúde, quando falamos aqui do hospital, que já falamos aqui várias vezes sobre a questão do estacionamento, surpreendeu-me ele dizer que havia o projeto para, nesta parte da saúde mental, haver um parque subterrâneo e, portanto, porquê é que não se fez?
3: Foi a opção do centro, foi a opção da gestão, administração.
0: Mas percebemos que houve aqui algumas más decisões que, entretanto, foram feitos alguns remendos para o estacionamento ter uma resposta, portanto, falta de planeamento e de olhar a longo prazo, porque não se percebe. E nós que não somos técnicos, e aqui falamos imensas vezes de soluções que entretanto estão a ser colocadas em prática para resolver essa questão. Falou na Nacional e na A32, concordo plenamente com ele que se a A32 não tivesse as portagens caríssimas como tem, que nós teríamos a Nacional com muito menos trânsito e a dificuldade de nós circularmos na Nacional a qualquer hora do dia poderia ser diminuída aqui neste sentido. Portanto, já dissemos isto e é o que eu acho. A entrevista parecia que estávamos a ouvir ainda o Presidente de Câmara, no sentido de dominar os dossiers, sim, porque são dossiers que ele, na verdade, vocês podem dizer, o pai deixou ao filho para ele agora pôr em prática e inaugurar, e claro que o caminho, os projetos, os concursos públicos demoram tempo a concretizar, e o Emílio Sousa preparou, e agora provavelmente a Maria Albergaria vai usufruir deste caminho que lhe foi preparado. mostra realmente orgulho, vaidade, uma certa sobranceria sobre aquilo que fez. Pronto, e que acho que é típico de alguém que deixou alguma coisa para terminar e alguma coisa projetada para a sua terra, portanto, com orgulho naquilo que fez. Claro que não fez tudo bem, claro que não fez tudo mal. Colocou também Santa Maria da Feira com algum desenvolvimento, algum destaque, isso não se pode dizer que não aconteceu, portanto foi uma entrevista neste sentido que não falou muito da sua nova experiência, nem daquilo que realmente poderemos ter, e tu disseste muito bem, ele que não aparece muitas vezes na televisão, porque quando aparece, por vezes são desgraças que estão a acontecer no mundo, e ele tem que ir lá tratar da questão dos portugueses que possam viver nesses locais, e portanto que desempenhe a sua função de uma outra forma e que não seja necessário nessas circunstâncias. Uma coisa que ele disse, e muito bem, é que acho que devemos ter orgulho no nosso concelho, independentemente dele ter más ou boas condições. Acho que todos devemos ter orgulho de sermos feirense e que devemos contribuir sempre que necessário, sempre que sejamos chamados a melhorar o nosso concelho, que o possamos fazer, e que esse orgulho feirense esteja também connosco para todos os sítios que nós vamos.
3: Muito bem, a opinião de Alexandra, bem-vinda Sousa, não é?
2: Bem-vinda Sousa.
3: Alexandra, bem-vinda Sousa. Pedir
0: autorização à minha mãe.
3: Outro nome.
2: Não, tem que ser.
3: Eusébio.
1: Boa noite a todos.
3: O Eusébio tomou ali muitas notas.
1: Foi algumas. Até
3: ele, nesta resposta, altura, está a juntar as notinhas todas para as festas.
1: Notas de 500, todas notas de 500.
2: É proibido.
3: Estou expectante
2: para ouvir.
3: Não, em Mozelas, notas de 500 é.
0: Só podes ir buscar bacalhau.
1: Sobre a entrevista do Dr. Emílio de Sousa, Secretário de Estado das Comunidades, vocês já foram falando e, portanto, já foram de alguma forma esmiuçando o teor da entrevista. Portanto, aqui mais do que uma entrevista ao Secretário de Estado, foi efetivamente uma entrevista ao homem e ao papel dele enquanto autarca ou ex-autarca, e, portanto, do conhecimento que teve. E eu penso que o que o entrevistador pretendeu tirar, agora isso estou a fazer uma interpretação daquilo que era a vontade do Nelson, era efetivamente termos uma visão do concelho de alguém que passou por esses dossiers e que neste momento está um bocadinho afastado, e portanto ter uma visão outsider. Atende-se, isso é uma verdade, isso eu disse, e portanto não é mentira nenhuma. Eu não costumo ser muito mentiroso nem aos microfones, nem fora dos microfones.
4: Por acaso, nesse dia ao almoço, coincidiu estar perto de umas pessoas que ligaram em mim e ele atendeu.
1: Sim, não tenho as dúvidas que é isso que acontece.
4: É verdade.
1: Mas dizer...
3: é uma das vantagens que tem.
2: Sim, ele é muito próximo.
3: É a questão da proximidade. É.
1: Agora, o que me pareceu...
3: Se ligaram a Emílio Sousa, o Emílio Sousa atende, se não atender, logo a seguir devolve a chamada.
1: Ele tem muitos defeitos, mas esse não tem.
3: É, esse pronto. É fácil.
1: Da proximidade, é, da proximidade. Da proximidade.
3: Nem
1: são
3: todo...
1: diferenças de pessoas.
3: Ah, é assim, há autarcas e autarcas. Salvador Malheiro.
1: Não estou a dizer que é bom, nem que é mau, estou a dizer que é diferente.
3: Salvador Malheiro também ligava-se para Salvador Malheiro também, ele, se não atendesse, ligava logo a seguir.
1: Sim, esse não tem essa confiança, porque não é das pessoas com quem eu ligo muitas vezes, mas nunca tive esse problema. Relativamente à entrevista e de uma forma, os comentários que vocês fizeram, há aqui duas ou três situações que eu acho que merecia que nós aprofundássemos essa questão. Eu percebo quando vocês dizem, quando diz o Tiago e diz aqui a Alexandra e o Paulo também, estão de acordo a dizer assim, nós não concordamos com
3: esta... Eu pedi para o Eusébio falar um pouco mais próximo.
1: Com esta posição, nós não concordamos com esta posição de que houve um crescimento, um desenvolvimento harmonioso do concelho. E depois dão exemplos, portanto, e os exemplos que dão é aqui a questão do desenvolvimento aqui da cidade, mais a questão de Canedo, mais a questão de Gião, eu quero-me parecer... Romaria, exatamente. O que eu quero-me parecer é que é o seguinte, nós temos que ver, quando a gente fala, e eu percebo o que vocês querem dizer, e não estou a dizer que não haja, por parte da população, por essa população do outro lado da Estrada Nacional, que não haja... legitimidade para reivindicar mais o que seja. Não estou a pôr isso em questão. A questão aqui é que nós temos que ver do ponto de partida e o ponto de chegada. E nós temos que ver, se nós recuarmos 20 anos, o que era Canedo, o que era Gião, o que era Rumariz, o que era Milheiros, eu não sei das quantas, e perguntares há 20 anos o que era Passos Brandão, o que era Santa Maria de Lamas, o que era Moselos, o que era Lourosa, e era abismal a diferença. Muito maior que agora. Isso não tenho dúvidas nenhumas. E quando nós falamos em crescimento e desenvolvimento harmonioso, é efetivamente que essa decalagem se reduza. E aquilo que eu noto e falo não tem a ver com o mandato de apenas de Emílio de Sousa. Eu penso que desde o 25 de Abril, as pessoas que passaram por cá, e isto não tem nada a ver com a cor política, neste caso aqui estamos a falar de uma cor política, mas eu penso que se nós formos para outros concelhos é rigorosamente a mesma coisa. Acho que o bom autarca foi aquele que tentou deixar efetivamente marcas no seu concelho e que tentou de alguma forma amenizar essa decalagem que havia no desenvolvimento de uma cidade, da cidade concelho, sede concelho, de eventualmente ou vila, que na altura era quase todas as vilas, do resto das freguesias, então as que estavam mais nos limites. E nós não precisamos de ir muito longe. E vamos ali à zona de Espinho, que era uma cidade que outrora era considerada o concelho modelo em termos de desenvolvimento. Mas nós passávamos um bocadinho acima da linha de comboio, depois da feira, e já entravas em Ante e já era completamente diferente. Porque tu saías dos limites da cidade e chegavas a Silvalde, ou a Ante, ou a Guetim, e tu dizes, epá, se calhar estou melhor em Oleiros, ou em Nogueira da Regedoura, ou em Santa Maria de Lamas, ou o que seja. Era completamente diferente. E nós temos que ver aqui uma questão. Nós temos que ver, embora as coisas também estejam interrelacionadas, mas uma coisa é um investimento público. Um investimento da Câmara, do Estado, que vem do PRS. Outra coisa, estamos a falar de investimento privado. E o que nós temos que comparar é aquilo que a Câmara investiu nessas terras, vamos chamar-lhe Nordeste, para simplificar, no Nordeste, e que investiu nas outras. E aquilo que se nota, que há investimentos de um lado e do outro, em termos de centros escolares, em termos do SFs, em termos de pavimentação das ruas, aliás, agora até segue uma cronologia das diversas fases, o que se nota é que há uma vontade de efetivamente tratar toda a gente por igual. Agora, a velocidade pode não ser diferente. O que eu noto mais é, efetivamente, em termos do investimento privado. Porque se fazem mais empresas na parte que não é Nordeste, e agora começa-se a fazer, efetivamente, porque começa a haver um ecossistema que é propício a aparecer lá novos empreendimentos. Portanto, os empreendedores estavam lá no Nordeste. O que tu vias era muitos empreendedores do Nordeste vinham para cá. Porquê? Porque a procura estava aqui, a mão de obra estava cá. Se precisasses de ter 50 empregados, tu se calhar lá não conseguias. Ou melhor, vinha-se cá a malta de Castelo de Paiva ou daqui ou daqui lá, porque se calhar não conseguias. Não tinhas, as pessoas tinham emigrado, tinham feito. E havia esse problema. Hoje em dia, infelizmente, ou felizmente, das duas formas, infelizmente para quem procura e infelizmente para quem procura e infelizmente para quem não precisa de trabalho. E nós temos efetivamente no concelho e no país uma taxa de desemprego muito reduzida e portanto hoje é muito fácil de sair de uma empresa e consegues emprego noutra porque não há trabalhadores e portanto as pessoas conseguem empregos, não estou a dizer que sejam bons ordenados, mas conseguem empregos em diversos. E a questão da rede viária, do desenvolvimento da rede viária, designadamente com a A32, que efetivamente naquela zona do Nordeste, para mim, foi o maior investimento que potenciou o desenvolvimento do Nordeste. É. Porque efetivamente aquela saída, quer em Gião, quer ali em Canedo, que está encostada também à Zona Industrial de Vila Maior, é um potencial completamente diferente, porque as pessoas efetivamente são, que já não estou a falar da parte das habitações e tudo mais. Se vocês forem descerem ali para aquela rua de Olivais, que aquilo antigamente ali no Guerra das Dois, só para fugir, havia lá urbanizações que estavam paradas há mais de 10, 15 anos, que estão feitas, mas estavam lá os lotes e que ninguém construía, e tu agora chegarás a ver lá blocos de apartamentos a crescer. Isso, porquê? Porque está ali perto da autoestrada, está perto do Picoto, está perto de, e isso propicia as pessoas. O que normalmente as pessoas que compram lá os apartamentos não são de Nogueira da Redoura. São pessoas que vêm de outros. Gaia, Espinho, não sei das coisas, porque eventualmente vêm para ali para ficar. E porque se trilharem no Porto, se tiverem que ir de autocarro, se calhar não vêm, porque a Unir já sabemos que o que é que. Se calhar fica para o tema a seguir. Mas se tiver o seu meio de transporte pessoal,
2: prefere.
1: Prefere, porque chega ali, está num instante, em Gaia, está aqui e acolá. Pronto. Agora, eu, portanto, de alguma forma, não estou de acordo convosco nesta questão do crescimento harmonioso, porque eu penso que foi feito esse trabalho de reduzir a diferença que existia. E a diferença que existe hoje, 2026, com o que existia em 2000 ou 2006, é brutal. Mas é brutal mesmo. Eu sei que vocês dizem assim, tem uma piscina que foi feita. Acho com 20 anos de atraso.
4: Ainda recentemente tivemos aqui um presidente de junta de Romariz que o confirmou.
1: Sim, mas eu não tenho dúvidas disso.
4: Mas assim, é eles vão existir sempre.
1: Vai sempre existir.
2: É com,
4: agora, eu imagino. Houve um esforço.
1: Sim, Paulo, mas eu ponho-te a questão.
4: Mas isso também.
1: Eu ponho-te a questão. Eu ponho-te aqui. Paulo, eu ponho-te aqui a questão do seguinte. E isto é uma questão que nós. Eu discuto isto muitas vezes com aquilo que nós agora, noutro plano, muitas vezes discutimos aqui. Dos investimentos que são feitos no Norte com os investimentos que são feitos na área metropolitana de Lisboa. E nós andamos sempre atrás, porque não sei o quê, e portanto, eles já lá têm transportes públicos gratuitos há não sei quantos anos, e nós agora, a cidade do Porto tem, gratuitos para toda a gente, tem que parar a buscar o cartão, e nós aqui temos o andante que é para alguns e os outros não sei das quantas. Meus caros, mas é verdade, quer dizer, estas coisas, nós bem.
2: Sofremos o mesmo mal.
1: É a mesma situação. Mas nós temos que ver e temos que nos pôr do ponto de vista do decisor político. Do ponto de vista do decisor político. E é difícil tu impor. Eu gostaria que a gente se pusesse no lugar deles. É difícil impor um decisor político que diga assim: você tem aqui 10 milhões para investir. Eu vou investir em Penamacor porque é um concelho que com poucos habitantes e quer lá fazer tipo um hospital, um centro de saúde, uma coisa qualquer, para, imagina, não sei agora, estou a falar de cor, mas se calhar à volta dos 4, 5 mil pessoas, se calhar no concelho todo, se calhar não tem 50 mil pessoas, para, no concelho todo, diz assim, eu vou fazer uma unidade familiar ali em Penamacor para 10 mil pessoas, enquanto nós temos aqui, no concelho da Feira, se calhar freguesias ou conjunto de freguesias que tem se calhar 20 ou 30 e que não tem uma unidade de saúde familiar em condições que sirva. E o decisor político vai ter que decidir entre fazer aqui na Feira ou fazer em Penamacor. Isto é um bocadinho, nós reduzindo aqui a nossa insignificância do Conselho de Santa Maria da Feira, que é o que o decisor político tem que fazer, é perante o dinheiro que tem disponível, onde é que vai investir? E obviamente que as pessoas aclamarem que as escolas não têm condições, que as ruas precisam de ser pavimentadas, que as unidades de saúde que não têm condições, que os hospitais isto e aquilo, que quem clama, o grito das pessoas que mais numeroso é muito maior, é muito mais ensurdecedor do que de o grito de mil pessoas ou duas mil pessoas de uns lugares. É completamente diferente. E é preciso ter a coragem, muitas vezes, para dizer assim, não, está na hora daquela população de ser servida. E isso é o político corajoso. Porque o normal é efetivamente ir, não é porque está lá os votos, não é porque está lá os votos, é porque é mais fácil. E agradas a mais pessoas em simultâneo. E o dinheiro é o mesmo. Tu gastas numa unidade de saúde familiar num lado e no outro, o dinheiro é o mesmo. Mas tu agradas mais a umas pessoas do que a outras. E é preciso nós termos essa coragem de saber dizer não, muitas vezes, assim, não, vai ser agora em vez, ali aquela vez, do que andar a fazer para os mesmos. E, portanto, muitas vezes a gente faz aqui críticas de que, e perdoa-se a expressão, mas muitas vezes as freguesias mais a norte dizem, pá, o dinheiro é tudo gasto na cova. Cobra representando a cidade de Santa Maria da Feira. É muito comum ouvir-se isto. Sim. Porquê? Porque se vê que em termos de... Se começares a fazer as contas, em termos daquilo que é anunciado pela Câmara Municipal, que se vai gastar no túnel da Cruz, mais dois ou três, a questão da escola, a nova escola de Fernando Pessoa, mais isto, mais aquilo, tu dizes assim, epá, Se calhar, então, uma parte substancial do investimento da Câmara Municipal é aqui na sede do Conselho. E depois nós dizemos assim, opá, mas nós temos ali uma estrada que divide a freguesia, a cidade, porque de um lado temos os passionistas, do outro temos a cruz. Pá, está bem. E quantas passionistas e cruzes existem pelo Conselho todo? Quantas? Mas nós não estamos preocupados com isso. Mas aqui faz-se muito barulho. E, portanto, as pessoas têm a necessidade de fazer. Agora, outra coisa, pronto, isto é uma perspectiva que é rebatível, não quero estar aqui a massacrar mais com isto. A questão da saúde, da revolução da saúde. Continuo a perceber aquilo que vocês dizem. Portanto, não estou a dizer que isto que é demagógico, não é nada disso. Mas há uma coisa que eu penso que nós temos que reconhecer a Emílio de Sousa, que é o seguinte. Ele está, portanto, ele nem era vereador, não era sequer o presidente de Câmara, ele não era vereador de Alfredo Henriques, e quando começou a construir-se os SFs. E fomos o Conselho, a nível nacional, que mais, pioneiros e que mais se avançou nisso. E, portanto, nesse aspecto, em termos de revolução, e acho que nós hoje, à distância.
4: Na altura foi uma mudança interessante.
1: Brutal.
4: Muito bem. Isso, mas na altura acho que foi.
1: Ó Paulo, é um bocadinho, às vezes, eu costumo muitas vezes.
4: No tempo de Sócrates, diga-se.
1: Não está em causa. Eu costumo usar muitas vezes este exemplo, que se calhar. Tiago, se calhar isto não és desse tempo, mas quer o Paulo, quer a Alexandra são. Nós somos do tempo, coisa também, de que nós chegávamos aos bancos, Nelson, né? O Nelson também, nós chegávamos aos bancos e que nós tínhamos que pedir por favor para levantar um cheque, tínhamos que pedir por favor, e depois havia aqueles que tinham umas cunhas para não sei o quê, tinha aqueles balcões com não sei quantos funcionários, e que pedia-se por favor para depositar o dinheiro, pedia-se por favor para coisa, os funcionários que estavam do outro lado do balcão, eles eram os donos do nosso dinheiro, e nós aquilo eram umas vénias para as pessoas, era uma coisa, o ser funcionário bancário era uma coisa brutal. Quando veio a nova rede, BCP, e bem, a nova rede, nós chegávamos à porta da agência e tínhamos um funcionário que dizia assim, o senhor vem para quê? É para depositar, senhor, então vale aquela grande. E tu, passado 2 minutos, estavas a sair. Tu ias ao banco, era quase como ir para as vagas para um centro de saúde. Nós íamos aos bancos, estávamos lá à espera para fazeres uma coisa qualquer, demoravas lá um tempão. Para já não havia tantas agências. Aqui na Zona Norte, que era o que eu conhecia, tu tinhas em Lourosa o Borges e Irmão, e tinhas o Pinto Santo Maior em Lamas, e tinhas o Crédito Cardeal em Passos. Naquele mundo todo era o que existia.
4: Que havia Caixa Geral em Remião. Não tenho a certeza,
1: acho que já. Admito, mas pronto, Remião também não era uma coisa que eu fosse muito para Remião. Mas o que eu quero dizer assim, houve uma mudança de paradigma, quer dizer, atrás da nova rede, todos os outros bancos mudaram o atendimento, a postura. E nós tínhamos, falo isto aqui aos microfones, toda a gente sabe disso, nós quando chegávamos a um centro de saúde, era as vénias, era a funcionária, era a senhora que andava lá a lavar, era a enfermeira, era o médico, que eram umas vénias todas, porque aqui chegávamos lá, eram os coitadinhos, vão lá ver se hoje vamos ser atendidos ou não. E lembram-se das que as pessoas iam às 5 da manhã, às 6 da manhã, para arranjar a vaga. É. Hoje em dia, com os SFs, isso não é assim.
4: Não é assim, claro.
1: E eu falo por coisa, as pessoas chegam, são, pelo menos aquilo que eu ouço falar, são bem tratadas e, portanto, com mais ou com menos, com mais ou menos, agendamento fazem.
2: Amanhã, passagem de 1 às 7 da manhã, toda a gente à espera.
1: Está bem, mas isso eu não estou a dizer que não seja. Eu não estou a dizer. Eu estou a falar da realidade que eu conheço e sei que em Lamas e em Passos que funciona da mesma forma. E essas coisas. Porquê? Porque está a ver também, tal como aconteceu com a nova rede na altura, estão a vir uma nova geração de médicos.
4: E enfermeiros,
1: que já vem com outra postura, percebes? Não é uma questão de... Eu tenho que fazer X consultas de manhã, estou cá de manhã, faço X consultas, acabou. Se tiver mais pessoas, ou não sei das quantas, opá, vem cá para a semana, não sei das quantas. É assim, porque até porque normalmente depois tinham a sua clínica privada particular, que faziam também depois e tal, não sei o quê. Essas coisas funcionavam. E isto para dizer que eu acho que ele tem, deve ter orgulho no trabalho que fez aqui em Santa Maria da Feira, porque ele foi pioneiro nisso. E, portanto, quando se fala da Revolução, e penso que também é no mandato dele, a questão do que se começou a falar, da questão de ampliação aqui no hospital da saúde mental.
3: Foi.
1: Que é uma coisa que é...
3: É ele que faz a aquisição do
1: Tiago, é uma coisa que é essencial no nosso concelho e aqui no nosso, porque nós não tínhamos nada, não havia rigorosamente nada disso.
3: Ele falou na diplomacia económica e nos passadiços.
1: Sim. Agora, das zonas industriais, que vocês também deram aí um toque das zonas industriais. Eu vou-vos dar a minha opinião do seguinte. Nós tivemos um PDM, a primeira geração, o PDM da primeira geração, tanto responsáveis de engenheiro Topa, fosse engenheiro Topa, Deus o tenha, e Alfredo Henriques, em que desenharam um concelho, em que distribuíram diversas micro zonas industriais pelo concelho. Quase todas as freguesias tinham micro zonas industriais. Uhum. E isso funcionou precisamente e bem para o desenvolvimento daquele pequeno comércio, do pequeno retalhista, que precisava de fazer um armazém, precisava de fazer uma empresa, se calhar com 500 metros ou 1000 metros de coisa tal.
4: Não conseguiram tirar nunca as fábricas do centro.
1: Mas repara que houve, na altura, até quando foi feita a Zona Industrial de Fiéns, a perspectiva era essa. Aliás, a Zona Industrial de Fiéns só se podia candidatar quem tivesse empresas que estavam no aglomerado urbano e que se comprometia depois a sair, não sei das quantas. Da mesma forma que o PEC também era só para as chocatas e tal, explico.
0: Sim.
1: Ora bem, a questão do PEC, e ele explicou isso, e é uma realidade. O PEC, quando nasceu, era numa perspectiva de desenvolvimento da indústria corticeira que hoje em dia está completamente ultrapassada. O PEC, na altura, pronto, vocês que já recordam-se, é uma coisa imunda. Não era essa a questão. Sim, a ideia era um bocado passar por aí, mas aquilo é o que é que se passava. Nós tínhamos a indústria corticeira, que tínhamos a cozedura, a lavagem das rolhas e tudo mais, que era altamente poluente, e as águas que eram depois, que saíam de cada cozedura, iam para as linhas de água. E, portanto, aquilo que é que acontecia, de vez em quando, vinha por aí o Ministério do Ambiente, na altura, não sei como é que se chamava aquilo,
4: castado.
1: E era, exatamente, e na altura, era uma coisa que as pessoas tinham, as águas todas, não havia cá água pública, era em saneamento público, portanto, os nossos poços, também as águas, também
4: estavam
1: todas contaminadas com aquela situação. Pronto. E era preciso, de alguma forma, alterar essa circunstância, e quando o PEC é criado, é precisamente para que fosse estabelecido dentro do PEC, por exemplo, uma zona ou uma entidade que, por exemplo, fizesse a cozedura da cortiça. E toda a gente ia lá cozer a cortiça. E depois o tratamento era havia um tratamento. Portanto, na própria zona industrial havia o tratamento das águas. E então o que é que acontecia?
3: Em termos de poluição, havia um metal que servia toda a zona industrial.
1: Exatamente. E significava que os industriais deixavam de ter essa preocupação de ter à saída da sua indústria um metar.
4: E portanto, fazer o serviço de cozedura ou o serviço de lavação.
1: Eu lembro que no início da minha carreira, quantas entidades, quantas ordenações aquilo era a mato a propósito disso. E depois quantas entidades tentavam fazer o licenciamento das suas indústrias e quando chegava à altura de tinha a cozedura, então a única forma que tu tinhas era dizer, pronto, ok, vamos abdicar da cozedura, nós vamos trabalhar sem cozedura.
5: E
1: portanto, tinhas que dizer que ias comprar a cozedura, senão não conseguias fazer.
4: Estávamos
1: aqui a enganar-nos. Ora bem, o PEC, a questão da cozedura, isto depois mudou completamente, não é? Mesmo as próprias, o sistema de lavagem lavagem das rolhas hoje em dia é completamente diferente, já não há os cloros.
4: Acabou por alguém ficar com esse conceito. Havia uma empresa que recolhia.
1: Havia várias, sim.
4: Mas pelo menos uma conhecida.
1: Sim, mas os grandes.
4: Recolhia as águas de cozedura e fazia o tratamento. E
1: o pequeno industrial.
4: Estava mais barato.
1: O pequeno industrial de cortiça, o que é que começou a fazer? Começou precisamente a ir, comprava a cortiça, ia cozer uma determinada empresa, havia empresas que só faziam isso.
4: Sim.
1: E portanto depois levavam a cortiça para casa. E essas coisas alteraram.
4: Tratamento de água. As empresas que mantiveram os tanques de cozedura, que iam lá recolher a água, já não era tratada lá.
1: Certo.
4: Tratavam o efluente.
1: E mudou. Portanto, o que é que aconteceu? Como isso também ficou.
4: Foi trabalho para os
1: fez-se aquela via estruturante. não é? Que rasgou ali um monte, como é que se chama aquele monte? Ajuda-me.
4: Picão,
1: não é? O Alto Picão. Portanto, rasgou ali o Picão, não é? Portanto, o monte do Picão, o Alto Picão, rasgou aquilo.
3: Afinal é lá, mas.
4: Mas o nome é.
1: Pronto,
4: lá.
1: Mas era que lhe era o Picão, que lhe chama-se o Alto Picão ali.
3: Seja,
1: mas
3: é lá,
1: mas,
5: para ela saber.
1: Mas aquilo depois não se fez mais nada. Portanto, as indústrias que já lá estavam, à beira do centro tecnológico e tudo bem, havia ali umas indústrias que aquilo também ficou por ali, nunca mais não houve grande desenvolvimento. Agora,
4: foi a Corte Supply, que era do...
1: Sim, que era a Juvenal.
4: Foi a única que acabou...
1: Que desenvolveu ali. Sim, mas ali nem é bem PEC. PEC era mais lá em cima.
4: Sim,
1: ali
4: sim, já mas já
1: estaria integrado. Ali até fica mais perto da Silveirinha, propriamente dito, do que lá de cima. Se fores a ver, fica mais perto da zona industrial da Silveirinha. Mas o que é que nós neste momento temos aqui, e penso que é o que... pelo menos aparentemente a Câmara mais tem apoiado, quando vêm assim estes grandes empreendimentos de Lufthansa, técnicos e tudo mais, é que efetivamente as câmaras municipais hoje em dia guerreiam ou de alguma forma tentam seduzir estes grandes investimentos que precisam de áreas, não é de 1000 metros, nem de 2000, nem de 3, aquelas micro zonas industriais que foram feitas na primeira geração, hoje estão de molde. Quer dizer, tu tens que comprar não sei quantas empresas para e arrasar aquilo para pôr lá uma Lufthansa técnica.
4: Portanto, acho que nenhuma zona industrial que nós tínhamos dessas pequenas, toda junta,
1: Paulo,
4: daria.
1: Repara só uma coisa, se nós formos a ver, que não é na coisa, mas se formos a ver, por exemplo, a zona industrial de Casalinha, a forma como ela foi construída, que aquilo é em Socalcos. Aquilo não foi uma coisa que tinha lá, as pessoas iam construindo, iam comprando os terrenos e iam construindo. Não houve um planeamento, como por exemplo nós temos no PERM. No PERM também, que era na loja. Mas fez grandes lotes, aquilo pode ir para lá empresas.
4: Não, então, tinha uma coisa curiosa há uns anos atrás. Eu recordo numa campanha eleitoral que foi por acaso, estávamos lá a fazer uns vídeos e verificou-se que não tinha um hidrante ali à volta, em caso de incêndio.
1: Não tinha o quê? Desculpa.
4: Um hidrante?
1: Sim, houve.
4: Não tinha.
1: Era
4: uma coisa estranha.
1: Paulo, nós ainda temos em Mozelos, temos duas zonas industriais. Temos uma em Fundão, que está parcialmente infraestruturada e tem lá empresas, parcialmente. E temos uma zona industrial, que é no Casal, que é encostada à autoestrada, que aquilo tens a ponte que liga depois a parte de Oleiros, que papéis Volga, Hipocorque e não sei das quantas, que aqui tem ali uma capacidade de crescimento e está ali parado há não sei quantos anos.
4: Também era um ecoponto, um ecocentro.
1: E continua, a junta passa lá a ouvir a limpar aquilo, porque houve.
3: Ali não é lá, mas pois não.
1: Não, ali é Mozelos, ali é Mozelos. Ali é
3: Mozelos, Oleiros, Mozelos, Oleiros, Nogueira.
4: Ali é mesmo na fronteira com Oleiros.
1: Pronto, agora
5: aqui. O ecocentro é sempre na fronteira.
4: Porque
5: não, é sempre esse, sempre na fronteira, que é para ficar em quem é que tem que recolher.
1: Agora, a questão de fundo, pareceu-me que efetivamente a entrevista foi de alguém, conforme eu comecei a dizer, de alguém que está. A perspectiva de alguém que ainda há bem pouco tempo estava aqui, portanto conhecia os dossiers todos, portanto eu acho que ele estava à vontade nas perguntas que lhe foi feita, porque nem assuntos que ainda vinha do tempo dele, que ele estava à vontade, e tenho a certeza, e tenho a certeza que ele também mantém os conectos, apesar de vir aqui, contém na mesma os contactos com os autarcas daqui e tal. E há outra coisa que é verdade, é que penso que não houve nenhuma alteração em termos de variação, portanto, a equipa de variação
3: não.
1: Do Emílio. Foi o Gil.
3: Não foi só o Gil?
1: A Gil entraram, e a Cristina. E a Cristina também.
3: Era Presidente da Assembleia.
1: Sim, mas era o Gil que estava com a Educação, entrou a Beatriz e o Paulo Marcelo.
4: Eu passou a ser Presidente.
1: Sim, mas mantém igual. Já era, não, mas atenção.
4: Mas manteve a mesma variação.
1: Mas quando ele saiu, ficou na mesma.
5: Sim.
1: Aliás, e mantém na mesma o cargo de Vereador das Obras Públicas. Portanto, não foi não arranjou.
3: Manteve
1: igual. Portanto, a equipa foi mantendo igual.
5: Tens algumas alterações, sim.
1: Mas é isto, quer dizer, acho que foi uma entrevista dentro daquilo que era expectável. Eu não lancei aquela do Volta, eu estou convencido que ele, se calhar, um dia destes, em vez de empreendedor, se calhar pode ser que não volte.
3: E tu ainda volte.
1: E não volte.
3: Vocês nem ouviram isso que o Zébio disse baixinho. O Zébio lançou a do Volta, ainda pode ser que ele
5: disse. Ah, ele mandou,
4: só se
5: ele
4: tiver alguma.
5: Ele mandou a
4: do
5: Volta,
4: ver se ele
5: vinha, não é?
4: Ele
0: não cabe nas máquinas.
1: Não sei. É? Não, aquilo é chata, aquilo é chata, aquilo não é também coisa chata.
0: É.
4: O bigode não se deixa passar.
0: Se não tiver código barras, não passa.
1: Ah, pois isso é o bigode.
3: Ainda pode voltar.
4: Com o bigode.
3: Meus caros, isto já vai longo, porque de facto havia um tema interessante. Temos cerca de 30 minutos, mais ou menos, para as notas finais e para fazermos aqui também última Assembleia Municipal. Um estudo em curso para a requalificação de Boguinha. Resultados da discussão pública da revisão do PDM e inundações no Centro Histórico 26 de 8, mas isto foi 26 de 8, foi não sei quantos de maio, foi não sei quantos, não sei de quantos. Ou seja, o Centro Histórico ultimamente.
5: Sempre que há.
3: Ultimamente, sempre que chove, há inundações no Centro Histórico.
5: Se for muita pelugia.
3: Já não é de agora, eu ainda morava em Santa Maria da Feira e azar dos azares, a casa dos meus pais é das últimas casas antes da cova lá do fundo e levávamos com a água toda lá, mas pronto, vai das sortes
4: que agora já não cai lá água.
3: Cai lá água, não é mesmo?
5: Então, só
3: que
5: o Nelson já não lá está.
3: Eu já não estou lá, eu vim para uma parte, eu vim para uma cota superior. Eu fiz como a Alexandra. A Alexandra saiu de lá, mas para tentar ir para uma cota.
5: Aqui uma vez não leva com inundação.
3: Claro. Para uma cota superior.
4: Se não demoras, também levas com ela.
5: Não, agora sou eu, não é?
0: Moro no terceiro andar.
4: Opa, eu vou-vos dizer, eu nos anos todos que vivo lá no prédio, em Passos Brandão, o ano passado tive um problema, pá. Houve naquele dia que quando caíram aí bancadas ou derrocadas, aquilo que sim, houve um excesso de água foi tal que a caleira lá do prédio não deu vazão, aquilo começou a entrar lá água com juntas de dilatação e inundou-me um bocado a garagem.
5: Aí não consegues resolver. E não há problema.
4: Sim,
5: não,
4: mas
5: há
4: aí foi uma situação. Mesmo assim, não foi
3: bom.
4: Mas
3: meus caros,
4: acho que eu tive problemas.
3: Temos 30 minutos para falar sobre a Assembleia Municipal e notas finais. Tiago, tem que ser muito resumido isso tudo. Sei que o Tiago demorava aqui meia horinha e ele.
5: Não, agora. sem dúvida, porque eu acho que este tema é importante, porque a Assembleia Municipal.
4: Eu acho que podemos deixar
5: horas.
4: Este tema para desenvolver. Para,
5: podemos falar mais um pouco.
4: Podemos falar, se calhar. Um ou outro tema da Assembleia Municipal, depois continuávamos no próximo programa. Que acho que vamos. Eu acho que é o PDM que é o mais importante.
5: Sim, mas certo, o PDM.
4: Na minha opinião,
5: sim.
4: Mas deixa ao critério.
5: Pá, Nelson, tu é que sabes.
3: A revisão do PDM.
0: Lá,
3: temos 15 minutos para a revisão do PDM, 15 minutos de notas finais.
1: O estudo de Borrinha está bem rapidinho.
5: O de Borrinha está bem
3: rapidinho. Agora
4: não li nada sobre o estudo de
5: Borrinha.
3: O Boguinha, já falámos de Boguinha aqui tantas vezes.
5: Não, mas eu acho que é importante falarmos só no sentido de que, às vezes que nós fomos falando aqui, falamos sempre que poderia existir uma solução de modernizar a linha. Modernizar em termos de eletrificação e de torná-la mais rápida, não alterando a bitola, que a bitola que nós temos hoje é métrica.
3: Exato.
5: Okay? E a bitola que está...
3: A ligação à linha do Norte.
5: Não, mas a linha norte, certo, a linha norte é a bitola ibérica, digo eu. Portanto, agora aqui a questão é, e por isso é que na Assembleia Municipal foi importante que eles convidaram aqui o secretário executivo da área metropolitana do Porto. E foi então dito que existe duas soluções, uma é passar a ser um metrobus e a outra é colocar bitola ibérica, ou seja, bitola ibérica é praticamente impossível. E portanto, acho que é importante nós esmiuçarmos
1: isto. Ele não falou de metal ibérico,
5: não
1: falou de métrica.
0: Não, métrica.
1: Mas melhorar.
5: Não. Ele falou bitola ibérica.
0: Eles defendiam a métrica e passaram a aprovar a métrica.
5: A métrica é o que eu tenho. Mas o estudo que existe para modernização é bitola ibérica e metrobus.
4: Mas já há soluções nas próprias composições que eu já vi que aquilo tem os macacos.
5: Sim, dá para reduzir. Mas a bitola ibérica, passar para a bitola ibérica, nos troços que nós temos, apertados, curvas, desníveis,
3: não dá.
5: É impossível.
3: Tinha que ser. Há muitos anos, já falei tantas vezes isto aqui. Houve um estudo da Trenmo, da Universidade do Porto,
4: que cortava.
3: Em que falava, por exemplo, em Passos Bandão levava um túnel. havia curvas que desapareciam. Era uma fortuna que era gasta só nesta zona do Conselho da Feira.
5: Isso é que eu acho que é importante. Nós falamos sobre isso.
3: Há sítios onde o Boguinha vai quase lá.
5: Isso.
4: Tu és passas a estrada vai à direita, tu passas 4 vezes na linha de comboio.
5: Pois, eu também.
4: É a linha que faz isto.
5: Mas eu acho que é importante nós falarmos sobre isso e esmiuçarmos mais, porque realmente não é uma alternativa. O Metrobus nós vemos que em Matosinhos e no Porto não está a correr muito bem.
4: Acho que ainda não está a funcionar.
5: E portanto acho que pode não ser uma solução. E a linha ibérica, para mim, é um investimento demasiado caro, ou seja, só se quiserem matar o Boguinha é que avançam com um projeto desses, que vai chegar à conclusão que não dá para avançar. E vai-se degradando a linha ao longo do tempo. Houve agora um investimento, como tu sabes, 7 milhões e meio, pronto, para fazer alguns, eu acho que até agora em Rimião estão a fazer lá a requalificação também do...
4: Estão a passar as regadas.
5: Pronto, falando apenas do PDM... Falando apenas do PDM, o que é que nós podemos dizer? Foi falado na Assembleia Municipal, mas não foi esmiuçado ao nível de irmos a cada uma das participações que foram colocadas em cima da mesa. O PDM é importante, obviamente, mas nesta fase de discussão pública, o que acontece? Acontece as participações, as reclamações, sugestões por parte dos munícipes, quer que tenham terrenos, quer não tenham, quer achem que alguma das propostas do novo PDM ou da segunda revisão não esteja de acordo com aquilo que seja o melhor para a sua zona de habitação. E portanto, aquilo que nós podemos dizer do PDM, tendo em conta as participações que existiram, foram 1030, que depois deram origem a 1184 processos. Desses processos todos, 62% foram aprovados condicionalmente, isto quer dizer decisão favorável ou decisão parcial, e os decisão parcial depois têm uns anos para que seja feita alguma coisa nesses terrenos, caso não seja, volta àquilo que era a indicação inicial. Mas isto dizer o quê? Lembram-se, nós falamos aqui do PDM aqui há uns tempos e tivemos a olhar um pouco a essa revisão, nós olhamos para o PDM e vimos logo à partida que nessa revisão inicial estava prevista uma redução do solo urbano de 6,8%. Claro que há zonas em que estavam catalogadas como solo urbano que poderiam até nem ser tão atrativas para criar edifícios, prédios, casas, habitações unifamiliares, etc, etc. E agora, com estas participações que nós vemos, em que nós tivemos destes 1.184 processos, conseguiram voltar, aliás, essas participações aumentaram novamente, aliás, quase que chegávamos ao mesmo nível que nós tínhamos antes da revisão, que são os 6%, ou seja, nós tentamos reduzir 6,8% com a revisão e com as participações públicas voltamos a colocar o solo urbano mais ou menos no mesmo nível de percentagem que tínhamos anteriormente. Portanto, e reduzimos o solo rústico em 4%. Portanto, o que é que para mim me diz esses números? Diz-me que grande parte dos terrenos estavam a ser considerados a passar para solo rústico, as pessoas viram que realmente iam perder a possibilidade de vender aquele terreno com um valor acrescido, ou até mesmo de construir as suas habitações unifamiliares, conseguiram que elas voltassem a ser solo urbano. Isto é importante nós ressalvarmos, porque eu fiquei um pouco pasmado quando vi que o solo urbano estava a reduzir ao invés de aumentar, quando nós temos, portanto, a dificuldade em construir casa e ter terrenos a preços acessíveis para construir a nossa habitação. Ou até mesmo. Claro que, como eu disse há pouco, tu podes ter solo urbanos muito fragmentados e depois queres reduzir essa zona para ficar só zona rústica ou até mesmo reserva ecológica nacional ou reserva agrícola.
4: Ter facilmente rústicos em urbanos.
5: Sim, tem especificações, nós já falamos sobre isso.
4: Quando nós nos referimos, a percentagem aí pode ser ilusória.
5: Não, pode ser, e nós falamos sobre isso, quais é que são os critérios.
4: E é verdade que tu reduzes o solo urbano porque esses terrenos já estão definidos como urbanos e se calhar não aumenta, mas há uma percentagem grande de solos rústicos que são convertidos para urbanos.
5: São, porque
4: se tiver... Na verdade, isso é um bocado ilusório.
5: Claro que tens, porque...
4: Eu não estou a criticar a tua observação.
5: Foi aquilo que nós falamos aqui há uns tempos do PDM, que é... tu, para poderes passar para um solo, é sempre possível. Tu podes sempre pedir à Câmara para fazer, claro, essa passagem, caso tenha infraestruturas, caso...
4: Desde que corresponda
5: aos critérios que existem nas...
1: Ou se tu as pagares, se tu as pagares, não é problema.
4: Podes criar os critérios.
5: Exatamente. Portanto, acho que aqui fiquei pasmado nessa altura e faz sentido nós termos mais um pouco de solo urbano. Claro que disperso não interessa, porque nós temos que também olhar para o ordenamento de território e cada vez mais a Santa Maria da Feira precisa disso. Se não, vemos depois o que aconteceu entre esta divisão entre Cruz e Passionistas, vemos em mais outros sítios se os solos urbanos estiverem muito diversificados e muito segregados. Portanto, acho que aqui foi uma boa revisão em termos de participação pública, que aumentou um pouco os solos. Depois há uma outra coisa que certamente vocês também observaram, isso o Nelson está-nos a ver e também vai corroborar com isto. A localização onde tivemos mais participações foi Fiães, que tivemos 175 participações públicas sobre o PDM
4: Fiães.
5: E porquê? 150 delas têm a ver com a expansão da zona industrial para a zona sul do Monte Grande. Portanto,
3: pois, porque a zona industrial está lotada mesmo.
5: Está lotada, existia a necessidade de aumentar a zona industrial, e para a zona sul também já existe ali alguma habitação. Certo? Quando sais da zona industrial pela zona sul.
4: É um dos problemas das zonas industriais que tens. Aquilo está.
3: Que encostas ao Areal, não
5: é? Está ali logo no Areal.
3: A Quinta do Areia,
5: inclusive
4: tem prédios de habitação
5: da Nacional
4: Social, logo em
5: que a Quinta do Areia está ali muito próximo.
3: A Quinta do Areia e um bocadinho mais a poente, o seu parque.
5: Exatamente, tens o seu parque e depois um pouco mais atrás tens ali aquela zona também habitacional, apesar de ser ainda um pouco mato, mas também já tens casas. E portanto, claro que toda a gente que habita naquela zona decidiu participar, alguns calhar com terrenos, outros não. E portanto, essa expansão foi claramente reprovada, ou neste caso foram aprovadas as participações que foram feitas pelos fianenses, porque realmente não faria muito sentido encostarmos armazém. E a zona industrial de Fiães realmente tem já grandes empresas, tem grandes armazéns, uma delas é a Eurogalva, e aumentarmos ali a zona industrial de Fiães poderia acontecer ter fábricas desta dimensão, uma Eurogalva que trabalha um produto que é, me diria, poluente, porque ele está confinado, mas os seus fumos da galvanização, do zinco líquido, claramente não fazem bem à saúde, e podemos ter aqui uma qualidade do ar a se deteriorar, aumentando a zona industrial para a zona sul.
4: Não só, Tiago, o facto de teres habitações muito próximas de zonas industriais acidentes acontecem.
5: Sim, claramente. E agora há pouco tempo tivemos, mesmo pelas infraestruturas, a estrada que liga a Feira dos 10 até à zona industrial do Monte Grande, tivemos um acidente grave.
3: Pelo Ferrodal, isso. A estrada é muito estreitinha.
4: Os incêndios, do meu ponto de vista, acho que será também. Das coisas mais problemáticas, porque não só tens o risco de propagação às próprias habitações, como tens os gases tóxicos que de lá possam derivar, sim, que esses sim são
5: prejudiciais. Sim, é isso, a galvanização.
4: E as zonas industriais continuam a estar muito
5: em cima. Sim, a qualidade do ar acaba por ser deteriorada. Só para terminar, também para dar a palavra aos outros, temos pouco tempo. Eu fiz aqui um top 5 das localidades onde tivemos mais participações. Fiães é a primeira, destacadamente, não é? Com quase mais 100 participações do que o segundo classificado, que é Canedo. Depois temos Argoncilho, São João de Ver fica com 53, Romariz e Lebom. Ou seja, nós aqui, destes top 5, 3 são da zona e Argoncilho também acaba por ser acima da Nacional 222, portanto, só para vocês verem que há ali muita reclamação daquilo que foi feito em termos de revisão do PDM, desta revisão da segunda revisão, e portanto acho que temos que olhar de maneira diferente para o Nordeste.
3: Muito bem. Tiago Rodrigues, em relação à Assembleia Municipal, Eusébio.
1: Eu relativamente à questão do PDM...
3: Atenção, é que em relação à Assembleia Municipal, só o PDM.
1: Pronto, eu relativamente a... Eu só voltar é uma coisa mais cheia.
5: São 5 horas de Assembleia.
1: Eu vou demorar um terço do Tiago.
0: Estás-te a rezar.
1: É a minha posição. Exato, é a minha fé. Não, dizer relativamente à questão do PDM o seguinte, aquilo que eu mais anotei é assim, o PDM é considerada a Constituição em termos de ordenamento e de construção e o que é que se pretende. E a verdade é que nós tivemos, quer em termos de votação, discussão e votação na Câmara Municipal e discussão e votação na Assembleia Municipal, unanimidade. Portanto, não se pode dizer que os partidos que têm assento, quer na Câmara Municipal, quer na Assembleia Municipal, que tenham visões diferentes sobre o desenvolvimento do Conselho. Portanto, estão todos de acordo, todos eles aprovaram por unanimidade. Não vi ninguém, nenhum partido a dizer assim, olha, eu vou votar, mas isto, não vi ninguém.
6: Tens que considerar que não há aqui no plano diretor municipal que foi proposto a votação, não há aqui nenhuma alteração.
1: Sim, Paulo, mas aqui a questão é o seguinte, é um instrumento que é fundamental para o desenvolvimento do Conselho. Aquilo que se pode concluir é que é um instrumento que reuniu o consenso das pessoas. Não estou a dizer dos partidos todos, nem
6: lógico, mas que reuniu daqueles que não têm assento. De uma perspectiva global que está bem feito.
1: Este facto não é de menos importância, porque normalmente, até numa questão de luta partidária, que era normal até que eventualmente assim, não, nós até achamos que isto ou aquilo é tal. Agora só um outro pequeno apontamento sobre a questão do, embora a gente depois possa falar disso noutra ocasião, a propósito da Assembleia Municipal, dizer o seguinte: nós tivemos cá efetivamente o primeiro secretário do Conselho Metropolitano, o secretário executivo do Conselho Metropolitano e o secretário, o diretor do TEP, não é?
5: Do CEP, exatamente.
1: Que é do lado dos transportes metropolitanos.
5: Sim.
1: E a verdade é que, e agora eu falo isto aqui, foi, portanto, eles vieram cá disponíveis para prestar esclarecimentos e tudo mais.
6: Ninguém os pediu.
1: Não pediram. Não, foram três. O maior pedido de esclarecimento que eu, ou melhor, o que faz mais sentido, pelo menos para mim, na minha ótica de alguém que está numa Assembleia Municipal, para já digo o seguinte: fiquei triste do PSD não ter perguntas para fazer. Isto para dizer assim, não houve ninguém do PS, estava tudo esclarecidíssimo e ninguém precisou de pedir. O PS foi lá fazer um pedido de esclarecimentos, ok, papá, como é que é esta questão, coisas de minudezas do dia-a-dia, não sei das quantas, que eu penso que isso até a senhora do PBX da Câmara conseguia responder, não precisava de bicar o secretário.
0: Olha que não.
1: Olha que sim. As perguntas foram feitas, é quase como o Chega. A única pessoa, que esse aí até se perdia lá nas coisas e tal, mas é igual, é respostas que o PBX podia dar. A única pergunta inteligente, do meu ponto de vista, que foi feito, e que de alguma forma, e por isso é que ele fala no Boguinha, foi a deputada do IEL, que chegou lá e perguntou-lhe o que é que o Conselho Metropolitano estava a pensar para o Conselho de Santa Maria da Feira daqui a 20 anos.
5: Sim, futuro. Foi a pergunta? Foi.
1: Daqui a 20 anos. Foi esta a pergunta. É isso que se precisa saber.
5: É verdade.
1: Quando nós temos alguém da área metropolitana que vem cá e diz, olha, o que é que vocês estão a pensar?
5: Foi.
1: Porque nós sabemos o que é que eles pensam para Santo Tirso, para a Maia, para aqui, para lá. Para Santa Maria da Feira. E é quando vem assim a talho de coisa, pois, nós aqui e tal, não sei das quantas realmente e tal, problemas e assim, só vemos aqui uma solução. É o Boguinha. Foi o que eles disseram. Quer dizer, nem te explicaram assim. E depois é mais um estudo. Quer dizer, eu estudo do Boguinha. Eu acho que já não tenho dedos. Desculpa, eu já não tenho dedos para os estudos que foram feitos ao longo destes anos que se escuta o Boguinha. E depois vem-se aqui e diz assim, estamos agora com dois estudos para fazer mais não sei das quantas. Oh, Tiago, desculpa, quer dizer, isto é o que é?
5: Sim.
1: Vem a Santa Maria da Feira para prestar esclarecimentos e a única pergunta que lhe dizem assim, o que é que estão a pensar? Ao homem podia dizer esta pergunta ao Sr. Presidente da Câmara, porque ele também tem assento no Conselho Metropolitano, mas ele também responde. Mas o secretário, que de alguma forma está ali, que faz a coisa, diz, nós estamos a pensar, porque o Conselho depois é o que decide em conjunto. O Presidente da Câmara tem ali assento, pode dar as suas propostas, não sei o quê. Mas depois, quem efetivamente são estes secretários e tudo, que fazem, desenvolvem os estudos, que entregam os estudos a empresas especializadas para fazer esta situação toda. E aquilo que eu percebi é que a feira, Oliveira das Meias, São João da Madeira e não sei das quantas,
4: estão na segunda divisão.
1: É como diz hoje não sigo aqui a missa do Jorge Jesus, Jesus, é bola, quer dizer, esta coisa é bola, percebes?
4: Tem lá o ponto 8.
1: Opa, é esta a questão, estás a perceber? É isso, é que verdade, eu noto, é que efetivamente, quando se fala, e foi isso que eu noto, que eu notei, quer dizer, bem-se cá essas pessoas que efetivamente podem dar alguma explicação, mas estão a pensar fazer essas coisas, mas para quê? Porque aqui a dificuldade, ou os pontos de vista que o Tiago estava a dizer, se é de métrica, ou seja, das coisas, está tudo em cima da mesa, ou está tudo a dizer, porque aqui não se vai fazer nada.
5: Pois é isso.
1: Portanto, a melhor forma que tu tens

0: espero daqui a 20 anos nós termos aqui, efetivamente, sim, entre Oliveira das Meis e Porto, para fazer a ligação, porque eles estão preocupados, a ligação destes concelhos à cidade do Porto.
1: Sim, sim, foi o que ele disse.
0: Entre São João da Madeira e a Feira, e Oliveira das Meias e a Feira, isso não importa. O que importa é a ligação ao coisa, porque se eles puserem umas avionetes a sair de São João da Madeira e aterrar já não há problema nenhum, porque opa, já não há
2: chatice. Alta tensão.
0: Isto é gozar, como diz com quem trabalha.
2: Sim,
0: quer dizer, isto aqui,
2: tensão,
0: desculpa, é rigorosamente dizer assim. A margem sul do Douro, em termos de pensamento, nós chegámos tarde. A verdade é que nós aderimos à era metropolitana mais tarde. Mas a verdade é que Santo Tirso e outros que aderiram quase ao mesmo tempo que nós, têm outro desenvolvimento que não tem agora. E eu até admitia que antes de fazerem a linha, penso que não é a linha rosa, qual é aquela linha que agora vão fazer a ponte só para o metro?
3: É rosa.
0: Não é rosa, não.
3: É rosa, é.
0: É rosa.
3: É que vai para a Boa Vista. É que vai para a Boa Vista, a linha rosa.
0: É que vai para a Boa Vista, mas depois vem da Boa Vista que vai, passa para a Gaia.
3: Não posso falar. É essa? É que tem a ponte, é a linha rosa.
2: No metro?
0: Agora eu acho que não, eu acho que é puro para a próxima coisa.
3: É a linha rosa.
1: É a linha que vai acabar.
0: Eu acho que é puro para a próxima.
3: É que vai da Boa Vista, que faz a vida da Boa Vista.
1: Faz Campo Alegre.
3: Passa para a Ponta Nova e depois vai.
0: Será então? Será a rosa?
2: Pronto,
0: mas ouve. E estão a fazer a ponte, não sei. Depois nós termos a ponte.
1: É a linha Rubi.
0: Pronto, rubi, eu sei que não era rosa, eu achava que era.
4: Sim, é púrpura, nem é rosa.
1: A rosa é que vai rubi, na Mota Galiza.
0: É isso.
2: Rubi não é vermelho, pá.
0: Olha, mas
1: está muito bom.
0: Não, era por
3: um porto. É um porto rubi.
0: Mas
3: é
0: eu tinha essa ideia. É, mas quer dizer, depois de termos, penso eu, Paulo, depois de nós termos a ponte feita especialmente para o metro, que vai ligar as duas margens, acho que não há razões depois para que, efetivamente, o metro não possa chegar. Ou se não digo um metro, pelo menos uma situação, até pode ser o Voguinha, mas pá, mas como fazem assim? Não, nós vamos fazer o tipo um metro de superfície, vamos aproveitar o que é aproveitável e o que não é aproveitável, não é? Fazer aqui uma coisa, ou metro bus, qualquer coisa do género. Que eu percebo que eles dizem, nós temos que fazer aqui uma estrutura, pensando, como é que o termo técnico já não é, vou ser forte ou pesada, isso é uma coisa, acho que é uma coisa pesada, que ele usava um termo técnico, pronto,
1: não, robusto, não, pá, aí.
0: Não, não, não, precisa, que era uma situação que era de carris, que depois entroncava na coisa do norte
1: isso,
0: e tal,
1: que
0: e tal.
1: É para chegar ao okay. Porto. O objetivo dele é chegar ao Porto.
0: Pronto, opa, mas isso é preciso pensar isso. E se for a pensar na linha do Voga, que sendo a linha de escoamento de Oliveira das Meias, São João da Madeira e Feira, para chegar ao Porto, é preciso criar a meio, ou entre este percurso, estacionamentos para não sei quantos veículos e para autocarros, para que as pessoas possam deslocar para lá para apanhar uma coisa para seguir, para fazer os intermodais. Tem que ser, não pode ser. Não vêm as pessoas de Moselos apanhar o Bolinha.
2: Lá está a questão da falta que faz o Centro Coordenador de Transportes, que esteja interligado e pensado para isso.
0: Mas, calhar, esta situação de fazer um centro coordenador de transportes, se calhar é importante saber esta questão do Boguinha, como é que se vai ser desenvolvido.
1: Não, como é que vai fazer?
0: Porque é que interessa de fazer aqui, repara uma coisa, fazer um centro de transportes sempre à beira do Pingo Doce enorme, depois se depois a linha de Boguinhas passa não sei aonde, as pessoas depois vão a pé para lá. Não vão, não é? Faz sentido, fácil, é ter o. Tu tens na Campanhã um centro de transportes enorme, tens lá o comboio. Claro. Tens o comboio, tens o metro, tens tudo, não é? Que vai lá ter. Não é? E tens na João II, não é?
2: Tens.
0: João II em Gaia também.
2: Temos
0: tens
2: Magar do Oriente.
0: Não é muito grande, mas tens ali um estacionamento.
2: Magar do Oriente.
0: E tens agora também, que segundo dia, no parque nunca passei por lá, mas o Costa também no outro dia falou-me, que é um parque enorme junto ao
3: Gaia.
0: Em Vila d'Este. Portanto, junto ao
3: Hospital de Gaia.
0: Ao Hospital de Gaia.
1: Ah, sim.
0: Precisamente, quem for, deixa lá ficar o carro.
2: Tu sofreste aquilo, entretanto.
1: Tu sofreste esse problema.
0: Já tem, acho que já segue.
1: Bem,
0: o coisa para Vila d'Este.
1: Já está
0: a funcionar, Vila d'Este, sim.
1: Já.
0: O metro.
1: Sei que é alguém foi lá.
0: Que
1: cortar,
0: é aquela
1: alguém foi lá cortar a fita.
2: Já passa lá.
0: Passa.
1: Já tem essa ponte.
2: Sim, eu sei.
1: Já alguém foi lá cortar a fita, não sei quem foi.
2: Eu pensei que aquilo ainda estava, porque eu passo não, muitas
3: passa
2: vezes
3: lá, já passa lá.
2: É que eu passo lá muitas vezes o caminho mesmo.
0: Olha, eu termino, que é para eles falarem, não para dizer que não deixei falar.
3: Só para dizer que o Nelson Santos escreveu que, quando estava a falar da zona industrial, toda a zona industrial de Quiães faz fronteira com a zona habitacional. Foi uma zona industrial construída como que se fosse
1: ele
3: um gueto. Quando a zona industrial foi pensada, não se acautelou a possibilidade de crescimento da mesma. Aliás, a falta de planeamento não foi tal que nem os acessos foram planeados.
2: A zona industrial que está bem planeada é aqui, onde vão fazer a Lufthansa.
1: Ah, e
0: isso é privado.
3: Atenção, Paulo.

0: bem planeada. Neste momento, acessos começam a ficar complicados.
1: Sejam de B, já falamos aqui.
0: 8 horas da manhã, até às 8 da manhã.
2: Olha, e uma coisa que eu achei que já recebia perguntar lá, além de Voguinha, porquê é que não decidem já a questão da isenção das portagens na A41 e na A32 para desviar o trânsito da Nacional 1?
1: Sim.
2: Porque é isso que faz. A29, sim, desviou o trânsito todo da 109. Antigamente, a 109 era
3: possível andar.
1: Falou-se tantos outros temas durante tanto tempo na Assembleia, e realmente este que era interessante, parece que eles disseram logo, chegaram lá e disseram, ai, nós não nos jantamos e não sei o quê. Criaram aquela ansiedade nas pessoas
2: de deixar o dinheiro. Não tem, a Presidente tinha 3 inscrições, e foram as 3 inscrições.
1: Mas eu acho que
2: nem depois deles falarem, suscitou. Não, o único que pediu réplica foi do Chega.
1: Eu acho que.
2: Mas aqui ele está
1: claro. A questão da Unir teria que ser muito mais miuçada, as paragens que na feira que não existem. Pá, isto tinha que ser muito mais miuçado.
3: Tem o cavaco e tem a outra.
2: Mas acho que eles vêm duas vezes por ano. Portanto, esta é a primeira. Agora, a próxima vez eles vêm. Não, não acho que não pode.
0: Vamos continuar. Alexandra.
1: Já não vou responder.
0: Em relação à revisão do PDM, eu que vamos falar.
4: Bem, só dar nota que aqui a talho foi.
0: É mesmo só dar nota.
4: Sim, da vinda do Secretariado Metropolitano. Já numa outra vez em que eles vieram cá, foi pedido o Grupo Municipal do Partido Socialista e levaram as respostas, nada alterou e foi pedido nova visita destes senhores para precisamente tratar. Efetivamente, a questão do futuro é muito importante, mas também temos que tratar das questões do presente. Deveria ter havido a oportunidade de fazer essas questões para da próxima vez eles trazerem respostas, tens razão nesse sentido, mas eles deveriam vir preparados para responder àquilo que já tinha sido questionado anteriormente e que já tinham sido alvo de vários questionamentos e vários problemas que temos na zona do Conselho e que têm vindo a piorar. E, portanto, foram essas as questões que foram, de certa forma, colocadas, porque nada do que foi dito no início da UNIR foi resolvido, ou pouco foi resolvido. E houve outros constrangimentos que foram acrescentados à vida das pessoas e, portanto, era essa, penso eu, o intuito de quando o grupo parlamentar do Partido Municipal do Partido Socialista pediu esta audição, era também nesse sentido, para ter respostas àquilo que já tinha sido questionado anteriormente. Pronto, e a questão do Volguinha está muito na questão de mais um atraso com o estudo, mas está muito nesta linha de pensamento de haver uma ligação através da linha que existe. Eu penso que houve uma aprovação do Plano Ferroviário Nacional em 2025 que alterou a perspectiva deles da bitola ibérica para manter na mesma a métrica, mas com a integração na rede dos suburbanos, se calhar ali nessa zona, mas lá está, vem aí mais um estudo. Eu pessoalmente considero que essa resposta do Volguinha tem que ser dada, mas, como eu digo, a norte, aquilo que o José estava a dizer, tem que haver uma ligação também do metro, aproveitar a ponte que foi feita, que vem até Vila d'Este, e aproveitar para fazer a ligação a esta zona mais, que vai depois dar resposta às tão ditas vilas do Nordeste, que, como não temos outro tipo de transporte público eficiente, a questão do Volguinha não vai ser suficiente para responder a essas pessoas que vêm daquelas,
3: tal e qual ele
4: daquelas
3: é,
4: zonas, não é?
3: O traçado passa por zonas.
4: O PDM, que é esta a questão, eu tinha aqui umas notas muito, muito curtas só para dizer, na verdade, que a participação cívica e a participação das pessoas e das juntas de freguesias chamadas a participar no PDM e no desenho daquilo que é necessário para o Conselho é extremamente importante, e isso viu-se esse peso que fez com que realmente na zona industrial de Fiéis a questão fosse revista e fosse realmente alterada. e que tenha sido aqui um pontapé de saída para repensar as zonas industriais e que ficou aquém no sentido da ligação, de uma ligação mais rápida aqui a norte, que todos nós também falamos, que é necessária. Portanto, relativamente ao PDM, era isto que eu tinha rapidamente a dizer.
0: Paulo.
3: Nelson, eu já fui dando aqui uma escolherada para não estar aqui também. É verdade, fui dando aqui umas colheradas aqui nos colegas todos. Peço desculpa
1: pelas colheradas,
3: mas acho que no fundo já acabei por esgotar o meu tempo. Ingerindo um bocadinho do vosso tempo também.
0: Pronto, por isso não tenho. Meus caros, partimos para as notas finais, Paulo.
3: Olha, Nelson, eu tinha aqui.
0: Como é que estamos de.
3: Tinha aqui muitas notas finais, mas vou tentar.
0: A astronomia.
1: Não tens cósmicas? Eu vinha a pensar, aqui a ver agora uma estrela.
3: Mas por acaso tenho aqui uma. Tenho aqui algumas notas. Tenho aqui uma nota curiosa. Peço desculpa. Uma das notas, curiosamente, vou tentar ser rápido, que são, no fundo, algumas coisas que são apenas são menções. Mas acho que é relevante uma notícia que saiu estes dias relativamente à questão dos. Nós já falámos aqui dos bebedouros, que a Câmara anunciou que houve uma poupança de 80 mil garrafas de plástico. Acho que é interessante essa. Eu já na altura tinha falado nisso. Não sei se não sabia na altura o impacto que aquilo tinha. Sim. E realmente é significativo. Uma outra nota também, pronto, nós também temos que dar aqui nota das coisas boas. Efetivamente, a Câmara Municipal foi distinguida com o Prémio Excelência Autárquica 2026 na categoria Diamante na área do desporto, que no fundo deixa-nos a todos um bocadinho orgulhosos. Foi lá o nosso antigo colega Mário Jorge Reis receber o prémio. Também uma nota que eu queria deixar, que é de hoje, não é? Preocupa-me um bocadinho, não sei exatamente as consequências que isso pode ter, mas a Operação Hermes atacou forte aqui no nosso concelho, em algumas empresas que têm alguma dimensão. Vamos ver o que é que os próximos dias dirão, se não terá até algum impacto do ponto de vista social no concelho. Uma nota curiosa, e acho que eu apanhei isto porque era de um cidadão feirense, que acho que isto é sempre é inspirador, não é? Alguém que aos 65 anos decidiu estudar psicologia para a universidade, a filha pelos vistos ia estudar medicina e o pai decidiu acompanhá-la, como era um sonho antigo que tinha, não tinha tido a oportunidade. Alguém que é do nosso concelho, que trabalhou na área da cortiça também, embora não diretamente na produção, mas que decidiu ir fazer o curso de psicologia. Foi uma notícia que eu achei extremamente interessante, até porque eu, não sendo 65 anos, mas já fui estudar assim bastante mais tarde que aquilo que era suposto. Acho que isto é inspirador a alguém nesta idade pronto, querer passar por esta experiência. Acho que é muito interessante. Por fim, acho que é pronto, foi uma notícia que nos entristece certamente a todos. Já não é tão recente assim, mas que ao mesmo tempo também nos inspira aqui enquanto programa, que até tem alguma longevidade, que efetivamente o desaparecimento do Jorge Palma, acho que é um, acho que nos entristece a todos, mas ao mesmo tempo faz-me lembrar e faz-me trazer aqui aos nossos microfones uma das suas músicas, que é um bocadinho também a nossa resiliência aqui neste programa, que enquanto houver comentários para dar, enquanto houver opiniões para dar, nós acho que vamos continuar, não é, Nelson? Deixa aqui o moto um bocadinho para o Nelson.
4: Muito bem. A tarde foi-se.
3: Enquanto houver opiniões para dar, acho que a gente vai continuar.
1: Aqui é a Jorge Palma, cita aqui músicas.
0: Sim, senhora. Agora passava para o Eusébio.
2: Ora bem, eu tenho aqui duas notas sobre a minha querida freguesia de Mozelos.
0: Festas.
2: Uma é da festinha de São Martinho.
0: Dizer o São Martinho.
2: São Martinho,
0: não vemos a dizer.
2: Não, mas eu vou dizer, mas que é importante.
3: No grupo, dizer,
2: porque é que eu falo, mas porque é que eu estou a falar?
0: Meu Zé, não há nenhuma festa antes de São Martinho e Mozelos?
2: Não,
0: eu sei. É que desde que o Padre Orlando foi para lá, é só festas.
2: Pronto, está bem.
3: Foi,
2: mas isso é o Padre Orlando. São a disputar ao Padre Orlando das festas dele.
4: Para
2: mas
4: a altura
2: eu não
4: da
2: sei.
4: Catequese, agora este fim de semana.
2: Mas porquê é que eu chamo aqui do São Martinho? Porque o São Martinho é o padroeiro de Mozelos.
3: Mas nós ficamos a saber.
2: Mas eu com os meus 49 anos nunca me lembro de qualquer festa de São Martinho. Portanto, foi a primeira vez, foi o ano passado, com o Padre Orlando, com a Junta de Freguesia, que assim num mês que organizaram uma festa. Não é reativar, eu nunca ouvi falar. Eu nunca ouvi falar. Nós a festa forte que havia era a Santa Luzia, que é também
3: é
2: em dezembro e tal.
3: Que, a minha mãe já tem uma certa idade. Tenho 88, não se lembra de festa nenhuma
2: do São Martinho.
3: São Martinho.
2: Pronto, mas é o padroeiro.
3: As pessoas mais velhas, pronto, que ela, de Mozelos, já tinhas dito aqui que também não se lembrava.
2: Mas a verdade é, pronto, é que foi e pegou. Pegou, portanto, foi criada uma comissão. Portanto, outra vez fez um bocadinho ad hoc. Desta vez foi criada uma comissão.
3: Mais organizada.
2: Que fez e tal. Claro. E, portanto, temos o Quim, não é? Temos a grande Quim, fez no sábado lá o que veio mais o fogo. Mas isto para dar os parabéns, porque assim, hoje em dia. Mozelos, o Nelson costuma a brincar com as festinhas, mas Mozelos não. Eu recordo na minha juventude haver muitas festinhas, São João, Santo António, por os lugares. Portanto, havia os lugares que organizavam, não era propriamente uma festa da freguesia. A festa da freguesia seria o Santa Luzia, mas durante o reinado do padre Bernardino, acabaram-se as festas lá em Mozelos religiosas, não havia. Festas fora da igreja não existiam. E, portanto, é uma coisa nova que nós estamos a sentir. Quando se começou a fazer a Santa Luzia, que já é ainda no reinado do padre Bernardino, que se começou a fazer com algumas subtilezas, com algumas limitações, mas foi-se fazendo, começou a crescer assim algum ambiente de festivaleiro, vamos chamar assim, dos mozelenses. E agradeço que haja assim um conjunto de pessoas, de mozelenses, que agarraram esta iniciativa, porque não é fácil. Hoje em dia, cada um gosta do seu sofazinho e estar em casa quietinho, andar a fazer os produtores para angariar dinheiro e tudo mais. Por isso é que acho que nós. É natural. Por isso é que eu quero aqui dar os parabéns à Comissão de Festas por esta organização e pronto, já está o cartaz. Já estou a pensar que a Alexandre já começou a mandar umas bocas, está lá, temos lá o
5: quê?
2: O outro ponto que eu queria aqui. Meu caro amigo, é em frente à igreja,
3: Vai ter espaço.
2: Vocês querem ouvir agora? Não, depois não. Assim, isto é um corte.
0: Assim
2: não há condições. Assim não há condições. Eu, nesta semana que tivemos este diferendo entre Jorge Jesus que e o cristiano, em que tivemos Jesus a matar com o cristianismo, que é uma coisa assim brutal, e a falar com Deus, exatamente. Nós em Mozelos tivemos agora o nascer de uma academia de Rubem Neves, e portanto
0: em Mozelos não, é em Lourosa, que vai ser em Lourosa.
2: Pá. Em Mozelos, pá, ou o que te digo? Até pode mudar a seguir para Lourosa. É em Mozelos.
0: Vai ser em Vila Verde.
3: Não é? Deve ser para lá.
2: Por acaso não vai ser nada. Pronto, não quer dizer. É em Mozelos. Academia é em Mozelos. Ok? Pronto. Depois vais ver, depois a seguir, depois vamos contraditar. Mas, portanto, folga a saber com um ilustre mozelense, ligado ao desporto, e que vai dar uns passos para que, agora, como o Emílio, não é? Depois, quando se reformar e tal, ele não falta mais para se reformar, mas vai. Portanto, parabéns ao Rubem Neves pela sua academia, que tenha muito sucesso, que significa que é levar o nome de Mozelos também mais alto. Muito obrigado pela vossa atenção.
0: Muito bem, Alexandra.
4: Bem, eu pensei que o Paulo fosse dar esta nota final, mas não dá, vou dar eu, que o Museu do Papel faz 25 anos e tem a semana aberta de 17 a 31 de outubro, portanto quem não, ainda não conhece o Museu do Papel, mas mesmo quem conhece, haverá lá bastantes atividades.
2: Já estou a ver as notícias que foram ditas antes.
4: E está aberto, está aberto. Durante 17 a 31, portanto, será a comemoração dos 25 anos e as crianças vão ser convidadas a fazer a sua cápsula do tempo.
3: São muito amigos da doutora Maria José.
4: Que quando fizerem as bodas de ouro, serão abertas essas mensagens. Achei uma ideia engraçada. Hoje também é o Dia Nacional dos Castelos, portanto, orgulho e honra ao nosso castelo, que é um monumento nacional e é único, e eu me debato com algumas pessoas de Guimarães dizer que nós temos um castelo, eles têm lá
0: uma torre.
4: E portanto, quando o meu marido estudava, eu tinha lá umas guerrazinhas com os amigos dele de Guimarães, que ele estava sempre em luta com eles, porque eles são muito aguerridos, mas eu ainda era mais.
3: Nós é lá, mas temos o castelo da Feira Pequenina.
4: Exatamente.
1: Minha esposa é guimaranense.
4: Exatamente. Eu dizia, nós temos o castelo e o castelinho. Portanto, nós também
1: o passo dos Duques, que é um bocadinho diferente.
2: E tem a pena também, que é uma pena.
4: É uma pena.
0: O passo dos Duques é que é muito bonito.
4: Sim, é bonito, mas também agora está um bocadinho. Já não se consegue visitar lá tantas coisas, mas ok. E lembrar a quem está na situação de ser estudante do secundário e do superior, residentes no concelho, que estão abertas as bolsas de estudo do município até 31 de outubro e há uma parceria, não sei se é o primeiro ano, mas eu não conhecia, uma parceria com a Universidade Lusófona em que oferecem as propinas até ao final do curso, desde que se estejam a inscrever no primeiro ano, do primeiro ano da universidade, não é? E portanto será uma bolsa na Universidade Lusófona. Portanto, para quem não sabe, até 31 de outubro ainda tem tempo.
0: Muito bem. Tiago.
1: Olha, eu queria também falar aqui do Dia do Castelo, porque vi uma foto até antes de vir para cá, o nosso querido ilustre Alferes até meteu uma foto para relembrar quando ele foi o rei aqui da viagem medieval.
3: Ele
1: foi o rei. Sim.
3: Mas ele tinha verdadeiramente ser rei por casa.
1: E pronto, isso é de salutar, que temos um castelo e bem bonito aqui em Santa Maria da Feira.
3: E um rei.
1: E temos um rei.
3: Menos com temos aspecto de rei.
1: Depois, também uma nota de pesar aqui ao Jorge Palma, já foi há algum tempo, mas realmente é algo que se perde na música portuguesa, é uma voz icónica, e claro, vai deixar saudades na sua música, eu nunca irá morrer.
3: Ele visto aqui para a nossa terra.
2: Ele e os filhos.
3: Ele e os filhos, este
1: e mesmo. Portanto, vai deixar saudades. Agora, eu vou pegar ali um pouco nas palavras do Eusébio relativamente à seleção nacional. Eu acho que, claro, que vivemos aqui uma novela, não vou falar de Ruben Neves. Acho que o Ruben Neves faz bem em investir, mas nós vivemos aqui uma novela. Mas
4: uma boa prestação.
1: O Ruben Neves, está para mim, é sempre um jogador a jogar no 11 inicial. Gosto bastante do estilo de jogo, como faz jogar e como faz a bola rolar. Mas relativamente à Seleção Nacional, dar os parabéns primeiro, que conseguiu, apesar de toda esta novela à volta de um grande ícone nacional, conseguiu fazer 12 pontos em 4 jogos. Portanto, para mim é o mais importante, porque o homem vai e a obra fica. Neste caso, a obra do Ronaldo ficou, mas nós temos que continuar e somos mais do que apenas uma pessoa. A Seleção Nacional é de todos e nós daqui a
2: 50 anos. Jesus quer e a obra fica.
1: E a obra fica. E o Deus aprova. Segunda nota, aqui uma nota também para a Junta de Freguesia de Gião e para a Câmara Municipal, em que houve aqui um investimento por parte da Câmara Municipal para termos aqui mais vagas de creche no Centro Social de Gião, um investimento de cerca de 30 mil euros e passamos a ter 97 vagas. Isto poderá ser importante também para a Zona Industrial de Vila Maior Canedo, porque está ali muito próximo e alguns dos trabalhadores podem deixar as suas crianças e os seus filhos aqui na creche.
0: Muito bem.
1: A terceira nota, só para concluir.
0: Já vais na quarta.
1: Não, certo, mas eu peguei naquela dos castelos. Só para concluir, finalmente, a freguesia de Guisante tem os contentores de recolha seletiva para
2: estou
1: poder utilizar.
2: Foi a última.
1: Não sei se ainda tens outras que.
4: Ainda não temos a totalidade em Santa Maria.
1: Ah, então pronto.
3: Não tem passo para não, tens a totalidade, tens.
1: E as antes começaram a distribuir agora esta semana que passou. Portanto, esta é a última nota, acho que é importante para a sustentabilidade.
3: Mas isto é de Mozelos.
4: A minha mãe já tem as mesmas
3: mãos. Não,
4: mãe.
1: É a mesma rua. Até falta
4: mais acima.
0: Para dizer também que dar os parabéns à CDL, pela bandeira de Sérgio Ribeiro, que venceu a Taça de Portugal. Ou seja, venceu a Taça de Portugal do Inatel. E agora este fim de semana disputa-se a Supertaça Distrital.
1: Sim.
0: E entre a Lavandeira e o Nadais.
1: Nadais
0: foi campeão. A Lavandeira, o Nadais foi campeão. E a Lavandeira ganhou a taça do Inatel. O Conselho da Feira continua a ter grandes resultados no Inatel. já não é de agora, já vem de há muitos anos. Sim. Aliás, o clube, julgo que o clube que mais títulos.
5: Quantas equipes existem no Inatel?
0: O clube que mais títulos tem, o clube que mais títulos tem a nível nacional é o Pigeirense.
5: E eram só três.
0: O Pigeirense, o Pousadela também já foi campeão nacional, o Nadais foi campeão nacional.
2: O União da Mata não foi.
0: Na União da Mata não, se
1: União
0: não,
1: da não Mata era, era futebol popular.
0: O União da Mata esteve no futebol popular.
1: Sim, juntamente com o CBB.
0: E agora, agora está no Seital. Agora está no Seital. Não esteve no Inatel, esteve no futebol popular.
1: Futebol popular, era.
4: Liga
1: do
4: Ovar.
0: Futebol popular do Ovar.
1: Exatamente.
0: Futebol popular do Ovar. Agora está no CBB. Agora está no futebol, nos campeonatos distritais.
4: Agora a equipa B.
0: E assim colocámos no ponto final da edição de hoje da Praça da República. A condução foi de Nelson Paes, a presença de António José de Coimbra Marim, Alexandra Souza, Tiago Rodrigues, Paulo Oliveira. Nós voltamos dentro de duas semanas. Na próxima semana regressa o Clube de Senadores. Também foi um prazer estar na vossa companhia. Continuem por aí na companhia dos 92 FM da Rádio Sintonia. Então, votos de um excelente fim de semana, continuação de uma excelente semana e até para a semana.
5: Boa noite. Daqui a poucos dias já sei se sou solicitador, pá. Vou fazer o exame.
4: Olá.
5: Na segunda-feira, antes. A defender o trabalho. Agora não há exame aonde? Nem passa de quatro.
2: É só o
5: trabalho. É um trabalho, depois. Também é

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1: 16 graus.

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2: Meia-noite e 10.
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1: 16 graus.
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1: Bom dia, uma hora.
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